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1: Mais de 100 mil famílias de 31 municípios serão beneficiadas por contratos de regularização fundiária.
0: Os documentos foram assinados hoje em cerimônia no Palácio do Planalto com a presença do presidente Lula.
1: Uma parceria com o programa Imóvel da Gente, que destina imóveis sem uso ou ociosos para atender necessidades da população, como saúde, educação e moradia.
2: Com a assinatura dos novos contratos nesta quinta-feira, mais de 100 mil famílias em 31 municípios serão beneficiadas com a posse definitiva do imóvel onde vivem. A iniciativa faz parte do programa Periferia Viva e prevê investimentos de 138 milhões de reais do novo PAC para que as prefeituras transfiram as titularidades dos imóveis. De acordo com o ministro das Cidades, Vladimir Lima, é o primeiro passo para dar dignidade a esses brasileiros.
3: Além da gente levar a regularização fundiária, a gente leva a urbanização de assentamentos precários, a gente leva água, drenagem, esgoto, melhoria habitacional, de forma a impactar positivamente vidas.
2: Os novos contratos somam-se a outros 14 em execução. O programa Periferia Viva é uma das ferramentas de democratização e destinação social do patrimônio da União e funciona em parceria com o programa Imóvel da Gente. A ideia é direcionar imóveis sem uso ou ociosos para políticas públicas, como afirmou o presidente Lula.
4: Não é preciso a gente ficar esperando que o movimento ocupa uma terra para a gente distribuir essa terra. A minha ideia era fazer uma prateleira de terras disponíveis, de terras ociosas, para que a gente não precisasse ter invasão, que a gente invadisse o movimento e entregasse para eles.
2: Desde 2023, o Imóvel da Gente destinou mais de 1.900 áreas e imóveis federais para atender necessidades da população, superando em quase 20% a meta estabelecida até o fim de 2026. A estimativa, segundo a ministra Esther Dueck, da Gestão e da Inovação em Serviços Públicos, é que as ações de moradia, titulação fundiária e instalação de equipamentos públicos beneficiem cerca de 400 mil famílias.
5: O patrimônio da União deixou de ser um conjunto de imóveis para se tornar, mais uma vez, um instrumento de justiça social, de desenvolvimento territorial e de fortalecimento de políticas públicas. A gente já está chegando hoje, com as entregas de hoje, a quase 1.900 imóveis, com a possibilidade de beneficiar 400 mil famílias.
2: Ao todo, as áreas destinadas somam mais de 18.500 quilômetros quadrados, cerca de 3 vezes o tamanho do Distrito Federal. Reportagem Gabriela Noronha.
0: O desmatamento na Amazônia legal teve redução de 61,4% em maio deste ano em relação ao mesmo mês de 2025.
1: É a maior queda percentual já registrada na região.
0: O mês também registrou queda de 12% no desmatamento no Cerrado.
1: Durante a apresentação dos dados hoje, o presidente Lula destacou que eles serão usados para reverter as sobretaxas impostas pelos Estados Unidos ao Brasil.
6: Os dados são do Sistema de Detecção de Desmatamentos em Tempo Real, DETER, feito pelo Instituto Nacional de Pesquisas Espaciais, o INPE, e mostram que foi registrada uma queda expressiva no desmatamento na Amazônia e no Cerrado brasileiro. Na Amazônia, em maio deste ano, a redução foi de 61% na comparação com o mesmo mês do ano passado. Em relação a maio de 2024, a queda foi de 26%. O ministro do Meio Ambiente, João Paulo Capobianco, destacou essa redução significativa.
7: Monitoramos isso dia a dia, o IBAMA indo a campo, fazendo os embargos remotos, o ICMBio indo a campo, impedindo o desmatamento em unidades de conservação federais e também agindo em terras indígenas e assentamentos, conseguimos esse feito fundamental.
6: Também foi registrada queda dos números de desmatamento no Cerrado em maio. A redução foi de 12% em relação ao mesmo mês do ano passado. Já na comparação com 2024, a queda foi de 25%. A ministra da Ciência, Tecnologia e Inovação, Luciana Santos, apontou que os dados são históricos e demonstram um compromisso do país com a ciência.
8: Essa divulgação dos dados é importante. Unidade de pesquisa do nosso ministério, que é o Instituto Nacional de Pesquisas Espaciais, é reconhecida internacionalmente, faz valer aqui a sua diretriz, que é exatamente colocar a ciência a serviço dos grandes desafios nacionais, como o combate ao desmatamento e a proteção dos nossos biomas.
6: O presidente Lula, que acompanhou a divulgação dos dados, voltou a afirmar que o combate ao desmatamento é uma prioridade do governo brasileiro e que os avanços precisam ser reconhecidos pelos Estados Unidos, que alegam questões ambientais entre as justificativas para impor maiores tarifas comerciais.
4: Isso é importante porque nós vamos ter que pegar esses dados, mandar para o cidadão do comércio dos Estados Unidos, que coloca a questão do desmatamento como justificativa para vir com uma taxação maior, e vamos comparar o que acontece no Brasil com o que acontece nos Estados Unidos. Eles não sabem o trabalho que nós fazemos para fazer com que o desmatamento chegue a desmatamento zero até 2030.
6: Para o Ministério do Meio Ambiente e Mudança do Clima, a queda no desmatamento é resultado de um trabalho amplo

0: Reportagem Márcia Fernandes.
1: O Enem, Exame Nacional do Ensino Médio, é a última etapa do ensino básico no Brasil.
2: É ele que abre a porta de entrada para o ensino superior e seleciona os estudantes para as vagas nas universidades públicas e privadas e nos institutos federais.
1: No caso dos estudantes do Pé de Meia, a participação no Enem garante também uma bolsa adicional de R$200.
2: As inscrições acabam amanhã e hoje nós conversamos com Manuel Palacios, presidente do INEP, o instituto responsável pela execução do exame. Boa noite, presidente. Bem-vindo.
3: Boa noite. É um prazer estar aqui com vocês. Boa noite para todos que nos acompanham.
2: Presidente, as inscrições foram prorrogadas até amanhã. Até que horas os estudantes podem fazer a inscrição? E há previsão de nova prorrogação no prazo?
3: Não, essa já foi a prorrogação possível. Às 23h59, ou seja, até a meia-noite de amanhã, todos podem fazer as suas inscrições na plataforma do INEP, enem.inep.gov.br/participante.
1: Agora, esse ano a gente teve a inscrição pré-preenchida para os estudantes de escolas públicas, né, presidente? E eu tenho aqui uma pergunta da Raquel Santos, de Alagoas. Ela tem uma dúvida exatamente sobre isso. Vamos ouvir.
4: Meu nome é Raquel Huerta dos Santos. Sou aluna da Escola Pública Maria Elias de Albuquerque Tavares, na cidade de Junqueiro, no estado de Alagoas. E minha inscrição para o Enem já está pré-preenchida. Mesmo assim, eu devo fazer a inscrição? E como eu faço isso?
3: Olha, esse ano nós tivemos a inscrição automática de todos aqueles que estão concluindo o terceiro ano do ensino médio na rede pública em todos os estados brasileiros. Essa inscrição automática, ela significa que estão todos devidamente registrados para fazer o Enem lá em novembro. Mas é preciso entrar na plataforma do INEP, entrar na página do participante para, primeiro, dizer qual é a língua estrangeira que vai fazer prova no final do ano, escolher entre inglês e espanhol. Também dizer se tem necessidade de algum tipo de atendimento especializado. É também na página do participante, na hora do preenchimento dos formulários, que essa solicitação é feita. E há um questionário do candidato, do participante, que deve ser respondido. Nos casos daqueles estudantes que querem fazer prova em outro município, que não aquele em que estudam, também podem solicitar nesse momento a sua transferência para um outro município. Enfim, mesmo já inscrito automaticamente, é fundamental entrar na página do participante para realizar essas ações. Escolher a língua, dizer se precisa de algum atendimento especializado, em especial. Isso é para todo mundo, e responder o questionário do estudante.
1: Sem isso, não está inscrito, né?
3: Sem isso, a inscrição fica ainda pendente de seleção da língua e não estará concluída, efetivamente não estará concluída.
2: O mesmo vale para os estudantes do Pé de Meia, né? Eles precisam concluir a inscrição, né?
3: O Pé de Meia está na mesma situação. Eles estão todos inscritos automaticamente, mas precisam entrar na plataforma para realizar essas ações.
1: Agora, presidente, e o pagamento da inscrição para esses estudantes de escolas públicas, do Pé de Meia, principalmente, eles ficam automaticamente isentos? Não, né? O prazo para pedir isenção de pagamento já foi concluído, também foi prorrogado. Como é que fica nesses casos?
3: Todos os concluintes de rede pública estão isentos. E como a inscrição foi feita automaticamente, eles não vão precisar pagar a taxa, mesmo que não tenham pedido a isenção no tempo certo. A decisão de fazer a inscrição automaticamente isentou os concluintes. Os estados brasileiros informam quais são os estudantes que estão concluindo o ensino médio, e com base nesses dados nós fizemos a inscrição automática e isentamos a todos eles. Especialmente os que estão inscritos no Pé de Meia também estão isentos.
2: E aí o pagamento para quem precisa fazer vai até que dia?
3: Até dia 17 de junho, aqueles que precisam pagar, ou porque não foram isentos, ou porque não estão previstos mesmo nas categorias de isenção, eles precisam até dia 17 pagar o boleto. O sistema emite o boleto, vai no banco e paga a taxa de inscrição de R$85.
1: Bom, então vamos lá. Precisa, mesmo quem já está com a inscrição pré-preenchida, precisa entrar na página do participante, concluir a sua inscrição, fazer essas seleções que o senhor mencionou. Essas pessoas que são de escolas públicas e Pé de Meia estão isentas, e quem não está isento precisa pagar a taxa de inscrição até a semana que vem.
3: Perfeitamente, é exatamente isso que precisa fazer para assegurar a sua participação no Enem dia 8 e dia 15 de novembro, como está previsto. Então,

0: antes de concluir, presidente, a gente tem também uma pergunta, mas agora não é temática inscrição, já é temática prova. Vamos ouvir.
1: Olá, meu nome é Manu Azevedo, tenho 17 anos e eu estudo em escola pública, mais precisamente no Instituto Federal Goiano, Campus Cristalino, em Cristalina, Goiás. E minha dúvida é sobre a redação do Enem. Quais são os erros mais comuns que fazem os estudantes perderem pontos e o que podemos fazer para evitá-los durante a prova?
2: Olha, eu recomendo muito que você entre lá no site do INEP, na página do participante, para consultar o manual da redação. Todo ano, o INEP publica um manual com orientações para aquele que vai participar do exame, para justamente informar como é que é avaliada a redação, para que tenha uma noção clara do que é esperado. Mas eu posso dizer para você que uma das principais preocupações que tem crescido nos últimos tempos é a de que a redação não seja feita com base em argumentos pré-elaborados que servem para qualquer situação, porque eles acabam fazendo com que o argumento desenvolvido pelo estudante, pelo participante no Enem, fique frágil, fique sem relação com o tema proposto. Então, aquelas frases feitas, aquilo que muitas vezes o estudante mais desavisado prepara para colocar na prova, não funciona. Então, pense no tema e escreva de forma bem vinculada ao assunto que está sendo solicitado na prova.
3: Muito bem, nós conversamos com Manuel Palacios, presidente do INEP, o Instituto Nacional de Estudos e Pesquisas Educacionais, Anísio Teixeira. Muito obrigado por sua entrevista, Voz do Brasil.
2: Eu que agradeço, estou sempre à disposição.
0: Todos os anos, mais de 80 mil pessoas desaparecem no Brasil e 40% delas não retornam para casa.
3: Por isso, o governo do Brasil está fortalecendo a Política Nacional de Busca de Pessoas Desaparecidas.
0: 3 novas ações foram elaboradas para aumentar a resposta aos casos de desaparecimentos.
4: Num piscar de olhos, em qualquer lugar, alguém simplesmente pode desaparecer, deixando para trás um grande vazio. O país registrou 84.760 casos de desaparecimento de pessoas em 2025, um aumento de 4% em relação a 2024. Ivanise Esperidião perdeu a filha aos 13 anos e há 3 décadas a dor ainda persiste.
5: São 30 anos de busca por respostas, de busca por melhorias no sistema de identificação e localização de pessoas desaparecidas.
4: E o que antes era uma jornada solitária ganhou força com a Política Nacional de Busca de Pessoas Desaparecidas. O governo federal, sociedade civil e organismos internacionais discutem a melhoria da integração, da atuação em rede, de cooperação entre as instituições para busca dos desaparecidos. 3 publicações vão contribuir para o fortalecimento de ações conjuntas entre as instituições. Os materiais são para orientar, capacitar e servir de referência para a localização de pessoas desaparecidas em todo o país, como explica o diretor do Sistema Único de Segurança Pública, João Nogueira Júnior.
6: A cartilha, atuação da Polícia Militar e Guarda Municipal da busca de pessoas desaparecidas, o guia de orientações às autoridades centrais e estaduais e o diagnóstico da gestão de pessoas falecidas com identidade desconhecida. Nosso objetivo é fortalecer a capacidade institucional dos entes federativos e estimular a atuação articulada entre todos os atores envolvidos.
4: Dados da Secretaria Nacional de Segurança Pública apontam que, no Brasil, 60% dos desaparecidos são encontrados. Reportagem Cleide Lopes.
3: A violência contra a mulher pode se esconder atrás de uma tela de computador ou celular.
0: Ofensas virtuais, ataques de ódio, perseguição e exposição da nudez são casos vividos por muitas mulheres no ambiente digital.
3: O governo federal editou medidas voltadas às plataformas para que elas tenham mais agilidade e rigidez nesses casos.
7: Uma em cada 10 brasileiras com 16 anos ou mais sofreu violência digital no último ano, segundo dados levantados pelo Data Senado, Instituto de Pesquisa do Senado Federal. São quase 9 milhões de vítimas de crimes como perseguição, o chamado stalking, ataques de ódio online e exposição não consentida de imagens íntimas. Em muitos casos, o agressor é parceiro, ex-parceiro ou alguém do convívio da vítima. Rose Leonel faz parte dessas estatísticas. Ela teve fotos íntimas divulgadas na internet, sofreu linchamento moral e chegou a perder o emprego. Hoje é uma ativista.
8: Eu falei, assim que eu puder, que sair a condenação do meu ex, eu vou criar uma ONG para ajudar essas mulheres. E foi o que eu fiz. Nós criamos a ONG Marias da Internet e de lá para cá nós temos trabalhado atendendo vítimas em todo o Brasil e fora do Brasil também.
7: No mês passado, foi assinado um decreto com normas para as plataformas digitais. Segundo o texto, as empresas devem atuar rapidamente nesses casos, principalmente de exposição não consentida de imagens íntimas, com prazo de até 2 horas para a retirada do material. E também terão que reforçar o combate aos ataques de ódio. Outra mudança é que as plataformas precisam ter um canal específico e de fácil acesso para denúncias e informar os usuários sobre o Ligue 180, Central de Atendimento à Mulher. Janara Kalini, chefe da Assessoria Especial de Comunicação do Ministério das Mulheres, fala sobre a importância de atuar junto às plataformas.
9: Fazer com que as plataformas sejam mais rápidas e proativas em retirar esse conteúdo, em banir perfis ofensivos, isso é muito mais eficiente para manter um ambiente de paz para as mulheres.
7: No caso das plataformas que vendem anúncios na internet, elas terão que guardar informações sobre quem pagou por aquela publicidade. O objetivo é identificar os responsáveis caso aquele conteúdo cause prejuízos ou seja usado para cometer crimes. A fiscalização das plataformas digitais vai ficar a cargo da Agência Nacional de Proteção de Dados. Reportagem Luciana Colares de Holanda.
0: Amanhã, os cidadãos de Belém, no Pará, terão uma ótima oportunidade de renegociar dívidas pelo programa Desenrola.
3: É que a cidade vai receber o Governo do Brasil na Rua, iniciativa que leva serviços do governo federal para as capitais, em parceria com o governo do estado e prefeitura.
0: Com isso, quem quiser vai poder ter ajuda para fazer a renegociação pelo Desenrola.
10: O Governo do Brasil na Rua chega ao Parque da Cidade em Belém, no Pará, nesta sexta-feira, 12 de junho. A capital é a 22ª cidade do país a receber o programa do Governo Federal, com o apoio do Governo do Estado e da Prefeitura Municipal. O projeto aproxima serviços públicos essenciais da população. Entre os mais procurados está o novo Desenrola Brasil, para renegociação de dívidas. A coordenadora de Participação Social e Diversidade do Ministério da Fazenda, Ana Sobral, explica que a medida é importante, principalmente para ajudar as famílias que precisam de orientação para acessar o programa.
11: Muitas pessoas ainda têm dúvidas sobre como acessar o programa, verificar as condições de renegociação ou entender quanto realmente podem pagar para quitar suas dívidas. Nós orientamos sobre como acessar o Desenrola pelos aplicativos dos bancos, fazemos simulação utilizando a calculadora do programa e ajudamos as pessoas a compreenderem melhor as opções disponíveis para a negociação.
10: Estandes da Caixa Econômica Federal e do Banco do Brasil estarão no local para auxiliar a população na adesão ao programa. Segundo Ana Sobral, isso é importante para que as pessoas tomem conhecimento do valor da dívida e consigam as melhores condições possíveis.
11: E quando a dívida é com o Banco do Brasil ou com a Caixa, nós fazemos um encaminhamento para os estandes desses bancos, onde a negociação pode ser realizada na hora. Uma dúvida muito comum é quando a pessoa não sabe exatamente o valor atualizado da dívida. Nesses casos, nós utilizamos a calculadora do Desenrola para fazer uma estimativa do valor que poderá ser pago após a negociação.
10: A programação será no portão 9 do Parque da Cidade, das 9 horas da manhã às 5 horas da tarde desta sexta-feira. O acesso é pela Avenida Senador Lemos. Além do Desenrola Brasil, outros serviços serão ofertados, como perícias do INSS sem agendamento prévio, pé de meia e reforma Casa Brasil. Reportagem Joxan Natividade.
3: Mais 300 pessoas aprovadas no último Concurso Público Nacional Unificado, CPNU2, foram nomeadas.
0: A portaria do Ministério da Gestão e da Inovação em Serviços Públicos prevê a nomeação dos analistas técnicos executivos e a formação de cadastro de reserva do Ministério.
12: Foi autorizada a nomeação de 300 aprovados na segunda edição do Concurso Público Nacional Unificado, o CPNU2, e também a formação de cadastro de reserva do quadro de pessoal do Ministério da Gestão e da Inovação. As 300 vagas, todas de nível superior, são para o cargo de analista técnico executivo, que permite a atuação dos servidores em diferentes áreas e órgãos da administração pública federal. As nomeações individuais e os procedimentos relativos à posse serão publicados posteriormente pelos canais oficiais do Ministério da Gestão e da Inovação em Serviços Públicos. Informações sobre documentação, prazos e entrada em exercício podem ser acessadas no portal do servidor e na página oficial do Concurso Público Nacional Unificado, que é gov.br/gestão/concurso-nacional. Daniele Popov para a Voz do Brasil.
3: A agricultura brasileira deve registrar mais uma safra recorde.
0: A Companhia Nacional de Abastecimento prevê que serão colhidas 358 milhões e 600 mil toneladas de grãos, aumento de 1,8% em relação ao ciclo anterior.
3: O levantamento indica crescimento nas culturas de soja, milho e café na safra 2025-2026.
0: Já o Instituto Brasileiro de Geografia e Estatística trabalha com uma estimativa de 358 milhões e 400 mil toneladas, em crescimento de 1,2%.
3: O IBGE mede a safra de janeiro a dezembro e a Conab adota ano safra, que geralmente vai de setembro de um ano a agosto do ano seguinte.
0: E essas foram as notícias do Governo do Brasil.
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3: Fique agora com as notícias do Poder Judiciário e do Congresso Nacional. Boa noite.
0: Boa noite para você e até amanhã.
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15: STF julga recursos sobre responsabilidade de redes sociais.
16: STJ mantém indenização à família que pagou por tratamento após descumprimento de ordem judicial pelo Estado.
15: Senado Federal inspeciona códigos-fonte dos sistemas eleitorais.
16: Boa noite, eu sou Marcela Luiza.
15: E eu sou Walter Lima.
16: O plenário do Supremo Tribunal Federal votou na sessão plenária desta quinta-feira pelo aprimoramento da decisão que definiu parâmetros para a responsabilização das plataformas digitais por conteúdos publicados por terceiros.
15: Os ministros analisaram recursos contra a decisão que alterou a aplicação do artigo 19 do Marco Civil da Internet. A questão envolve a tese fixada pelo STF, que alterou o regime de responsabilização das empresas provedoras de aplicações de internet.
16: Pela regra anterior, as plataformas só respondiam civilmente por danos gerados por terceiros se descumprissem ordem judicial específica de retirada. Pelos novos critérios, as plataformas podem ser responsabilizadas se não atuarem imediatamente para retirar publicações que envolvam crimes graves, como terrorismo, racismo, homofobia, tentativa de golpe de Estado, instigação ao suicídio ou mutilação, além de crimes contra mulheres e crianças.
15: Na sessão de hoje, o relator de parte dos recursos apresentados ao Supremo Ministro Dias Toffoli propôs que esse entendimento tenha efeitos apenas para o futuro, a partir da publicação da ata do julgamento em 27 de junho de 2025. Com isso, a nova interpretação não alcançaria fatos antigos que ainda não haviam sido levados ao judiciário.
16: Quando o poder público não cumpre ordem judicial para garantir tratamento de saúde, a obrigação de custear o atendimento pode ser convertida em indenização.
15: O entendimento é do STJ. Fátima Uchoa.
17: Uma mulher entrou na justiça para garantir a internação compulsória do filho com vários problemas de saúde. Segundo ela, não havia vaga adequada para o tratamento no estado onde a família morava, então pagou a internação na capital paulista. Como o estado não cumpriu a ordem judicial para custeá-la, a mulher pediu que a obrigação fosse convertida em indenização pelos gastos. O ente público foi condenado a pagar pouco mais de R$20 mil e a segunda turma do STJ manteve a determinação. Para a relatora ministra Maria Tereza de Assis Moura, não houve decisão fora do pedido da ação e, como a ordem judicial não foi cumprida, a indenização foi uma adaptação à realidade do caso, o que é permitido por lei.
16: Semana da Conciliação Trabalhista 2026 atendeu mais de 500 000 de pessoas.
15: Os valores movimentados superam os R$2 bilhões. Marla Lacerda.
18: Os números são recordes. Na 10ª edição do mutirão, que aconteceu de 25 a 29 de maio, foram realizadas mais de 97 mil audiências de conciliação em todo o país. Foram fechados mais de 30 mil acordos. No TST, mais de R$100 mil foram arrecadados em processos encerrados. A ideia da campanha é incentivar os acordos e reduzir o volume de ações e o tempo de espera dos trabalhadores para resolver pendências na justiça. Um ganho que vai além de resultados financeiros. O fim de uma disputa é um alívio tanto para a empresa quanto para o trabalhador.
16: Senado Federal inspeciona códigos-fonte dos sistemas eleitorais.
15: Os códigos foram abertos para inspeção em outubro do ano passado. Fábio Ruas.
19: O representante do Senado foi recebido pela equipe da Secretaria de Tecnologia da Informação do TSE. Ele viu uma urna desmontada e analisou a programação dos códigos-fonte. O Senado é a segunda instituição a fazer a inspeção. A primeira foi o Partido União Brasil, que foi ao TSE em maio. Os códigos-fonte são o conjunto de instruções que orientam o funcionamento da urna e dos sistemas eleitorais. A inspeção pode ser feita até setembro, quando será realizada a cerimônia de assinatura digital e lacração dos sistemas eleitorais. A Confederação Nacional do Comércio tem inspeção agendada para a próxima segunda-feira, dia 15 de junho.
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16: Uma boa noite.
15: E até amanhã.
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21: Eu sou Paula Groba.
22: E eu sou Ricardo Nakaoka.
21: E estes são os destaques de hoje do Jornal do Senado, que começa agora.
22: Renegociação de dívidas rurais. Linha de crédito vai atender produtores com perdas de safra entre 2019 e 2025.
21: Brasileira que inventou caneta detectora de câncer defende tecnologia no SUS.
22: Ensino domiciliar recebe apoio em debate no Senado.
21: Boa noite.
22: Boa noite.
21: Em uma tentativa de dar fôlego a produtores rurais afetados por crises climáticas e oscilações do mercado internacional, o Senado aprovou um projeto que cria mecanismos para a renegociação de dívidas no campo. A proposta autoriza o uso de recursos do fundo do pré-sal e de outras fontes para financiar novas linhas de crédito destinadas a agricultores que acumularam prejuízos nos últimos anos.
22: O texto, aprovado com alterações, segue agora para a nova análise da Câmara dos Deputados. Repórter Alexandre Campos.
23: Pelo texto, poderão ser beneficiários da linha de crédito especial os produtores rurais, associações e consórcios que, no período entre 2019 e 2025, tenham registrado em duas ou mais safras perdas de no mínimo 30% da renda bruta agropecuária comprovadas por laudo técnico. Ex-ministra da Agricultura, a senadora Tereza Cristina, do PP de Mato Grosso do Sul, afirmou que a renegociação é essencial para o setor agrícola, que enfrenta um cenário de dificuldades desmotivado por diversos fatores.
1: Nós temos as commodities em baixa, nós temos os juros em alta, nós plantamos uma safra com o dólar a 6 e estamos colhendo com o dólar a 5. Isso é mortal para os preços dos agricultores, fora o problema que o Rio Grande do Sul teve climático e outros estados brasileiros.
23: O texto ainda permite a concessão de desconto para liquidação até o final de 2027 de dívidas de mini, pequenos e médios produtores rurais referentes a operações de crédito contratadas até 31 de dezembro de 2018 e a renegociação de dívidas de produtores de municípios nas áreas de atuação da SUDENE e da SUDAM.
21: E a regularização de áreas rurais embargadas por questões ambientais poderá se tornar mais ágil no país.
2: A Comissão de Agricultura aprovou por unanimidade um projeto que altera o Código Florestal e permite a celebração de acordos entre produtores rurais e órgãos de fiscalização para facilitar a recuperação e a regularização dessas propriedades. Repórter Marcela Cunha.
5: O projeto do senador Sérgio Petecão, do PSD do Acre, prevê que o produtor poderá buscar a regularização da área rural junto ao órgão ambiental. Esse processo será feito por meio de um termo de compromisso, com obrigações para interromper a irregularidade, reparar o dano e regularizar a área. E não vale para atividades como garimpo ilegal, grilagem e infrações em terras indígenas ou unidades de conservação. O relator, senador Zequinha Marinho, do Podemos do Pará, defende que o embargo, criado para interromper danos ambientais, não vire uma punição sem prazo definido.
6: Lá no meu estado, o estado do Pará, o que tem de gente que já cumpriu tudo, mas continua embargado, alguma coisa assustadora. A gente precisa regularizar isso para que a economia rural não venha quebrar, como está acontecendo em função desses embargos.
5: Entre as mudanças feitas pelo relator está um cronograma para análise de embargos que já estão em vigor, priorizando os mais antigos. Durante a discussão, senadores defenderam que o embargo fique limitado à área onde ocorreu a infração, sem comprometer toda a propriedade ou outras áreas vinculadas ao produtor.
21: A possibilidade de pais assumirem integralmente a educação dos filhos dentro de casa voltou ao centro do debate no Senado.
2: Defensores do chamado ensino domiciliar ou homeschooling afirmam que a modalidade amplia a liberdade das famílias e pode oferecer uma formação mais personalizada para crianças e adolescentes.
5: Toda a propriedade ou outras áreas vinculadas ao produtor.
21: A possibilidade de pais assumirem integralmente a educação dos filhos dentro de casa voltou ao centro do debate no Senado.
2: Defensores do chamado ensino domiciliar ou homeschooling afirmam que a modalidade amplia a liberdade das famílias e pode oferecer uma formação mais personalizada para crianças e adolescentes. Os detalhes com Márcio Maturana.
24: O presidente da Associação Nacional de Educação Domiciliar, Carlos Vinícius Reis, defendeu o chamado homeschooling com argumentos religiosos.
25: Quando Deus estabeleceu de maneira ainda mais clara que os pais deveriam educar os seus filhos, transmitir para eles a sua fé, a seus valores, a sua moral, a sua concepção. E isso nenhum Estado, nenhum regime, nenhuma Constituição poderia atentar contra.
24: O senador Eduardo Girão, do Novo do Ceará, foi o requerente da audiência e presidiu a reunião. Ele revelou que já foi feito um pedido de urgência para o projeto ser votado no plenário do Senado e disse que, no Brasil, o ensino domiciliar vem sendo prejudicado pela justiça.
26: Nós temos a presença de pais aqui que foram ameaçados, né, inclusive com determinação de um juiz, com todo respeito a quem pensa diferente. Para mim, um militante.
24: A família citada por Girão participou da reunião e a experiência da condenação dos pais foi relatada pela filha Alicia Denardo, de 11 anos.
27: Meus pais foram condenados a 50 dias de detenção em regime semiaberto. E esse é o único modo da gente conseguir continuar junto, sem eles terem de dormir durante 50 dias com bandidos.
24: A presidente da Comissão de Direitos Humanos, Damaris Alves, do Republicanos do Distrito Federal, disse que o ensino domiciliar é uma tendência mundial.
28: O Brasil quer sentar no mundo inteiro com as nações ricas. As nações ricas têm o ensino domiciliar. Por que a gente ainda, com relação a esse tema, quer ficar na Idade das Trevas, na Idade Primitiva?
24: A Comissão de Educação, onde o projeto está sendo analisado, já fez 3 audiências públicas sobre homeschooling. A maior parte dos debatedores considerou a medida equivocada por fazer uma contraposição entre família e escola, quando as duas são necessárias. O ensino domiciliar foi associado à falta de socialização, ao risco de violência no ambiente doméstico, à desvalorização dos professores e à desconsideração das crianças com deficiência.
21: E uma tecnologia brasileira capaz de identificar células cancerígenas em tempo real durante cirurgias foi destaque em audiência pública na Comissão de Assuntos Sociais.
22: A chamada caneta que detecta o câncer, desenvolvida por uma cientista brasileira, foi apresentada como uma inovação com potencial e parlamentares defenderam a incorporação da tecnologia ao Sistema Único de Saúde. Repórter Marcela Diniz.
0: A Maspec Pen é uma caneta que identifica em mais ou menos 10 segundos células cancerígenas. Testada em cerca de 450 cirurgias para a retirada de 12 tipos de tumores, a tecnologia permitiu uma operação precisa, sem retirada de mais tecido do que o necessário, o que reduziu o tempo de recuperação dos pacientes, a necessidade de novas operações e também de quimio e radioterapias complementares. A invenção é da cientista brasileira Lívia Schiavinato Eberlin, formada pela Unicamp e que atua hoje na Baylor College of Medicine, em Houston, no estado americano do Texas. No Brasil, o Hospital Albert Einstein é o primeiro fora dos Estados Unidos a conduzir testes clínicos em pacientes com cânceres de pulmão e tireoide. Em audiência no Senado, Lívia Eberlin defendeu a incorporação da tecnologia ao Sistema Único de Saúde.
3: Todos os dias a gente recebe uma mensagem perguntando: Lívia, quando que estará disponível no SUS? E essa é a realidade que a gente precisa mudar, né? O acesso à tecnologia de ponta tem que ser para todos.
0: A senadora doutora Eudócia, do PSDB de Alagoas, que presidiu o debate, defendeu rapidez nas análises da Anvisa e da Comissão Nacional de Incorporação de Tecnologias no SUS, a Conitec, para que a caneta detectora de câncer possa ser oferecida nos tratamentos oncológicos da rede pública de saúde.
21: Enquanto o mundo volta as atenções para o futebol com a abertura da Copa do Mundo masculina nesta quinta-feira, o Brasil segue avançando nos preparativos para receber a Copa do Mundo feminina de 2027.
22: O Senado aprovou um projeto que estabelece regras para a isenção do ISS sobre serviços ligados à organização e à realização da competição. A medida busca garantir o cumprimento dos compromissos assumidos pelo país junto à FIFA para sediar o torneio. Repórter Pedro Pincer.
4: A medida não cria automaticamente o benefício, mas estabelece uma base legal para que os municípios decidam, por meio de legislação própria, se vão ou não adotar a desoneração. A adoção de incentivos fiscais costuma fazer parte desse tipo de acordo internacional, com o objetivo de garantir a estrutura necessária para a realização da competição. Para o relator, senador Romário, do PL do Rio de Janeiro, a realização da Copa no Brasil transcende a questão econômica.
7: Agora, na Copa Feminina, sem projetos e obras faraônicas, estamos falando do mais importante, da essência do esporte, o legado social que ela deixará. Estamos falando de jovens e crianças que certamente irão se inspirar com as atletas e com a festa nos estádios.
4: O evento será disputado em Brasília, Belo Horizonte, Rio de Janeiro, São Paulo, Recife, Salvador, Fortaleza e Porto Alegre. O texto segue agora para a sanção presidencial.
22: Com edição de Paula Groba e trabalhos técnicos de João Lira, o Jornal do Senado fica por aqui. Acompanhe agora as notícias da Câmara dos Deputados. Boa noite.
21: Boa noite e até amanhã.
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9: Relator apresenta nova versão à proposta que criminaliza a misoginia.
10: Projeto prevê redução de desigualdades regionais no tratamento do câncer.
9: Câmara pode votar adesão do Brasil a medidas contra a violência no trabalho.
10: Boa noite. A Câmara pode votar a adesão do Brasil à Convenção Internacional que prevê punições e reparações para assédio e violência no trabalho. O repórter Antônio Vital tem os detalhes da proposta.
11: Ganhou o regime de urgência e pode ser votado pelo plenário da Câmara a proposta que aprova a adesão do Brasil à Convenção da Organização Internacional do Trabalho, a OIT, com medidas contra violência e assédio no trabalho. O regime de urgência permite que o texto seja votado diretamente no plenário, sem passar pela análise das comissões permanentes da Casa. Mas a votação provocou discussão com críticas da oposição. A Convenção 190 da OIT é o primeiro tratado internacional a reconhecer o direito de todas as pessoas a um mundo de trabalho livre de violência e assédio. Os países que ratificarem o texto ficam obrigados a adotar medidas, como proibir violência e assédio contra trabalhadores e garantir reparação às vítimas e sanções aos autores. A Convenção considera violência e assédio baseados no gênero como práticas inaceitáveis e inclui o assédio sexual como violência praticada contra as pessoas em razão do seu sexo e gênero. Outro trecho estabelece que as medidas previstas na Convenção se aplicam à violência e assédio que ocorre no trabalho, inclusive durante os deslocamentos do empregado. Deputados da oposição criticaram a adesão do Brasil à Convenção. Para o deputado Cabo Gilberto Silva, do PL da Paraíba, o texto pode acarretar punições aos empregadores, mesmo que a violência ocorra fora do ambiente de trabalho. Já o deputado Márcio Marinho, do Republicanos da Bahia, sugeriu alteração para que a expressão gênero seja interpretada como uma referência ao sexo da pessoa. O deputado Kim Kataguiri, do Missão de São Paulo, disse que os termos do tratado são vagos.
12: Obviamente, sempre se coloca palavras bonitas para tentar justificar enfrentamento a assédio, coisas que todos são favoráveis, mas quando você vai ver nas definições, você coloca aqui a violência e o assédio, a definição, um conjunto de comportamentos e práticas inaceitáveis ou ameaças de tais comportamentos que sejam suscetíveis de causar dano econômico. O que é uma ameaça de um comportamento inaceitável capaz de causar um dano econômico?
11: A convenção entrou em vigor em 2021 e até 2023 já tinha sido ratificada por 27 países, entre os quais a Inglaterra, Espanha, Itália, Uruguai, Peru e Argentina. Na Câmara, parecer pela aprovação do texto apresentado pela deputada Fernanda Melchiona, do PSOL do Rio Grande do Sul, não chegou a ser votado pela Comissão de Relações Exteriores. Ela citou estudos que indicam que uma em cada três mulheres afirma ter sofrido algum tipo de assédio sexual no ambiente de trabalho. Ao defender o regime de urgência para a proposta, a deputada Jaque Rocha, do PT do Espírito Santo, disse que a convenção amplia o combate à violência.
13: Essa ratificação, ela cria uma base internacional para fortalecer e ampliar os instrumentos de combate à violência e principalmente fortalecendo leis, como nós aprovamos aqui, que cria o programa Emprega Mais Mulheres, para dar mais suporte às medidas administrativas e de proteção no serviço público e privado.
11: Ainda não há data para votação no plenário da Câmara da proposta que aprova a adesão do Brasil à Convenção da OIT sobre combate à violência e assédio no trabalho. Da Rádio Câmara de Brasília, Antônio Vital.
14: Trabalho.
9: Alexandre Lindemeyer, do PT do Rio Grande do Sul, celebra a aprovação na Câmara de proposta que acaba com a escala 6x1. O parlamentar afirma que a redução da jornada para 40 horas semanais representa um avanço para a qualidade de vida dos trabalhadores.
10: Alexandre Lindemeyer critica projeto apresentado no Senado que permite regime flexível de trabalho com pagamento baseado nas horas cumpridas. Ele avalia que a medida ameaça direitos trabalhistas ao reduzir a previsibilidade de jornada, salário e descanso.
9: Enfermeira Rejane, do PCdoB do Rio de Janeiro, critica o que classifica como terceirização da saúde pública por meio das organizações sociais. Ela avalia que o modelo das chamadas OSs impõe metas e cobranças que precarizam o trabalho de profissionais responsáveis pelo cuidado dos pacientes.
10: Enfermeira Rejane defende a criação de uma CPI na Assembleia Legislativa do Rio de Janeiro para investigar a atuação das organizações sociais. Ela afirma que essas entidades adotam contratos marcados por pejotização, com relatos de salários atrasados e perda de direitos trabalhistas.
14: Desenvolvimento Regional.
9: O pedido de vista adiou a votação de uma proposta que aumenta os repasses federais para municípios e cria fundos para as regiões Sul e Sudeste. A repórter Noelle Nobre tem mais detalhes da votação.
15: Um pedido de vista coletivo adiou para o próximo dia 17 de junho a votação da proposta de emenda à Constituição que aumenta em um ponto percentual os repasses da União para o Fundo de Participação dos Municípios, o FPM. A proposta, em análise em comissão especial da Câmara, também cria fundos constitucionais de financiamento para as regiões Sul e Sudeste. O adiamento foi solicitado pelo deputado Reginaldo Lopes, do PT de Minas Gerais, um dos autores da PEC original, para que os parlamentares tenham mais tempo de dialogar sobre o texto elaborado pelo relator, deputado Arnaldo Jardim, do Cidadania de São Paulo. Lopes explicou.
16: E a ideia é que
1: pudesse, então, construir uma transição para a aprovação desta emenda constitucional. Se for possível, eu preferia, então, que a gente pudesse, sei lá, suspender ou deixar para a gente apreciar na semana que vem.
15: O parecer de Arnaldo Jardim prevê que a União entregue a estados e municípios 53% da arrecadação do imposto de renda, do IPI e do novo imposto seletivo. Atualmente, esse índice é de 50%. Com a mudança, o FPM passará a receber uma parcela adicional de 1% em março de cada ano, somando-se aos repasses já existentes de julho, setembro e dezembro. O relator argumentou que o reforço no FPM é vital para prefeituras que lidam com custos operacionais crescentes. Além disso, o texto institui fundos para o Sul e Sudeste, destinando 1% da arrecadação federal para cada região financiar o setor produtivo local por meio de bancos regionais. O objetivo, segundo Arnaldo Jardim, é dar tratamento igualitário às regiões do país.
5: A região Nordeste já tem um fundo de desenvolvimento, a região Centro-Oeste também o tem, a região Norte tem um fundo de desenvolvimento e exatamente as duas outras regiões. As regiões Sul-Sudeste não têm.
15: O texto atual incorpora sugestões de outras propostas que tratam do assunto e estão sendo analisadas na Câmara. Da Rádio Câmara de Brasília, Noelle Nobre.
6: Economia.
10: Beto Preto, do PSD do Paraná, apresentou o projeto de lei que prevê a extinção do Conselho Administrativo de Recursos Fiscais, o CARF. Ele argumenta que o modelo atual contribui para a demora no julgamento de processos envolvendo grandes débitos tributários.
16: O deputado apoia um novo sistema de contestação fiscal no qual os contribuintes tenham acesso mais célere à análise judicial de seus casos. Para Beto Preto, a ideia é modernizar os procedimentos e tornar a relação entre cidadãos e administração tributária mais simples e eficiente.
6: Agricultura.
10: Rafael Simões, do União de Minas Gerais, cobra do governo federal medidas contra a concorrência desleal no comércio de leite importado da Argentina e do Uruguai. O legislador afirma que produtores brasileiros estão decepcionados com a falta de ação por parte do executivo.
16: Rafael Simões destaca a força da pecuária leiteira do Brasil para a economia nacional. Ele também defende a aprovação de propostas que criem uma linha especial de renegociação de dívidas de produtores rurais afetados por eventos climáticos com o uso de recursos do Fundo Social do Pré-Sal.
6: Transportes.
10: Eduardo Bismarck, do PV do Ceará, pede ao DENIT medidas para aumentar a segurança na BR-304, no trecho que corta o município de Aracati. Entre as reivindicações estão a retirada de lombadas das pontes sobre o rio Jaguaribe e a adoção de alternativas que reduzam os acidentes.
16: O parlamentar também defende a implantação de uma rotatória e o reforço da sinalização no acesso às praias de Canoa Quebrada, Marjolândia e Quixaba. Segundo ele, as intervenções são necessárias para melhorar a mobilidade e acompanhar o crescimento do turismo na região.
6: Segurança Pública.
10: A relatora da proposta que criminaliza a misoginia apresentou ajustes ao texto principal que está em debate na Câmara. A expectativa é que o projeto seja votado ainda este mês no plenário, como informa o repórter José Carlos Oliveira.
17: A coordenadora do Grupo de Trabalho de Criminalização da Misoginia, deputada Tabata Amaral, do PSB de São Paulo, anunciou ajustes no projeto de lei sobre o tema, já aprovado no Senado e com possível votação no plenário da Câmara dos Deputados ainda neste mês, com relatoria da própria deputada. O texto original equipara a misoginia ao crime de racismo, o que a torna inafiançável e imprescritível. Tabata alterou principalmente a definição de misoginia.
18: A fim de preservar a uniformidade conceitual da legislação penal e processual penal sobre o tema, propomos a substituição dos termos ódio e aversão previstos no projeto para a caracterização da misoginia pelas expressões menosprezo ou discriminação em razão da condição de mulher.
17: Tabata Amaral afirmou que a aprovação da proposta será avanço civilizatório essencial. A misoginia é descrita como fenômeno estrutural profundamente enraizado em relações de poder historicamente marcadas pela desigualdade de gênero. A deputada também identificou crescente disseminação de comunidades e redes de conteúdo na internet associadas à chamada machosfera, que difundem narrativas de hostilidade ao feminino e promovem processos de radicalização, sobretudo entre jovens. Entre outros pontos, o novo texto de Tabata Amaral prevê suspensão temporária de conta ou perfil de internet que veiculem conteúdo ilícito.
18: A gente precisa aprovar esse texto ainda nesse mês, porque enquanto a gente não atualiza a legislação, a gente vai ter criminosos que não só se sentem à vontade, mas estão sendo autorizados todos os dias a dizerem que mulheres podem e devem ser assassinadas, podem e devem ser humilhadas, podem e devem ser estupradas. É isso o que a gente quer combater.
17: Segundo a deputada, as audiências do grupo de trabalho da Câmara mostraram que o feminicídio é muitas vezes uma morte anunciada, precedida por violência verbal e simbólica. Tabata Amaral manteve a previsão de pena de 2 a 5 anos de reclusão e multa para crimes praticados em razão de misoginia, mas incluiu, entre os agravantes, o crime contra criança, adolescente e pessoa idosa ou com deficiência. O texto ainda poderá passar por novos ajustes até 16 de junho, quando será votado no GT e depois levado ao Colégio de Líderes e ao plenário, possivelmente na mesma semana, de acordo com a deputada.
18: E aí, fiquem muito à vontade nos próximos dias para me procurar, para que a gente possa ir ajustando e que traga, de fato, um consenso de todos os membros do nosso grupo de trabalho.
17: Tabata Amaral também definiu propostas prioritárias complementares ao projeto de lei principal. Duas já estão formalizadas e tratam do enfrentamento à violência digital contra as mulheres. A outra proposta é um anteprojeto sobre investigação e atendimento das vítimas de ato de misoginia com medidas de prevenção à violência doméstica e familiar contra a mulher. A deputada Talíria Petroni, do PSOL do Rio de Janeiro, manifestou otimismo quanto à rápida aprovação dos textos no Congresso.
2: Tem muitas diferenças que constituem as deputadas da bancada feminina, mas tem também muitas coisas que nos unem. E, lamentavelmente, a violência é uma delas. 367 meninas menores de 18 anos foram vítimas de feminicídio nos últimos 5 anos. Uma vida inteira interrompida pelo feminicídio. Isso é chocante num país que, infelizmente, todo ano mata quase 1.500 mulheres por serem mulheres.
17: O grupo de trabalho ainda apresentou uma indicação ao Ministério das Mulheres para a regulamentação de medidas de prevenção e enfrentamento à violência digital contra a mulher, além de ações preventivas em articulação com os órgãos federais. Da Rádio Câmara de Brasília, José Carlos Oliveira.
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20: Política. Rogério Correia, do PT de Minas Gerais, exige apuração sobre documentos divulgados por reportagem a respeito de pagamentos do Banco Master ao filme Dark Horse, ligado à trajetória do ex-presidente Jair Bolsonaro. Ele afirma que o material indica repasses em dólar entre 2025 e 2026.
23: Rogério Correia questiona a origem dos recursos envolvidos. O deputado pede investigação sobre uma possível conexão entre as transferências feitas ao projeto cinematográfico e verbas da Previdência dos Servidores do Estado do Rio de Janeiro.
16: Coronel Crisóstomo, do PL de Rondônia, elogia a postura dos políticos da direita diante dos desafios enfrentados pelo Brasil. Ele afirma que os parlamentares de oposição têm contribuído para o fortalecimento da segurança pública, do agronegócio e de valores ligados à família.
23: Coronel Crisóstomo acrescenta que o país também precisa de mudanças na condução da economia para evitar mais pressão sobre a população. O deputado critica a política econômica do governo federal, citando o editorial da imprensa que alerta sobre o aumento de gastos públicos.
16: Ricardo Maia, do MDB, faz um balanço de sua agenda no interior da Bahia, destacando encontros com lideranças políticas e comunidades locais. Ele afirma que sua presença nos municípios fortalece o diálogo com a população e permite acompanhar de perto as demandas regionais.
23: Ricardo Maia também ressalta a participação em inaugurações e visitas a obras em andamento. Ele defende que a atuação no interior é fundamental para contribuir com ações voltadas ao desenvolvimento local e à melhoria da qualidade de vida da população.
0: Saúde.
16: A Comissão de Finanças e Tributação da Câmara aprovou proposta para ampliar o combate ao câncer e a assistência aos pacientes, reduzindo as desigualdades regionais de acesso ao tratamento. A repórter Sofia Peçanha tem os detalhes.
3: A Comissão de Finanças e Tributação da Câmara dos Deputados aprovou a criação de um Programa Nacional para Combate ao Câncer. Originalmente, o projeto estabelecia o Fundo Nacional de Combate ao Câncer e de Assistência a Portadores, mas, por recomendação do relator do texto, deputado Merlong Solano, do PT do Piauí, a comissão optou por substituir o fundo pelo Programa Nacional de Combate ao Câncer e de Assistência a Portadores. Entre as prioridades previstas estão a prevenção e o diagnóstico precoce da doença, a ampliação do acesso aos serviços de oncologia, a qualificação de profissionais de saúde e apoio à pesquisa científica. Se a proposta for transformada em lei, o Ministério da Saúde deverá regulamentar o programa e definir as ações necessárias para sua implementação. Segundo Merlong Solano, ações de prevenção e diagnóstico precoce são fundamentais para aumentar as chances de sucesso no tratamento.
4: A gente sabe que o câncer é uma das enfermidades que mais agrava a vida das pessoas, mas felizmente ele cada vez mais tem cura, desde que haja cuidados preventivos e tratamento rápido, até mesmo precoce, se for possível, melhor. O que implica na montagem de toda uma rede de informação e de diagnóstico precoce.
3: O texto também determina que o programa prioriza a redução das desigualdades regionais e chances de sucesso no tratamento.
4: A gente sabe que o câncer é uma das enfermidades que mais agrava a vida das pessoas, mas felizmente ele cada vez mais tem cura, desde que haja cuidados preventivos e tratamento rápido, até mesmo precoce, se for possível, melhor. O que implica na montagem de toda uma rede de informação e de diagnóstico.

0: Justiça antes de seguir ao Senado. Da Rádio Câmara de Brasília, Sofia Peçanha.
1: Direitos Humanos.
2: Robinson Faria, do PP do Rio Grande do Norte, quer impedir a aplicação de punições baseadas na lei do silêncio em situações relacionadas a comportamentos de pessoas com transtorno do espectro autista. A ideia é evitar constrangimentos contra famílias atípicas.
3: Robson Faria afirma que a proposta surgiu após o relato de uma mãe de crianças autistas que teria sido ameaçada e intimidada em seu condomínio. Para o deputado, é papel do legislativo garantir mais respeito às necessidades das pessoas neurodivergentes e de seus familiares.
2: Termina agora o jornal Câmara dos Deputados, produzido pela Rádio Câmara, com trabalhos técnicos de Wellington Teles e a apresentação de Val Monteiro e Luciana Vieira. Uma boa noite para você.
3: A Voz do Brasil está de volta amanhã. Boa noite.
1: 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Boa noite.

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12: Sim, voltamos para mais um momento das Pirações de Pi. A pergunta neste momento é: você já elogiou alguém hoje? Como é bom o elogio, como faz bem o elogio. Eleva a autoestima daquele que é elogiado e reconhece naquele que elogia uma bondade, uma benevolência, um bem-querer. Como é bom bem-querer. Não espere quando elogia. Não espere quando elogie. Não espere, apenas faça, porque é bom elogiar. Estou falando em elogios porque merece muitos e muitos elogios Samuel Rosa. O trabalho solo do Samuel Rosa é absolutamente extraordinário. E é claro, nada melhor do que ouvir o Samuel Rosa. A minha preferida desse trabalho solo dele, Rio Dentro do Mar, é o que a gente vai ouvir agora.

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Consagradas, seja qual for o nome, mas aquela inquestionável que quando toca a gente se delicia. É o Pijama na Atlântida, 2 horas à nossa disposição a partir deste momento. Aí está.

Opa! E a semana do pijama tá chegando no final, na quinta-feira, porque amanhã, sexta, a gente não tem o pijama. Vamos para a identificação, aproveitando que a trilha já está rodando. P-I-J-A-M-A, show! Pijama Show na Atlântida com Everton Cunha, Simple the Best, Mr. Piri Pijama. Vamos com as clássicas. As

0: Ah, sim, estamos aí. Praticamente 10h30, noite de quinta, legal. A primeira meia hora foi boa, vamos pro intervalo e já voltamos.
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1: Opa! Temos ainda uma sequência daqui pra frente. Que bom saber que você está no pijama aqui na Atlântida. Vamos até às 11 a partir deste momento.

0: E assim ficamos com a primeira hora do pijama, mas ainda temos a segunda metade depois do intervalo. Calma aí que a gente já volta.
1: Opa!
0: Sim. Aí está. Pijama Show na Atlântida.
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7: Sim, retomamos e ao toque do cuco, a identificação oficial e tradicional do programa que está no ar para toda Santa Catarina, quiçá o mundo, através do aplicativo O Cuco. Opa! Sim. Opa. Ah, legal, eu gosto dessa coisa assim, entendeu? Tá legal essa noite de quinta-feira, tá legal. P-R-J-A-M-A Show. Pijama Show na Atlântida com Everton Cunha, Or Simple, The Best, Mr. Piri Pijama. E tudo outra vez. Só aquelas canções que a gente jamais vai esquecer. Começando assim...

0: Valeu! Encerramos com esta a meia hora, que nos leva até a próxima meia hora. Intervalo e já voltamos. Calma aí, estamos na Atlântida.
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Boa noite de quinta-feira. Estamos partindo agora para a última meia hora com o Pijama na Atlântida.

Opa! Sim. Aí está. Pijama Show na Atlântida.

Muito bem! Encerramos não só o pijama desta quinta, como também a semana do pijama na Atlântida. Que você tenha uma bela madrugada, uma ótima sexta-feira, um excelente final de semana e a gente segue em frente. Saudações, aí está. 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
1: Fala, galera. Bom dia, bom dia. Tá começando o nosso cafezão aqui na Atlântida. Melhor vibe do FM. Espero que aí do outro lado vocês estejam bem. Começando muito bem a sexta-feira chuvosa na capital do Oeste. Hoje, sextou na Atlântida, 7 horas em ponto. E o cafezão quente e forte hoje, romântico, está sendo servido para todos vocês aí do outro lado. 12 de junho no calendário, dia dos namorados. E aí, já preparou a surpresa para o seu mozão? Ainda não? Acho que dá tempo, hein? Bom dia, Matheus.
2: Oi, Ju, bom dia pra você, bom dia pra todo mundo, mas um bom dia especial para todos os apaixonados e apaixonadas que nos ouvem nesta sexta-feira molhadinha em Chapecó. A gente já tá aqui, então, pra começar o último programa da semana, mas um programa muito especial, né? Que vai misturar muito de Copa do Mundo, muito do Dia dos Namorados e muito da previsão do tempo, até porque a gente já amanhece com chuva na capital do Oeste. E também, claro, todas as informações relevantes para que você aí do outro lado comece o dia sabendo de tudo, Ju.
1: Exato, Matheus. Uma mistura de assuntos, assuntos relevantes, importantes, o que acontece no mundo, né? E também, é claro, que impacta a nossa vida aqui no dia a dia, no trânsito, né? Você que tá acordando junto com a gente. Então, super bom dia, vamos nessa. 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
2: Muito bem, gente. A sexta-feira é com romance no ar, em pleno dia dos namorados. O clima esfria com previsão de chuva e frente fria em Chapecó. Enquanto isso, a emoção da Copa do Mundo esquenta o continente com o calendário de hoje. O Canadá enfrenta a Bósnia às 4 horas da tarde e os Estados Unidos encaram o Paraguai às 22. Todos os olhos também se voltam para a preparação da seleção brasileira, que sob o comando de Carlo Ancelotti e com Vini Júnior, o Brasil faz os ajustes finais para a grande estreia de amanhã contra o Marrocos. Então, a gente vai misturar todos estes assuntos e vai servir para você ao longo dessa manhã especial. Por aqui, o nosso clima de decoração, inclusive já é de Copa do Mundo, mas no off, o nosso coração quentinho pensando no amor das nossas vidas, né, Tiuli?
1: É isso, Matheus. Espero mesmo que a galera possa celebrar hoje o amor, né? Mesmo que já esteja casado há muito tempo, mesmo que seja o início do relacionamento, não importa, tá? O que importa realmente é lembrar da pessoa amada, a pessoa que divide a vida contigo, e fazer algo especial, seja em casa, seja da forma mais simples, um bilhete, não sei. Mas realmente fazer aí essa celebração especial.
2: Agora... Eu logo que acordei, já comemorei, dei um beijão de língua.
1: Ai,
2: e
1: que delícia.
2: Levantei pra vir ao trabalho, assim. Feliz dia dos namorados.
1: Que coisa, hein?
2: Tipo isso, e daí tá tudo certo.
1: Ai, que bom, Matheus, que você comemorou logo cedo. A gente fica muito feliz em saber. Agora, 7h03 da manhã, hoje a gente libera ingressos pro cinema, oferecimento do Grupo Cine. E sim, hoje nós vamos selecionar casais pra faturar aí esses pares de ingressos. Então caprichem aí na mensagem que vocês vão mandar. Pode ser uma foto com o seu amor, pode ser uma mensagem, uma história, né? Mas não precisa ser nada muito longo, pode ser uma coisa mais simples hoje, valendo os ingressos aí pro cinema, tá bom? E claro que já tem alô da audiência chegando por aqui no nosso WhatsApp, se ele me ajudar aqui, né, e funcionar.
2: Enquanto ele não funciona, eu já vou trazer uma nota. Ju, ontem à noite fui ao cinema assistir a estreia de Dia D. E pela minha surpresa, o cinema estava lotado. E não estava lotado de pessoas convencionais, estava lotado de casais. Então teve muita gente que antecipou o Dia dos Namorados ontem à noite.
1: Que legal.
2: E misturou o Dia dos Namorados com o efeito Spielberg, porque o filme realmente é muito bom. E eu acho que a galera que hoje vai querer uma coisa mais leve, uma coisa assim, sem menos fila, mais pipoca, refri, mão boba, vá pro cinema assistir esse filmaço, porque eu tenho certeza é muito bom. Eu até vou fazer uma resenha depois, mas não vou dar spoiler, né? Porque o filme é cheio de reviravoltas pra gente entender um pouquinho do que é esse filme, tá?
1: Muito bem, 7h05 da manhã, agora sim o alô da audiência, o Rodrigo, bom dia, melhor duplinha, sextou, manda esse de si. Ah, um feliz dia dos namorados, né, a todos, em especial pra minha eterna namorada Luciana Machado da Silva. Então, abraço pro primeiro casal que participa aqui com a gente, o Rodrigo e a Luciana. O Paulo mandou bom dia, dia dos namorados, né, já ganhou teu presente hoje? O dia merece começar com Prince, Purple Rain.
2: Nossa, oh! Purple Rain. E eu queria que você tocasse Berlim.
1: Berlim.
2: Berlim, que é a música tema do filme Top Gun. Aquela é pra arrasar qualquer coração.
1: Ah, vamos tocar. Eu vou colocar Purple Rain aqui pra gente ouvir. Tem alguns áudios? Vamos ouvir
2: Take
1: aqui rapidão.
2: My Break, eu acho que é o nome da música.
1: É bem por aí. Vamos lá.
3: Bom dia, Ju e Matheus. Será que amanhece hoje? Uma ótima sexta-feira aí pra vocês, pra toda a galera. E toca um Guns pra nós.
1: Boa pedida. Beijo, Cris. Obrigada. Tem também alô do Romário.
4: Opa, bom dia, bom dia. Bom dia, Ju. Bom dia, Matheus.
1: Bom dia, Romário.
4: Então, já tô ligado aqui na melhor. Espero que todos estejam também. Então, como hoje é dia dos namorados, né? Eu já fiz aquilo. Foi muito bom, viu? Hoje de manhã. Espero que vocês façam também aquilo, porque hoje é o dia, viu? Então tá, uma excelente aí sexta a todos.
1: E aí, Matheus?
2: Hoje é o dia total de fazer aquilo. Bom, eu disse, eu fiz aquilo, eu acordei beijão de língua. Primeira coisa, assim, um beijão
1: de
2: língua.
1: Pelo amor de Deus.
2: Uns 12 minutos, assim. Ah. Uma coisa bem, bem, bem, eu diria assim, animadora, né? Pra dar vigor pro dia.
1: Vigor, gostei.
2: Isso, né? Então,
1: ok,
2: então,
1: Matheus,
2: assim,
1: tudo bem.
2: Queria saber como é que os nossos ouvintes acordaram hoje também com os amores. Assim, o que que rolou? Podem mandar as intimidades, mentira.
1: Ah, não mandem não, gente. Guardem pro casal, pelo amor de Deus. Oi, meus lindos. Hoje quero oferecer a programação para o meu grande amor, Julian. Quem manda mensagem é a Fabiana, tá? Fabiana Pacheco. Te amo mil milhões. Hoje é isso, gente. É romance no ar. Ótimo dia a todos os casais, obrigada.
2: Hoje quem tá solteiro ou comemora ou senta e chora, depende do ponto de vista.
1: Bom dia, duplinha, sextou, dia dos namorados, tem como tocar Amy Winehouse e abraços do Darlan, com certeza. E pra fechar, o bom dia do João Maurício, escreveu, bom dia, Ju e Matheus, ótima sexta, se der, toca pra nós aí Green Day, Wake Me Up When September Ends, um excelente final de semana pra todos nós, te amo, Shai. Uau!
2: Olha, Shai!
1: Gostei, gente, é isso aí.
2: Que legal. Vamos lá, gente. Vamos. Então, a nossa primeira sequência musical mais apaixonada tá chegando.
1: Ai,
2: e daqui a
1: amo.
2: Pouquinho, então, a gente já volta com as primeiras informações da sua sexta-feira apaixonada. Bom dia!
1: Cara, esse som combina demais, porque tá chovendo, é dia dos namorados, meu
2: Eu
1: Deus.
2: Eu amo, Prince! 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

0: Só pancada romântica hoje, eu diria. Gostou da tua música?
1: Amei, amei. Eu sou fãzaço dessa música, escuto ela quase que toda semana. E que bom poder ouvi-la aqui na programação. Ju!
0: Muito bem, Matheus. 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Matheus?
1: Muito bem, gente. Vamos lá que eu já vou fazer um misturão, né? Vou trazer detalhes importantes para todo mundo. Já começo o programa de hoje falando de previsão do tempo, pelo menos para o período da manhã. Sexta-feira, de Dia dos Namorados, registra tempo instável e queda nas temperaturas aqui em Chapecó e também na região. A aproximação dessa frente fria já trouxe chuva leve pela manhã e mantém o céu encoberto por aqui. A máxima prevista hoje não passa dos 15 graus, com ventos moderados e que aumentam a sensação de frio. Final de semana, a gente promete a volta do sol, só que com madrugadas geladas. Daqui a pouco, inclusive, Eita. Eu trago detalhes da previsão do tempo e também um panorama de como estarão as condições climáticas para amanhã na hora do jogo. Okay. Que é muito importante, né, para a galera se organizar para sair de casa ou para ficar em casa, dependendo do ponto de vista de cada um. Ju?
0: Exatamente, Matheus. Agora é 7h18 da manhã, bora que a sexta-feira só tá começando. Hoje, vários assuntos aí dominando, né, o nosso dia. Chuva na capital do Oeste, né? Pelo menos quando cheguei aqui na rádio estava chovendo forte. Então imagino que para quem sai de casa cedinho aí já dá uma complicada. Então saia um pouco mais cedo, se possível. Sexta-feira geralmente o trânsito tá mais intenso. Imagina com chuva, né? Outro assunto, Dia dos Namorados. Então tem muita mensagem romântica no nosso WhatsApp. E o terceiro assunto importante também, Copa do Mundo, começou com tudo ontem. A gente repassa aí os jogos e também fala, como disse o Matheus, né, sobre amanhã, o grande dia, a estreia da seleção brasileira lá em solo estadunidense. Vamos nessa, 7h18, mandar alô aqui pro André. Bom dia, dupla querida. Bom dia, André. Obrigada pelo carinho de sempre. Tem áudios da galera. Bom dia.
2: Bom dia, povo. Hoje tem que tocar Elvis, né? Esse climinha romântico. E coloca no sorteio dos ingressos também. Beijo.
0: Muito bem lembrado, Ciana. Um beijo pra você. Hoje tem ingressos pro cinema, oferecimento do Grupo Cine, em especial pro Dia dos Namorados. Hoje a gente seleciona casais apaixonados, tá bom?
1: Ju, o cinema tá até enfeitado, tá?
0: Ah, que legal.
1: Com corações. E de ontem eu fiquei reparando, né? Porque claro. Eu não, primeiro assim, eu sou meio fora, eu não me atentei que as pessoas poderiam antecipar o Dia dos Namorados ontem. Então eu realmente comprei o filme pra ver a estreia. Mas quando eu cheguei lá...
0: Casais.
1: Muitos casais. Casais altos, baixos, de todos os tamanhos, acessando. E assim, ó, o filme é tão bom que durante o filme ninguém ousou levantar para fazer um pipi. Porque isso também é um termômetro, né, de quando o filme é ruim ou não. A pessoa fica levantando, fica desconfortável. Um silêncio sepulcral dentro do cinema.
0: Ele tá falando do filme
1: Dia D.
0: Que estreou ontem, sobre os ETs,
1: Muitos
0: tá,
1: Muitos casais. Daí eu pensei assim, será que era o efeito Spielberg? Ou era o Dia dos Namorados?
0: Eu acho que é Dia dos Namorados.
1: Gente, deu boa então, sabe?
0: Que bom. Mas claro, com um filmaço, né, nas telonas. Melhor ainda. Um beijo aqui pra Maiara. Bom dia, Ju e Matheus. A sexta chuvosa bateu com o Dia dos Namorados, não é? Toca aquele som Equalize da Pitty. Ótima sexta. Obrigada, Maiara, com certeza. O Léo mandou também um áudio. A gente ouve daqui a pouquinho. Tem outros áudios chegando. Quero mandar beijos aqui pra nossa ouvinte, Fernanda. Bom dia, Ju e Mati. Estamos em clima de Copa, ansiosa pro jogo de amanhã. Ótimo fim de pra nós. Beijos da Fer. Obrigada, Fer. Ela mandou uma foto. Ela tem até uma figurinha com a foto dela e o nome dela. Gostei, tá? Gostei. Mas vamos lá, Matheus. 7h20 tem mais música no clima do Dia dos Namorados.
1: Ah, eu acho que a gente tá no melhor momento. Então bora, gente. Vamos lá.
0: Cadê a música, produção? Ah, agora sim.

0: gente, quanta música romântica, Matheus.
1: É que hoje o dia tá pedindo, né? Hoje a gente tá mais love, tá mais doce.
0: Vai ser um programa bem especial, tava aqui repassando
1: hoje
0: a playlist.
1: Eu diria que você é um morango do amor, Tchuli.
0: Um morango do amor.
1: Isso
0: olha,
1: eu não provei, sabia?
0: Cara, tu lembrou, desbloqueou agora um negócio que foi uma febre e realmente morreu. Ninguém mais nem lembra,
1: claro,
0: eu acho.
1: Claro, né? É como tudo no Brasil, né? Bolo de Potter, essas coisas. Morango do amor foi com Deus, entendeu?
0: Tudo bem, gente. É isso. Vamos nessa. Agora a gente faz uma pausa, Matheus, e na volta o que temos, hein?
1: Olha, daqui a pouco voltamos pra falar de previsão do tempo. Não adianta. Este é o assunto do dia. Só que misturado aí com o Dia dos Namorados e Copa do Mundo. Não tem como fugir, tá? Isso. E o João, repórter da NSC TV, daqui a pouquinho também traz detalhes de uma operação onde produtos falsificados foram apreendidos aqui em Chapecó. Então,
0: muito bem.
1: Daqui a pouco a gente volta com muito mais.
0: Ok, Matheus, olha a hora, faltando 27 para as 8. 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
4: Hoje eu vou compartilhar com vocês como aprendi sobre a disciplina. Afinal, me dedicando aos esportes desde cedo, fui obrigado a aprender que tudo começa nos pequenos detalhes. Arrumar a cama, lavar a louça, varrer a sala, estudar para desafios maiores, se preparar física e mentalmente para o que der e vier. Isso exige muita entrega. A preguiça é muito engraçado porque some a partir do momento em que você se joga numa missão. Ou seja, ela só age para impedir o início, pois o processo depois que começa não dá mais espaço para pensamentos negativos e a sua energia prontamente volta à tona. Conclusão? Inicie o processo, depois pense no assunto. Aloha!
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7: Estamos de volta no Cafezão na Atlântida, a rádio da sua vida, agora 22 para as 8. 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Matheus?
8: Boa, gente. Vamos lá. Seguindo a pauta do programa de hoje, o assunto é futebol. A bola continua rolando na Copa do Mundo de 2026 e após as vitórias do México e da Coreia do Sul na abertura ontem, a sexta-feira reserva grandes confrontos pela fase de grupos. Canadá enfrenta a Bósnia às 4 horas da tarde pelo Grupo B e mais tarde às 22 os Estados Unidos medem força contra os paraguaios em Los Angeles, pelo Grupo D. Então a gente tá aqui, este é o nosso, a nossa agenda, o nosso compromisso. Lembrando, Ju, que hoje, tanto no Canadá quanto nos Estados Unidos, a gente tem aquele pré-jogo com a apresentação dos artistas que a gente vem falando por aqui. Alanis Morissette no Canadá, Anitta, Katy Perry e outros nos Estados Unidos.
7: É isso, né? Porque é como se fosse uma abertura, né, oficial de cada país. Então acontecem esses shows também. Ontem teve a Shakira se apresentando, maravilhosa. Foi uma super abertura. Tu chegou a acompanhar?
8: Não consegui, tava na rua, cheguei em casa pro início do jogo, mas o jogo inteiro eu assisti.
7: É, eu também não consegui assistir a abertura, mas vi alguns recortes na internet, é claro, né? E parecia realmente sensacional. Mas é isso, galera. Copa do Mundo chegou com tudo, né? Hoje a gente entra, tenta entrar nesse clima, mesmo sabendo que o amor tá dominando a parada. Pelo menos no nosso WhatsApp, esse é o assunto principal.
8: Hoje
7: tá?
8: As pessoas estão apaixonadas.
7: E não poderia ser diferente, né, gente? Quero mandar alô pra Alcione Sela. Bom dia, amores. Depois de ouvir Purple Rain, toca Bryan Adams. Everything I do for you. Ai, essa música é linda, gente.
8: E
7: vamos
8: eu quero
7: tocar.
8: Saber se nossos ouvintes aí acordaram hoje cedo e também beijaram de língua.
7: Eu não.
8: Eu quero saber se o pessoal começou cedo já deixando as coisas mais picantes.
7: Eu, porque tá longe,
8: senão, do amado. Senão, beijão de língua e pá.
7: É. Não sei se desse jeito, mas sim, um chamego,
8: Um cheirinho.
7: Um bom dia e um feliz dia dos namorados.
8: Um cheirinho,
7: isso.
8: Entendeu?
7: É, enfim. Um alô do Gustavo, bom dia, Ju e Matheus. Hoje, nesse dia dos namorados, deu uma chuvinha, né? Quero pedir a música Ela Só Quer Paz, do Projota. Dediquei ela pra minha namorada. Beijos, valeu, Gustavo. O André Hermes mandou uma foto com a amada também. Pediu Ponte Indestrutível do Chorão. Bom dia, dupla querida. Queremos os ingressos. Fabiane, bom dia. Passando pra desejar uma ótima sexta, ótimo dia dos namorados. E, claro, participar dos sorteios. O Zero mandou uma foto da peteca em cima do sofá e disse: bom dia, sextou de Abedo. Toca música aí pra gente, pra quem tá namorando. É, Trace Chapman, um abraço. Ó, isso sim é música, disse ele.
8: E a peteca com certeza tá quentinha, né? Eu, se fosse a peteca hoje, pá.
7: Vida de cão, eu diria, né? A melhor de todas. Bom dia, Júlia e Matheus. Quero participar do sorteio do cinema. Ótimo dia. Adrivânia Rodrigues. Temos áudios das crianças hoje. Alô, bom dia.
6: Bom dia, Júlia e Matheus. Aqui é o Atos. Eu tô indo pro colégio agora. É, eu quero um ingresso pro sorteio do Dia dos Namorados pro meu pai e pra minha mãe.
7: Oh.
6: Que vão fazer 23 anos de casado.
7: Que tal, gente? Acho que a irmãzinha mandou um áudio também. Escuta aí.
9: Oi, meu nome é Maria. Eu tô indo pro colégio agora e eu quero que vocês tocam a música Outra Noite Que Se Vai, do Armandinho.
7: Oh,
9: um abraço.
7: Abraço pra essa duplinha aí.
8: Gente, vamos começar pelo nome lindo das crianças, né? Atos e Mariá, nomes lindos.
7: Lindos, bom gosto. Abraço pro Douglas. Douglas mandou áudio, bom dia.
10: Meu Deus, tudo bem com vocês?
7: Tudo
10: aqui
7: certo.
10: É o Douglas. Tempo chuvoso, bom pra ficar demais nas cobertas, curtindo o Dia dos Namorados, né? Queria mandar uma música pra minha amada Amanda. É, hoje quero dizer que eu amo ela e quero ficar um beijinho nela. Pode tocar pra mim Nazaré, Bob Hurts.
8: Bom,
10: valeu,
8: demais.
10: Obrigado.
7: Boa pedida também.
8: Lembra aquela coletânea que passava na Globo da Ação Livre, que era o...
7: Love Songs.
8: Love Songs.
7: Meu
8: Deus. É todas essas músicas aí.
7: Eu tenho uma playlist no Spotify com os meus Love Songs, tá?
8: Então, compartilha.
7: Ai, gente. Mas tá tocando aqui. Boa parte tá tocando aqui na Atlântida hoje. Vamos nessa, então, 17 pras 8. Logo, logo a gente volta com a participação do João também. Vamos lá.

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2: Muito bem, estamos de volta. Agora sim, vamos circular pela cidade, faltando 9 para as 8, Matheus.
3: Repórter João Araújo, com chuva, tem atualizações pra gente. João, bom dia, tá contigo.
4: Oi, Matheus e Ju, muito bom dia para vocês, bom dia a todo mundo que nos acompanha aqui no Cafezão. Finalmente chegou a tal da sexta-feira. E olha, para ninguém se incomodar nessa sexta-feira, a gente vai passar um recado também muito importante sobre trânsito para quem está nos acompanhando. Isso porque ali na região da EFAP, a Avenida Ernesto José de Marco, ela está com algumas alterações.

0: alterações no trânsito, então, para o motorista que vai passar por ali. Então, para não se incomodar na sexta-feira, a gente vai passar as orientações a partir de agora. Essas mudanças, elas estão acontecendo por conta das obras de duplicação e a instalação das vigas da ponte da Avenida Ernesto José de Marco. Durante a execução desse trabalho, haverá alguns bloqueios parciais em trechos da avenida, exigindo mudanças no trajeto dos motoristas que circulam ali pela região. Então, como que vai ficar essas mudanças, então, que acontecem hoje? Durante essas obras, então, quem vem pela Avenida Leopoldo Sander, sentido centro-bairro, estará bloqueado, sendo necessário utilizar a Atílio Fontana como desvio. Já para os condutores que seguem do bairro centro, o bloqueio será feito na rua Domingos de Orno, tendo também como rota alternativa a Guerino Aiolf e a própria Domingos de Orno. Então fica esse recado para o motorista aí que vai transitar pela Grande EFAP, para não ficar preso no trânsito, buscar algumas rotas alternativas, porque essas mudanças no trânsito acontecem, então, até hoje, durante todo o dia, estão acontecendo essas mudanças por conta dessas obras de duplicação da avenida Ernesto José de Marco. Claro, né, que é importante que os motoristas também tenham bastante conscientização e também respeitem a sinalização ali no local. Lembrando, então, que mais informações sobre todo o Grande Oeste você acompanha a partir das 11h45 no Jornal do Almoço.
1: Muito bem, gente. Tá aí, então, a informação importante: trânsito, chuva, aquele caos, né? E numa sexta-feira ainda... Ai, ai, tem que ter paciência, Ju.
2: Muita, gente. E vamos nessa, 7 para as 8, voltar pra música boa em clima de chuva, romance, vamos lá.
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0: E fechamos assim, galera, mais um bloquinho aqui no Cafezão. Depois do show do intervalo, o que temos, Matheus?
1: A gente vai ter muita música hoje, um Cafezão duplo especial, super apaixonado. E, Ju, a gente continua com notícia e mistura detalhes importantes de Copa do Mundo, previsão do tempo, cinema e, claro, Dia dos Namorados, né?
0: Boa, exatamente. 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
8: Cafezão está de volta, 8 horas mais 7 minutos. 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Aproveite os bons momentos, Matheus.
9: Muito bem, gente. Vamos lá, seguindo o fluxo por aqui com informações. A seleção brasileira finaliza nesta sexta-feira os últimos ajustes técnicos para a estreia oficial na Copa do Mundo. O Carlo Ancelotti, o técnico, comanda um treino fechado e focado no posicionamento defensivo e nas jogadas de bola parada. O atacante Vini Júnior é a principal aposta para furar a marcação da seleção de Marrocos, adversária do sábado, às 19 horas em Nova Jersey, com a programação na Globo e no Sport TV, que começa muito antes, com aquele esquenta girando pelo Brasil, girando lá pelos Estados Unidos, trazendo detalhes. 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
8: Exatamente, todo mundo no convite partiu então assistir os jogos junto com a audiência, com todos vocês lá no saudoso Boteco. Um abraço aí pra equipe que tá lá preparando tudo com muito carinho. Gente, daqui a pouquinho voltamos com outras informações. Quero registrar aqui pelo menos o nome da galera que tá participando. São muitas mensagens. Alô para o Rodrigo Stefanello, tá na estrada, provavelmente lá próximo a Frederico Westphalen. O Ivânio pediu Acima do Sol, valeu. Fabiane também com a gente, mandou fotos da família, do marido, mozão, eterno namorado, né? Mandou aqui uma mensagem muito linda. Maiara também tá com a gente. Alô pro Bruno, pediu CPM 22. Camila, que tá querendo ir pro cinema com o maridão. Rodrigo mandou chuvarada. Pois é, gente, se cuidem nas estradas aí. Kathleen também participando com a gente. A Fabrícia mandou um áudio. Lucas Fortes mandou super bom dia pra gente. Simone, Cristiane Padilha, o Jordan. A Marta, que tava esperando pelo som do Guns, né, Marta? Super bom dia pra ti. Vamos nessa, Matheus.
9: Bora lá, gente. Daqui a pouquinho tem muito mais. Então foi.

0: bem, estamos de volta, 8h18. 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
1: Boa, gente, vamos lá que eu agora falo de cinema, porque ontem à noite o cinema de Chapecó provou que o mistério do universo atrai multidões com uma sessão das 21 completamente lotada para a grande estreia de O Dia D, o Disclosure Day. O fenômeno na bilheteria deixou uma dúvida no ar e teria sido o poderoso efeito Spielberg que trouxe o aclamado diretor novamente à tela e a ficção científica, ou os casais apaixonados que decidiram antecipar as comemorações do Dia dos Namorados com uma pegada alienígena. Ju, seja pelo romance ou pelo amor aos OVNIs, o longa estrelado por Emily Blunt e Josh O'Connor atingiu em cheio o público aqui da cidade. Tá? A boa notícia é que quem perdeu o frenesi da estreia é que hoje o filme continua em cartaz nos principais cinemas, tanto aqui de Chapecó quanto do país, com sessões disponíveis. O filme é bom demais, não darei spoiler, mas darei uma pequena comparação. Tá?
0: Ok.
1: Nos anos 90, Steven Spielberg trouxe para nossa realidade como seria um universo com dinossauros.
0: Uhum.
1: O mesmo ele faz com Disclosure Day, ou O Dia D, só que com relação aos alienígenas.
0: Entendi.
1: Fato, é isso. O recorte do filme que eu posso trazer é esse. Não vou dar spoiler, porque o filme é um plot twist.
0: Ok, gente. 8h20 da manhã. Daqui a pouco, então, a gente volta com outros assuntos. Correndo contra o tempo aqui. São muitas mensagens. Não vai dar tempo de ler tudo ao vivo. Tá valendo ingressos pro cinema, oferecimento Grupo Cine. Inclusive pra você ir com o seu mozão, porque hoje a gente vai presentear casais, tá bom? Vamos pra música, então. Daqui a pouco, é claro, tem mais aqui na programação da Rádio da Sua Vida.

0: 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A gente faz mais uma pausa agora e depois, é claro, temos a continuação aí com um cafezão duplo bem especial, né, Matheus?
1: Com toda certeza. Bora lá, show do intervalo é rapidinho e daqui a pouco a gente tá de volta.
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8: Estamos de volta no Cafezão, agora 23 minutos, nos separam das 9 horas da manhã. Enquanto a galera participa, manda mensagens para faturar ingressos do cinema, oferecimento do Grupo Cine, a gente segue com informação, né, Matheus?
9: Vamos lá, gente. Tem notícia ainda para nossa audiência e é claro que tem a ver, a princípio, agora com o Chapecó, tá? Porque, gente, tem um edital aberto. Atenção, artistas de Chapecó, a Secretaria de Cultura lançou o edital das linguagens, que vai injetar cerca de R$700 mil na produção cultural local. A grande novidade deste ano é uma categoria exclusiva para iniciantes e as inscrições são online, gratuitas e vão até o dia 30 de junho para moradores da cidade. Há pelo menos 2 anos, tá? Então garanta sua vaga acessando o site chapecó.sc.gov.br/cultura, Ju.
8: Muito bem, Matheus. Agora sim, vamos direto para o nosso cafezão em dose dupla de hoje, que tá bem romântico.
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8: Bom, no oferecimento sempre da Eucaplan, a forma mais inteligente de dividir espaços, o cafezão duplo de hoje, neste Dia dos Namorados, com o romance ganhando uma trilha sonora nostálgica e poderosa. Com o pop rock da dupla sueca Roxette, a banda se tornou uma das maiores máquinas de baladas apaixonadas do mundo, marcando gerações de casais com hinos que combinam letras profundas, guitarras marcantes e vocais emocionantes, né, Matheus?
9: Ah, gente, combina com tudo. Chuva, sol, que é o que tem nesse momento. Bora que Roxette tá no ar pra embalar os corações apaixonados aqui no Love.

0: faltando agora 11 para as 9, correndo contra o tempo. A gente tem o nosso último compromisso do cafezão, que é a previsão do tempo, né, Matheus?
1: Vamos lá, gente. Previsão do tempo tá no gatilho, Ju.
0: Bora!
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1: Vamos lá, gente. Previsão do tempo, então, para nossa sexta-feira é de que a manhã de hoje segue com chuva isolada e céu encoberto em Chapecó, só que o tempo dá uma melhorada à tarde, com o sol aparecendo entre nuvens e a máxima de 17 graus. Durante a noite, o frio avança e os termômetros caem para 11. O sábado de Copa do Mundo será de sol e tempo firme, e na hora do jogo do Brasil, às 19, não tem risco de chuva, só que o clima estará bem gelado na casa dos 12. Ideal para preparar um casaquinho, para ficar de chamego, pensar numa comidinha boa, né? E naquelas coisinhas, assim, pra hora do jogo, né, Ju?
0: Matheus, tem um alô pra mandar hoje, por causa da previsão do tempo. Eu me lembrei agora da Júlia Roberta, lá da Requinte. Um beijo pra ela. Ela que acorda com a Alexa ligada na Atlântida. E ela sempre espera pela sua previsão do tempo.
1: Que bom, gente. Um beijo. Nem sempre é a previsão, né, que dá certo. Mas a gente sabe, hoje vai dar. Porque pelo menos tô acertando, né?
0: Que bom, né?
1: Que sempre tem... No verão, gente, principalmente, assim, ó,
0: Ai, ai. Beijo.
1: É que também, assim, por que você faz coisa que não... Gente, eu não sou meteorologista. Eu simplesmente...
0: A gente sabe.
1: Pego as informações oficiais e transformo em linguagem jornalística para a nossa querida audiência. Então, se alguém tiver que ser cobrado nessa história toda, é quem analisou lá e disse que ia chover e não choveu.
0: Tu tá se defendendo demais.
1: É. Então.
0: Tudo bem, gente, é isso. Vamos pra música. Inclusive, agora eu vou tocar um som do Bryan Adams, que eu tava devendo aí, né? Tava faltando, mas daqui a pouquinho, é claro, tem Atlântida Hits, mais músicas lindas, daquele jeito, né? Bom dia.

0: Ai, ai, já fui aqui intimada pra parar de ser tão romântica hoje. Não vou parar, tá? Gente, brincadeiras à parte, o cafezão de hoje fica por aqui, Matheus. Mas a gente continua aí, tem Atlântida Hits, tem Top 15.
1: Com certeza, a gente vai ficar aqui soltando pelo.
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1: Então fica a dica, gente. Quem estiver nas proximidades lá, é fácil de estacionar. O pessoal vai estar lá na porta para ajudar vocês a receber o presente. Então assim, ó, bora. E a gente vai lembrando você ao longo da manhã, né, Ju?
0: Fechou. Vamos pro show do intervalo. Na volta tem Atlântida Hits.
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0: 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Tá começando Atlântida Hits, agora 9 horas 8 minutos. Chove na capital do Oeste, é sexta-feira, é 12 de junho, é dia dos namorados. E também tem clima de Copa do Mundo. Oh, meu Deus, que loucura, gente. É muito assunto, é muita coisa. Eu tenho alguns recados, inclusive. Vou começar falando do nosso momento Torcida SC. A gente tem um convite para você assistir ao vivo os jogos no QG da Torcida SC. O Saudoso Boteco, no centro de Chapecó, é o ponto de encontro da torcida catarinense. A entrada é gratuita. É neste sábado, dia 13, que já tem jogo do Brasil, né? Com direito à distribuição de brindes, música ao vivo. E você vai viver, né? Cada lance com muita emoção. E aqui na Atlântida, vamos marcar um golaço na cobertura com o ATL Esportes Especial neste sábado, às 11 da manhã. Não fique de fora, tá bom? Tá feito o convite. 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Fica a dica, tá bom? Vamos nessa! Tá começando, então, a nossa sequência de músicas sem intervalo comercial pra você. Música.

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14: Pedalar é uma atividade que exige bastante do corpo, então cuidar da hidratação é fundamental em qualquer trajeto. O ideal é começar a se hidratar antes mesmo de você sair de casa, tá? Durante o pedal também, leva sempre uma garrafinha de água, viu? Vai bebendo aos poucos, mesmo que não esteja com sede. Isso ajuda a manter o rendimento e evita cansaço precoce. Outro ponto muito importante é respeitar o seu ritmo. Não adianta querer acelerar demais ou tentar acompanhar ciclistas mais experientes logo de início. O ideal é manter uma velocidade confortável, tá? Que permita controlar bem a respiração e aproveitar o percurso. Com o tempo, o seu condicionamento melhora naturalmente. O segredo tá na constância mesmo, sem exageros. Assim o ciclismo se torna um hábito fácil de manter.
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20: 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Tô de volta na Rádio das Nossas Vidas. Bora que sextou na Atlântida, com clima de Copa do Mundo e clima de romance. Afinal, hoje é Dia dos Namorados e aí a gente tá liberando ingressos do cinema, oferecimento do Grupo Cine, pra nossa audiência, pros casais, tá? Então participem e concorram. Já falei e repito, não tem como ler tudo ao vivo, são muitas, dezenas, centenas de mensagens. Então realmente aí eu tô lendo em off, tá bom, galera? E agora a gente fala do esporte também com Anderson Rodrigo. Vamos nessa!
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20: Anderson Rodrigo, bom dia. E aí, me conta tudo que tá rolando.
19: Fala, Ju, bom dia pra você, bom dia pra toda a galera da Atlântida. E eu tenho uma pergunta pro pessoal que tá ouvindo a gente agora. Quem disse que você não foi convocado?
20: Quem disse?
19: Reflita.
20: Quem
19: Alguém
20: disse?
19: Falou que você não foi convocado? Ah, não fui, não tava na lista do professor Carlo Ancelotti. Se enganou. Eu tô te convocando agora pra se reunir com a gente amanhã lá no Saudoso Boteco QG, aqui da NSC e da Atlântida na Copa do Mundo, pra torcer muito pela seleção brasileira. Amanhã o Brasil estreia na Copa, enfrenta o Marrocos. O jogo começa às 7, mas o agito ali, a interatividade, a galera junta naquele clima de Copa do Mundo, começa bem antes. Então corre pra lá, convocação feita e vai lá assumir tua posição, hein? Vai lá assumir tua posição, a gente vai se divertir bastante acompanhando essa Copa do Mundo. E assim, Ju, agora que tá se aproximando a estreia do Brasil, a gente percebe que o pessoal começou a viver mais esse clima de Copa. E depois do primeiro jogo, a abertura ontem, naturalmente, a gente vai se envolvendo e
20: claro,
19: assiste todos os jogos que a gente consegue.
20: Com certeza, né? Ontem eu consegui acompanhar o finalzinho ali do jogo do México ali, peguei alguns gols, alguns lances, né? Confesso que dormi cedo, então não vi o jogo da Coreia ali. Mas enfim, gente, hoje também tem jogos, amanhã Brasil estreando e o convite tá feito, QG Atlântida e NSC é no Saudoso Boteco, que já faz muito sucesso em Chapecó, mas é lá que a gente vai estar pra acompanhar ao vivo o jogo, pra distribuir brindes, enfim, esperamos todo mundo lá. E hoje no Jota você destaca isso e muito mais, né?
19: Muito mais, tem gente nossa lá nos Estados Unidos, Fernandinha Moro, de Marema para o Mundo.
20: Que orgulho!
19: A Fernandinha é nossa, já
20: ela
19: fez
20: é nossa.
19: Parte aqui da equipe da NSC em Chapecó. Hoje a nossa maravilhosa apresentadora do Globo Esporte merece muito e ela vai estar trazendo ao longo da Copa essas informações pra gente. Hoje eu bato um papo com ela por lá também.
20: Ai, que legal.
19: Vivendo esse clima de Copa do Mundo. Então, nós estamos dominando. Mandamos a Fernandinha pra lá, ela vai atualizar sobre tudo o que acontece. As nossas boas histórias aqui também ganhando espaço. Ontem, a história que a gente contou no Jornal do Almoço, depois no NSC Notícias e no Bom Dia Santa Catarina, ganhou o Jornal Nacional também da família aqui de Chapecó.
20: Eu vi, que
19: família
20: legal.
19: Família Davi, muito bacana mesmo. Então, gente, a Copa do Mundo pra gente começou amanhã, literalmente, com o Brasil em campo e vamos aproveitar esse momento e tamo junto.
20: Tamo junto, Anderson. Nesse clima, me despeço de você, um bom fim de semana. E a última pergunta, prometo, quem faz o primeiro gol do Brasil?
19: Eu acho que vai ser o Vinícius Júnior.
20: O Júnior?
19: Acho que sim.
20: Eu apostei no Rayan.
19: No Rayan?
20: Eu acho que é o Rayan, é gol do Rayan.
19: Mas olha, eu gostaria que fosse assim, um daqueles que não está com toda a mídia em cima dele nesse momento, até para destacar o coletivo.
20: Claro, claro.
19: Penso no Vinícius por ser atacante, tá ali, ser um cara de velocidade, mas eu gostaria muito que fosse o Rayan também. Olha só, você traz o foco para um jogador que hoje não tem toda essa mídia e você percebe, opa, é o coletivo que vai fazer a diferença.
20: É, verdade.
19: E é assim que eu
20: Tomara.
19: Gosto, quando o coletivo se destaca e todo mundo tem um papel importante.
20: Quem fizer que faça, a gente só quer gol mesmo, tá, galera? Vamos nessa, chegamos agora pro nosso momento 2 do Top 15 e eu preciso reforçar que daqui a pouco a gente vai estar ao vivo, direto do Outlet Chapecó. O Matheus e nossa equipe, a Sofia e a Sami já estão a caminho e a gente vai ter 10 canecas da Atlântida pra liberar pra audiência que chegar lá, tá? Então se prepare, a partir das 11, o arroba TL especial hoje falando do Outlet e com prêmios e outros prêmios que eu não posso contar ainda pra vocês, tá bom? Vamos nessa. Valeu, Anderson!
19: Valeu, gente. Um abraço e até mais.
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1: Dois caçadores caminham na floresta quando um deles subitamente cai no chão com o olho revirado. Tá, aí cara. O amigo põe, né, aquele dedinho, bah, não tá respirando. Ele pega o celular e liga pra emergência. Moça, moça, meu amigo morreu, o que eu faço? Daí a atendente explica, olha, mantenha calma. A primeira coisa a fazer é ter certeza que ele tá morto. Aí vem um silêncio assim, né? Aí logo depois, tá, tá, dois tiros. 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
6: Muito bom dia, galera. Estou de volta na programação da Rádio das Nossas Vidas. Agora 11 horas 11 minutos. Segue a chuva na capital do Oeste, o tempo fechado. Muito cuidado você que está no trânsito ouvindo a gente. Obrigada pela carona. E vamos nessa porque é uma sexta-feira movimentada. A gente já falou muito sobre Dia dos Namorados, sobre Copa do Mundo. E agora a gente mergulha em um outro assunto, que é o Outlet Chapecó. Mas antes de chamar o Matheus, que já está conectado com a gente, eu só lembro que a gente tem aqui o oferecimento da Pet Love, a marca pet mais amada do Brasil em Chapecó, e também da Unoesc, fazendo parte da sua vida. Agora sim, Matheus, bom dia!
7: Oi, Ju, bom dia para você, bom dia para todo mundo que está junto com a gente na audiência da Atlântida nessa manhã especial, manhã gelada, eu diria. Tá aquela manhã de tempo bem chuvoso, eu desci para o centro. Para ser mais específico, eu falo ao vivo, direto do Outlet, no centro de eventos, até porque começa hoje a 7ª edição da feira, que traz as maiores ofertas da região em um só lugar, tá? O evento vai de hoje, dia 12, até domingo, dia 14, e a estrutura tá incrível. E o melhor de tudo, a entrada é totalmente gratuita. Eu lembro você, daqui a pouquinho a gente vai trazer mais detalhes, mas a abertura já rolar a partir das 16 horas de hoje, tá? Então, para você que é de Chapecó e região, não pode ficar de fora, e como a gente não vem de mãos vazias, a gente tem brinde para audiência, né, Ju?
6: Exato, Matheus. Aqui do estúdio, nós temos para nossa audiência os ingressos para o cinema, oferecimento do Grupo Cine, que está acontecendo através do nosso WhatsApp da rádio. E eu tô sabendo, Matheus, que nós temos também presentes dos nossos queridos parceiros. Vamos liberar 4 vouchers de R$50 para vocês gastarem lá na feira. É isso mesmo, Matheus?
7: Exatamente, Ju, tem vale compra então, direto da Fina Store, que vende roupas, da Cacau Show da EFAP, chocolates, da Chimalis, que vende itens para chimarrão, e da Maria Bonita Cosméticos. Esses brindes serão liberados aí para os ouvintes que mandarem mensagem ao longo do nosso bate-papo aqui, até porque a Chuli Matiello está no estúdio da Atlântida.
6: Sim.
7: E eu tô aqui direto do centro de eventos, direto do Outlet, beleza?
6: Beleza.
7: Além disso, Ju, a gente tem brinde exclusivo para os 10 primeiros ouvintes que passarem aqui no centro de eventos. Agora eles vão ganhar uma caneca personalizada da Atlântida. Inclusive, tem facilidade de estacionamento lá embaixo, mas a nossa equipe está te esperando lá na porta para te ajudar. Se você quiser subir aqui, dar um abraço na gente, trocar uma ideia, também está liberado. Se quiser só retirar a caneca, também está valendo. O interessante é que você venha para cá, participe do Outlet e já tenha aí uma pontinha de tudo que está rolando e de tudo que vai rolar aqui nos próximos dias, né, Ju?
6: Exatamente, Matheus. A gente ama falar de promoção, afinal a gente se identifica com a audiência, né? A gente gosta de pagar pouco, né, por coisa boa, e o Outlet é exatamente isso, é a reunião de vários setores, de várias lojas com descontos incríveis. Eu imagino, Matheus, que a estrutura deve estar impecável aí, não é mesmo?
7: Ju, a estrutura está impecável, os lojistas estão com as araras cheias, mas é claro que para falar a respeito disso, eu já estou com ele engatilhado aqui, tiramos ele do trabalho para uma entrevista. O Pablo, que é nosso amigo de longa data, está à frente desse evento desde o início. Evento esse que não circula só em Chapecó, circula na região, circula no Rio Grande do Sul. E a gente hoje especificamente fala então sobre a 7ª edição, é o Outlet fazendo sucesso aqui. Pablo, eu não quero mentir, mas eu acho que eu tô junto com vocês desde a primeira, né? Tudo bem?
8: Tudo bem, Matheus. Olá, Chuli.
6: Olá.
8: Estamos juntos desde a primeira. A gente é amigo de longa data e eu fico muito feliz de poder estar trazendo a Atlântida e acompanhar o trabalho também de vocês, né? Desde que vocês começaram na comunicação, o que vocês estão fazendo até hoje. Então, é muito legal a gente ver que está crescendo junto, né? Que nem a produtora também vem crescendo ao longo desses anos também, que você mencionou. Tô de coração cheio aqui, assim, transbordando de alegria de ver os expositores aqui, todo mundo feliz, montando as araras e tal. É um clima muito bacana aqui de trabalhar nesse Outlet.
7: Muito bem, vamos falar para nossa audiência. A gente sabe, né, o nome Outlet já sugere muita coisa, mas é interessante que a gente explique o que efetivamente é a feira e como é que ela funciona e quais são os segmentos que estão disponíveis para compra aqui.
8: Claro, o Outlet ele se tornou um evento de oportunidade de negócios. A gente começou com o vestuário como somente vestuário, né? E a gente foi percebendo que as pessoas vinham e procuravam também outras coisas, negócios mais complexos ou de um ticket médio mais alto. A gente foi agregando novos setores para o evento. E aí hoje o Outlet tem essa vasta gama de setores que é contemplado, né? E aqui a gente vê, por exemplo, tem imobiliária que obviamente não vai estar com desconto de 80%, mas vai estar com uma negociação diferenciada, né? Tem também loja aqui de eletrodomésticos, eletrônicos, que vai estar fazendo uma condição super especial, parcelamento em 24 vezes. Mobilidade urbana, colchões, serviços. Então ele é um evento muito completo e, claro, o vestuário mesmo, eu estava dando uma olhadinha por aí. Tem peças a partir de R$30. Então, Dia dos Namorados está aí, é hoje. Então é um momento bem legal de você fazer compras também para esse momento, né?
7: Com certeza, dá para aproveitar, vir aqui e resolver tudo. E a nossa audiência está ouvindo o barulho do aspirador, está ouvindo o barulho da treliça, porque realmente a gente está no meio do evento, está aqui no meio dessa bagunça gostosa, eu diria, porque o pessoal está arrumando tudo para abrir oficialmente hoje às 4 horas. Falando em horário, o evento começa hoje, vai até domingo, e para que a galera se organize, Pablo, quais são os horários de atendimento? Pode explicar estacionamento, pode explicar como funciona o acesso também, para todo mundo vir aqui garantir as promoções.
8: Vamos lá, então. O acesso é super facilitado, a gente faz de tudo para que o visitante não gaste com aquilo que ele não quer. Então a entrada é gratuita, o estacionamento é gratuito, não tem jogo da Chape agora, né, nesse final de semana, então vai ter bastante vaga de estacionamento livre aqui. Nós temos um espaço Kids aqui com monitores que você pode deixar seu filho brincando ali com toda a tranquilidade do mundo. Tem o estacionamento de marido também, que é o nosso bar, onde nós vamos transmitir os jogos da Copa também. E durante o jogo do Brasil, amanhã, no sábado, vai ter promoção de chopp também, porque o Outlet tem que dar desconto em tudo, né? Com relação aos horários, então hoje começa às 4 horas, como você falou, vai até às 22. No sábado, então, dia 13, começa às 9 horas da manhã e vai até às 21, não fecha meio-dia, temos praça de alimentação. E no domingo, dia 14, a gente abre para visitação às 10 horas da manhã, indo até às 19 horas, também sem fechar o meio-dia. Então não tem desculpa para não vir, né? Todo mundo consegue
7: Com certeza. E, ó, levando em conta, então, tem todo esse amparato de horários pra galera se organizar, pro pessoal vir. Vai ter a transmissão do jogo da Copa, é importante, né? O pessoal tá aí falando muito desse assunto. Hoje é o dia pra vir, então, e garantir presente do Dia dos Namorados. Eu tenho certeza absoluta que você não sairá daqui de mãos vazias. Pablo, eu sei que vocês também estão presentes e bem ativos nas redes sociais. Se alguém tiver dúvida, se alguém quiser seguir, quiser entender quais são as lojas que estão aqui na exposição, pode acessar e procurar vocês no Insta, né?
8: Com certeza, segue lá, Outlet Chapecó, o Outlet que já está aí há 7 anos, sétima edição consecutiva. Vocês vão encontrar tudo o que já aconteceu no Outlet aqui e tudo o que está para acontecer logo mais às 4 horas da tarde.
7: Boa, gente, fica aí a dica então. A gente conversou com o Pablo, ele que é o idealizador do Outlet e que tá aqui a mil pelo Brasil. Daqui a pouco a gente volta, Ju, vai trocar uma ideia ainda com o pessoal que tá aqui vendendo, que tá se organizando para receber o público hoje à tarde, mas já é pra galera colocar na agenda e garantir. Além, claro, dos 4 vouchers que a gente tá liberando aí no WhatsApp, nós temos caneca da Atlântida aqui. Esse presente, gente, é relíquia. Então venha pro centro de eventos, retire a sua e venha trocar uma ideia junto com a gente. Ju, pode tocar o baile aí do estúdio.
6: Fechou, Matheus. Obrigada, tá? Manda um abraço especial para o Pablo e toda a equipe, então, do Outlet Chapecó. Uma honra poder falar ao vivo deste super evento que traz para Chapecó muitos descontos, muitas oportunidades boas para nossa audiência, tá bom? Então daqui a pouquinho a gente volta com o Matheus, agora eu vou para música, porque em off eu tenho um caminhão de mensagens para ler aqui da audiência que está concorrendo aos presentes. Eu vou até repassar aqui para vocês. Nós temos então 4 vouchers de R$50 para vocês gastarem lá na feira, tá? Lá no Outlet. Um deles é em compras na Fina Store, que tem roupas. Outro na Cacau Show, Lefap, que tem chocolates. Outro no Chimales, que é itens para chimarrão. E outro voucher no Maria Bonita Cosméticos, tá? Então esses brindes é para quem tá no nosso WhatsApp, mas as canecas é para quem passar lá agora, trocar uma ideia com o Matheus e retirar o presentão. São 10 canecas, então os primeiros 10 que chegarem por lá garantem o presente na hora, tá bom? 11h20 da manhã, vou tocar um som. Daqui a pouquinho eu tô de volta.

0: bem, estou de volta, agora 11h25. Antes de fecharmos o bloco, vou trocar mais uma ideia com o Matheus e quero saber se o Matheus já deu uma olhada no que tem de bom aí. Eu sei que tem muita coisa boa. Me conta, Matheus, o que foi que você viu de bom aí na feira, hein?
1: Ju, na verdade, a audiência já tá chegando aqui pra retirar as canecas e eu tô atendendo o povo e ouvi que você tava falando e eu peguei o fone aqui no relance. Então, se você falou
0: comigo, eu não sei
1: o que você perguntou.
0: Foi só sobre o Outlet.
1: Mas eu tô aqui com
0: o
1: ouvinte Sônia. Sônia, vem cá. Vem dar um oi pra audiência. Conta pra gente que você tava ouvindo e você veio correndo aqui pro centro de eventos pra ganhar tua caneca, né?
2: Isso aí, eu estava pertinho aqui do centro de eventos e resolvi dar um abraço no Matheus.
0: Ah, que legal.
1: Que bom, gente. Carinho gigantesco. Eu tenho mais ouvinte aqui que chegou. Daqui a pouquinho eu já vou conversar com eles. Mas, Ju, é aquela coisa, né? O Outlet começa oficialmente hoje à tarde, a partir das 16 horas.
0: Ok.
1: Abertura oficial, o pessoal já pode vir pra cá. Hoje, a boa dica é correr primeiro para garantir os produtos, porque é aquela história, né? Tá tudo no Outlet, então o pessoal que vier primeiro vai garantir com certeza os melhores produtos. E de qualquer forma, a gente reforça que lá no Insta, o Outlet Chapecó, também tem todas as informações a respeito de horário, como faz para acessar. Você chega, tem a recepção do centro de eventos, dá para vir de elevador, dá para subir de escada. Você escolhe. O pessoal tá aqui organizando tudo para atender todo mundo muito bem.
0: Perfeito, Matheus. Então, reforçando, começa hoje o Outlet Chapecó no centro de eventos. Entrada 100% gratuita, tanto estacionamento quanto acesso ao evento é gratuito. Tem ali o espaço Kids para criançada, tem o bar para os homens que não querem acompanhar as mulheres nas compras, tudo bem, né? Enfim, praça de alimentação e o melhor de tudo, muitas lojas participando com descontos, com preços incríveis e eu sei que tem muita coisa boa. Matheus, vou tocar mais uma música então, enquanto você atende os ouvintes e depois do show do intervalo eu te chamo novamente, fechou?
1: Fechou, combinado. E lembrando para os outros ouvintes que estão circulando no centro de Chapecó, eu ainda tenho caneca personalizada da Atlântida, então é só colar aqui no centro de eventos. Se quiser subir e conhecer o espaço da feira, tá convidado, senão a nossa equipe está na recepção aí para atender todo mundo, beleza?
0: Beleza,
1: fechou. Então fica a dica, vamos de som.
0: Vamos de som então, para fechar o bloquinho, depois tem show do intervalo. Foi!

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2: E olha só a dúvida do Glauco. Doutor, estou percebendo umas manchinhas na pele do meu pênis, tanto na parte externa como na interna. Não tá aumentando. Eu sei que eu tenho bastante manchas e pintas pelo corpo, mas me preocupo com essa. Não sinto dores e nem nada do tipo. Tenho 23 anos, o que é que eu devo fazer? E olha só, meu amigo, se essas manchas estão com você desde sempre, provavelmente são manchas de nascença, você contou pra gente que tem manchas e pintas em várias partes do seu corpo, não teria muito com o que se preocupar. Agora, se a mancha surgiu de uma hora para outra, principalmente depois de uma relação sexual sem proteção, ou se é uma mancha que já existia, mas o aspecto dela mudou, né? Ela começa a provocar coceira, começa a ficar com uma coloração diferente, começa a ficar vermelho em volta dela, aí eu recomendo que você procure um profissional de saúde para fazer uma avaliação. Agora, lembrando que da mesma forma que a gente tem manchas em qualquer parte do corpo, a gente também pode ter manchas no pênis. Algumas delas sinalizam condições que você deve olhar com mais cuidado e eventualmente tratar, principalmente se elas apareceram de uma hora para outra ou se elas vêm acompanhadas de algum sintoma.
0: Tem dúvidas? Escreve pra gente no @JairoBauerOficial.
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11: Estou de volta, galera. Agora faltam 24 minutos para o meio-dia. Estou conectada com Mati Grabowski, que está direto do Outlet Chapecó, trazendo informações sobre o evento e também trocando ideia com a audiência que está indo buscar as canecas, né, Matheus?
12: Com certeza, Ju. Muitos ouvintes aqui a caminho, buscando a caneca. Um abraço para Solange, que saiu daqui agora há pouco. Também tivemos um casal, ele do Rio Grande do Sul, ela de Manaus, que ouvem muito a gente. Fiquei muito feliz, eu só não peguei o nome, cometi essa gafe, mas sintam-se abraçados. É muito bom a gente ter esse acesso junto aos nossos ouvintes. Ju, para que o pessoal não sinta, eu também quero garantir que a Sophie está aqui junto comigo hoje. Ela vai contar um pouquinho dessa experiência de como está sendo o primeiro ao vivo dela fora do estúdio. Sophie, conta aí o que eu já te fiz fazer hoje, hein?
13: Gente, esse aqui é o meu pedido de ajuda, tá? O meu pedido de socorro, porque assim, está difícil. Tive que carregar caixa, carregar cabo. Tô tentando gravar vídeo, mas o Instagram caiu, né?
11: Aparentemente sim.
13: É assim, o Matheus tá aqui, eu sou só mais uma do ladinho dele.
11: Muito bom.
12: É pra isso que servem os estagiários, é importante lembrar. Obrigado, Sophie. Daqui a pouquinho, se sobrar um tempinho no fim, você volta a conversar com a gente, tá?
11: Querida.
12: Porque agora, Ju,
11: vamos
12: eu
11: lá.
12: Continuo os bate-papos especiais aqui direto do Outlet. Pra quem tá chegando de Marte nesse momento, eu tô ao vivo aqui direto do Centro de Eventos, porque a partir de hoje até domingo vai rolar a 7ª edição do Outlet Chapecó. São centenas de marcas com descontos especiais. E agora eu tô aqui com a Ana Paula, ela que fala lá da Cacau Show, do bairro EFAP. É uma das expositoras, das lojistas que está por aqui. E ela vai contar pra gente um pouquinho de como tá sendo essa experiência. Ana, antes de mais nada, bom dia, seja bem-vinda. E conta pra gente qual é a diferença e a energia de tirar a loja efetivamente lá do ponto de venda e trazer ela aqui pro Outlet. Bom dia.
14: Bom dia, Matheus. Bom dia, Ju. Bom dia a todo mundo da Atlântida, minha rádio favorita, né?
11: Oba!
14: Sem comentários. Assim, ó, Matheus. É diferente, né? Mas a gente vem com energia, a gente vem com ideias, a gente vem com inovação, a gente vem com, assim, ó, com aquela energia de outlet mesmo, sabe? De pessoas vindo, de contatos também, que vem muitas pessoas de fora, que nem você falou agora, vem lojistas também. Então, tudo isso a gente traz junto, bota dentro das caixas, né? Que nem a Sophie falou, aqui é carregar caixa, né? É montar stand, mas a gente vem. A gente vem porque acredita, porque o pessoal também vem.
12: E outro ponto importante, gente, é que a Ana Paula já participou de outras edições do Outlet. E eu lembrar, né, ela é da Cacau Show, obviamente ela vende chocolates, ela também tem um espaço para você se tornar revendedor da marca, o que você pode fazer aqui na feira. Mas eu quero saber, levando em conta a experiência das últimas que você participou, o que dá para garantir para quem vem para cá hoje?
14: Olha, Matheus, nós estamos com muita coisa boa, muita promoção. Inclusive, lançamentos estão aqui no Outlet. E também, para quem quiser curtir a Copa conosco, certamente a Cacau Show vai estar presente. Nós temos pipoca, né?
11: Oba!
14: Até trouxe para você e para
12: a gente. Gente, a pipoca tá aqui. É uma pipoca drageada de chocolate.
11: Ah,
12: Ju do céu.
11: Meu Deus.
12: Uma pena que eu vou te ver só segunda-feira,
11: ah,
12: né,
11: não.
12: Ju?
11: Ah, não. Ah, não.
14: Teria pra Ju também, tá?
11: Ah, eu quero.
14: Pipoca e o nosso bites de paçoca. Então, assim, o convite fica. Venham pro Outlet, venham prestigiar, Cacau Show vai estar aqui. Temos fundi, temos o wafer também, tem chocolate quente, tem cafezinho e tem todas as nossas delícias, né?
12: Eu quero saber quais são as margens de desconto que vocês vão trabalhar.
14: Ah, Matheus, vão ter que conferir. Não, não, não, não. Brincadeira, gente. Vamos ter até 50% de desconto.
12: Meu Deus do céu, ó, vai abrir hoje às 4 horas da tarde. Cacau Show, Dia dos Namorados, combina.
11: Dá
12: então,
11: tempo,
12: assim, ó,
11: né?
12: são dicas, tá bom? Ana, quero agradecer a sua entrevista em nome de todos os outros lojistas. Desejo uma excelente feira para todo mundo. E agora fica o microfone aberto para você convidar toda a audiência da Atlântida para marcar a presença, trazer a família toda e comprar bastante com desconto, né?
14: É isso aí, Matheus. Fica o convite a todos, então, para participar desse nosso Outlet, que está maravilhoso, que está com muita energia boa, energia de Copa, energia de Dia dos Namorados, tá? E descontão para vocês. Passam no nosso stand da Cacau Show, venha conhecer, venha descobrir como ser um revendedor Cacau Show também, tá? E vem ser feliz!
12: Ou a ser feliz com chocolate, quem? Meu Deus, como assim? Delícia. Então, Ju, é o seguinte, tá? Entrevistei a Ana, eu continuo por aqui, a gente tem ainda alguns minutos de programa.
11: Sim.
12: Ou você já quer que eu faça o encerramento?
11: Não, Matheus, eu vou tocar um som. E, na verdade, se você tiver com o seu script aberto, a gente pode trazer o Anota Aí juntos, eu e você, pode ser?
12: Com certeza, já tô aqui posicionado.
11: Então vamos lá, roda a vinheta.
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12: Muito bem, gente. Quem começa o Anota Aí sou eu, aqui direto do 7º Outlet Chapecó, a maior feira de descontos da região, com roupas, calçados, eletrônicos e até móveis. Ó, gente, começa hoje, neste fim de semana, de 12 a 14 de junho, aqui no Centro de Eventos. E eu lembro você que o atendimento começa hoje a partir das 4 e cada dia em específico tem um horário diferenciado que tá lá disponível no Instagram Outlet Chapecó, tá bom? Fica aí a dica.
11: Boa,
12: Ju,
11: Matheus.
12: Qual é o próximo recado, hein?
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12: E bom também, dá pra você se conectar com a natureza no Circuito Corrida Verde. A primeira etapa acontece daqui uns dias, dia 21 de junho, em Blumenau. Acesse kweventosesportivos.com.br e corra junto com a NSC, Ju.
11: Boa, Matheus. 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
12: Boa, gente, ó, e aproveitando que o frio chegou, a campanha da NSC Termômetro Solidário precisa de você. Doe agasalhos e cobertores e aqueça quem mais precisa neste inverno. Pontos de arrecadação, Forte Atacadista da Avenida São Pedro e também na NSC TV. Ju, tem mais um recado aí?
11: Exatamente, Matheus. Afinal, o maior evento de futebol mundial já começou e que tal assistir ao vivo os jogos no QG da torcida SC? Vai ser no saudoso Boteco, lá no centro de Chapecó, né? É o ponto de encontro da torcida catarinense. Entrada gratuita neste sábado, 13 de junho, o primeiro jogo do Brasil, com direito à distribuição de brindes e música ao vivo, tá? Então é o convite para toda a nossa audiência assistir o Jogo do Brasil lá no saudoso Boteco, que é onde a gente se encontra, então, para fazer essa festa verde e amarela, né, Matheus?
12: Com toda certeza. E, ó, lembrando, então, nós tínhamos vale compras de R$ 50 no oferecimento da Fina Store, da Cacau Show, da Chimalis e da Maria Bonita, tá? As pessoas mandaram mensagem no WhatsApp, a Ju selecionou, eles já receberam os indicativos, então parabéns para a Cláudia, para Ângela Padilha, para o Robson Anzilheiro e para Vanessa Pacheco. Eles têm o voucher que será entregue ao visitar aqui o espaço de cada loja que eles ganharam o presente, né, Ju?
11: Exato, Matheus. E os ingressos do cinema saindo para o Renan, final 8138, e para Sheila Ciega, final 9620. Um beijo para todos os ouvintes que faturaram. Obrigada por terem participado, né? A gente fica super feliz. E acho que é isso, né, Matheus? Quer fazer o encerramento, pode ficar à vontade, tá bom?
12: Sim, sim. Vou fazer o encerramento, vou desejar para todo mundo um excelente final de semana, Copa do Mundo, Dia dos Namorados, aquele clima gostoso que a gente gosta. Quero agradecer em especial a Sophie, o César, a Sami e o Zeke que estão aqui junto comigo fazendo desta transmissão um sucesso e desejar para todos os expositores, colaboradores da 7ª edição do Outlet uma excelente feira, agradecer a parceria junto com a Rádio Atlântida e desejar que todo mundo venha pra cá e aproveite tudo no fim de semana, né, Ju?
11: Exato, Matheus. Você falou dos ouvintes, né? Eu recebi aqui uma foto do Carlos Eduardo da Silva, que esteve com você agora há pouco, ganhou a caneca, tá super feliz, pediu música. Então, um beijo especial pro Carlos Eduardo, pra toda a audiência que participou. Matheus, um beijo pra você, pra Sami, pra Sophie, pro Pablo e toda a equipe, tá bom?
12: Tamo junto. Inclusive, a Sophie quer desejar pros namoradinhos dela um excelente final de semana. Sophie, tá aqui o microfone, pode falar.
18: Eu queria, na verdade, mandar um abraço pra minha prima Olivia Rodrigo, que ela lançou o álbum dela essa madrugada. Então, se puderem ouvir, derem streams pra minha prima.
12: Nossa, já agora formou aura aqui, gente.
11: Farmou
12: então é
11: aura.
12: Isso, um beijo pra você, bom
11: beijo.
12: Fim de pra nossa audiência. Eu vou ficando por aqui na segunda, se Deus quiser, eu volto. Tchau, tchau.
11: Fechou, Matheus. Tchau, tchau. Obrigada, tá? Gente, incrível a transmissão de hoje. Quero agradecer em especial o Alessandro, que tá comigo aqui no estúdio. o César, que tá com o Matheus lá na equipe técnica no Outlet, através da nossa super equipe técnica, que foi possível, então, fazer uma transmissão com toda essa qualidade, tá bom? E que venham mais, né? A gente fica muito feliz de estar mais perto da nossa audiência, de levar a Atlântida para os eventos, para esses momentos tão incríveis, tá bom? Gente, bom fim de semana, um feliz Dia dos Namorados para quem vai comemorar. Amanhã, já falei para vocês que eu acho que o primeiro gol do Brasil vem do Rayan, né? E eu aposto na vitória, não deu tempo de fazermos o bolão, mas semana que vem prometo que a gente combina um bolão aqui no próximo jogo do Brasil, tá bom? Beijo, aproveitem o fim de semana. Cuidem nas estradas, tá um perigo com essa chuva toda e vamos com muita calma, tá? E claro, sempre com a Atlântida de carona. Tchau, galera, bom fim de...

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11: Vai começar a viagem na semana do Dia dos Namorados, que aliás é hoje. Recebi algumas queixas durante a semana sobre, tá, mas e quem não tem namorado? Ah, quem não tem namorado, então faz o seguinte, liga no programa de hoje, porque hoje é só pra quem não tem namorado. Tô brincando, pra todo mundo. Começa a viagem de hoje com o Lenny Kravitz. E essa malemolência chamada Dancing.

minutos no arroba Real Fetter. Aliás, hoje o Instagram tá com uma certa instabilidade. Então, mas de qualquer forma, se conseguir me acionar por ali, pode mandar o teu som e a gente vai junto até uma da tarde se emocionando com a melhor música do mundo de todos os tempos. 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

Depois da semana inteira no romance, hoje a gente foi pra cima. Sentiu a malícia da playlist do Discorama dessa sexta-feira, dia dos namorados. Meio dia e 14. 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Segura esse Rod Stewart, aê!

Rod Stewart, Sir Rod Stewart, no disco Arama da Atlântida. Do you think I'm sexy? 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Meio dia 19, segue a viagem do Discorama.

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1: 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Obrigado pela audiência. Segue a viagem. 26 minutos para 1 da tarde. A 1 da tarde tem o Pretinho Básico para a gente dar

Mundo Satélites, essa música é do Herbert Viana, ele fez quando namorava a Paula Toller do Kid Abelha, que tá cantando aí no Discorama. E vem a Porto Alegre agora no mês de junho fazer show no estádio Beira Rio, 21 minutos para as 13, para uma da tarde. 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

0: Santana, maceta ela! Maiores guitarristas da história da música, Carlos Santana, tocando no Discorama da Atlântida.
1: Fetter, opa! Toca uma bem boa pra mim.
0: É uma bem boa, mesmo, então eu vou tocar agora, 18 minutos pra 1 da tarde, é o Discorama da Atlântida. Tá rolando Lauryn Hill.

musicaço, The Hills, The Weeknd, tocando no Discorama da Atlântida, a playlist safadeza pro Dia dos Namorados. 7:01 PM. 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Obrigado pela companhia na viagem. Vem aí o Pretinho Básico depois do show do intervalo. Mas antes, Madonna.

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21: Olá, olá, muito boa tarde, amigo e amiga ligados na Atlântida. Estamos chegando pelo rádio e pela internet até você com o nosso querido Pretinho Básico do dia 12 de junho de 2026. 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Aliás, um carinho que você pode fazer pro seu amor, pro seu namorado, pra sua namorada hoje, é dar um biscoitinho Zezé na boquinha. Um pãozinho de mel na boquinha. Ah, não perde essa oportunidade. Muito boa tarde, Rafinha Menegazzo.
22: Boa tarde, Alexandre. O Giovanni mandou a melhor aqui.
21: Qual?
22: Dia da Mulher é dia 8 de maio. Hoje é o dia da namorada. Não poste foto com a sua esposa pra não magoar a namorada.
21: Que isso?
22: Olha só, é o dia, audiência pretina, Alexandre.
21: Mas que isso, achei desagradável. Dia 8. 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Léo Oliveira. Boa tarde, garotão.
23: Bom, Rafinha meteu o zagueiro da África do Sul, né?
22: Giovanni de Santiago.
23: Ah, não, tá certo, Giovanni.
22: Não foi eu, essa frase, né?
23: Então, que tu pensa diferente?
22: Não, tanto é que eu já postei a foto da minha esposa, que é a minha namorada, inclusive.
23: Isso aí, eu também já postei com a minha esposa e com a namorada. Beijo, boa tarde.
22: Boa tarde.
21: Cara, vocês são uns bandidos.
24: A pergunta é como é que conseguiram comprar.
21: Boa tarde, Godaica. Ah, demorou. A minha namorada. Demorou. Apresento pra vocês a minha namorada. Ah, há 23
24: tá
21: anos.
24: Tá atacada hoje,
21: boa,
24: né?
21: Tá, por quê?
22: Não, deu bugada.
24: Não funciona, né?
22: Desde as 10 da manhã subiu o stories agora. Desde as 10
24: mas
22: da manhã
24: ele,
22: o meu.
24: Mas ele ficou ali ou tu repostou?
22: Não, ele ficou ali carregando no vermelhinho, tente, daqui um pouco, bom. É, exatamente.
21: E deve Raul Seixas, tente outra vez.
24: Então não confere a informação.
21: Ah, que pena.
23: É os americanos que hoje tá tudo usando telefone.
21: Que pena.
22: Quando chove, né?
21: É.
22: Ah, mas tudo bem.
21: É que hoje não é o Valentine's Day, né?
22: Não, não é.
21: Não é dia dos namorados pros americanos
23: mas
21: hoje.
23: Mas é a Copa do Mundo que estreia lá hoje.
21: É, mas os americanos não estão nem aí pra Copa do Mundo.
23: Mas eles estão pelo entretenimento aí, muita gente pode.
21: Boa tarde, Ivan.
23: Boa tarde, Alejandro.
21: 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Porazinho não tá com a gente? Tá com a gente, mas não tô vendo ele na live. Oi, Porazinho, boa tarde.
0: Não tô na live?
21: Não, agora tá.
24: Nem ele, nem ninguém. Não.
21: Agora tá. Agora tô.
0: Agora tá.
21: Boa tarde, Alexandre Petter, amigos da mesa. Como é que é? Tudo certo, bem? Porazinho. Quero saber se tu ouviu o discorão, Porazinho.
0: Pô, cara, eu vi só o final do Weeknd ali, a Madonna. Que tava pena. Almoçando,
21: ah, eu vi reuniões. Hoje o discorama era o discorama da safadeza, por assim.
23: Ui!
21: Ah, eu vi. Eu passei a semana inteira sendo romântico, tocando música.
23: Com a música dos 50 tons de cinza que eu vi.
21: Isso, exatamente.
0: Todo, então.
21: Passei a semana toda sendo romântico, tocando baladas de amor. E na sexta-feira fomos pra cima, por assim, com a playlist da safadeza.
0: Muito bem.
3: E chovendo, né?
21: E chovia.
23: Banway,
21: a nossa... Nova conta para crianças e adolescentes do Banrisul. Boa tarde, Rafael Gomes.
23: Boa tarde, Alexandre. Estás bem?
21: Tudo lindo, 100%. Maravilhoso. 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Hoje, talvez o Instagram tenha bugado.
0: Deu,
21: né?
0: Deu uma bugada.
21: Deu uma bugada em função de muita gente postando do Dia dos Namorados também. Será que não?
0: Eu acho que o Zuckerberg tem a capacidade de ter
23: Facebook e a
0: resolver
23: Meta
0: isso aí.
23: Tiveram uma instabilidade durante toda a manhã do dia de hoje, que, de acordo com o comunicado deles, já foi sanado.
21: Foi sanado já.
0: Vai, a namorada esperando a foto, hein, Rafinha?
3: Não, a minha subiu, né, Porã?
0: Eu vi subiu.
3: Às 6 da manhã, o Porã já tava lá
0: vizinheiro. Eu já subi meia-noite, tava vendo o jogo da República Tcheca.
23: Tcheca!
0: Agora é Tcheca!
23: Agora é Tcheca!
24: A Coreia ganhou!
0: Agora é Tcheca!
23: Agora é Tcheca!
21: Tá bem, então, vamos dar-lhe aqui nos destaques! Boa tarde, da pena.
23: E aí, meu irmão, hoje vem em homenagem a ele.
21: Sexta-feira. Homenagem ao Timar Racional.
23: Timar, por sinal, que bela entrevista eu vi com o Carioca e o Bola com o Carmelo Baia.
0: É verdade, queimou o Ed Mota pra caramba, né?
23: Queimou o Ed Mota. Ah, ele fala que...
0: Queimou o Ed Mota do primeiro ao quinto.
23: Ah, não gosta de hip-hop? Eu tenho vídeo dele dançando hip-hop, cara.
0: Cantando Elco J.
23: Baita entrevista, meu. O Carmelo Baia tá ganhando dinheiro agora com o Timar. Conseguiu depois de tomar bastante tufo.
21: Muito bom. O pertinho básico é a Amora. Amora, olha que lindo. Amora no Dia dos Namorados. Amora, o feminino de amor. Amora.
23: Ai, que amor. Deixa eu pensar nisso, Alexandre.
21: Amora, cadelinha, cachorrinha, perdida.
0: Uma bucica, como fala
21: aqui. Uma bucica perdida desde quarta-feira. Em Canoas, no bairro Guajuviras. Qualquer informação, entrar em contato pelo e-mail do Pretinho Básico. Temos a foto da cadelinha da Bucica, a Amora, na tela. Então registre a foto da Amora. Se você encontrar a Amora aí por Canoas, Esteio, Zona Norte de Porto Alegre, por favor, devolva a Amora ou mande um e-mail pra gente aqui no Pretinho Básico.
23: Solidariedade, gente.
21: Isso aí, gente. É isso aí. 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
3: Olha!
0: Tá tudo combinado.
21: Isso que ontem a gente combinou, né? Que teríamos uma gama
23: hoje,
21: de...
23: Mas hoje foi de propósito.
21: De frases.
0: Tá certo.
23: Hoje eu fiz só pela sacanagem.
21: Mas tá tudo certo, até porque a gente fala para gatos e cachorros aqui neste programa. Claro. Nossa ouvinte aniversariante, a Fernanda da Lávia Fagundes. Não sei se é da Lávia ou da Lavia.
23: Também não sei.
0: Da Lavia.
21: Da Lavia. Enfim, Fernanda Fagundes, engenheira mecânica de Canoas, fazendo 24 anos a Fernanda.
23: Oh, que legal.
21: Parabéns, Fernanda. Saúde e prosperidade. Nos aniversariantes famosos de hoje, começa com o Carlinhos Maia, influenciador, fazendo 35. Influencia o quê, o Carlinhos Maia? Eu não sei quem é.
24: Olha, pelo tanto de dinheiro que ganha, deve influenciar muita gente.
21: É.
3: Né? E ganha, né?
0: Ai, ai, ai. A minha paciência.
21: Boa, Porazinho. Falou comigo, Porazinho. Xande, cantor de axé, fazendo 47 anos hoje.
4: Muito mais legal aí, que o Carlinhos.
21: Ainda é marido da Carla Pérez.
22: Ainda é.
4: Claro que sim.
21: Coisa boa, um casamento duradouro, né?
22: Coisa boa, né, Porã? Tu tá dando indícios de alguma coisa, Porã? Tá tudo bem com o
21: com aquelas fotos no Instagram hoje, não tem indício de nada.
22: Mas o Instagram é uma mentira,
21: né? Não,
23: cada ano do meu relacionamento. Claro que ninguém posta que tá devendo no banco no Instagram.
22: Exato, só vai postar que tu tá bem.
21: Não é, não.
0: Boa, coisa linda.
21: Eu acredito em
0: conta bancária no Instagram, pessoal,
22: para aos meus amigos, eu acredito.
21: Eu acredito em todos os posts de amor que eu vi hoje no Instagram. E o do Porã é o primeiro que eu acredito.
22: Nós vamos te contar as coisas, então.
0: Eu poderia ter botado naquela legenda amor, amor, o que eu quero é transar. Mas, na verdade, eu botei apenas amor.
22: Isso é bem legal pra mim.
0: É uma música da comunidade ninjitsu.
22: É, eu sei.
0: Lembra, Alexandre?
21: Certo. Claro.
0: Amor, amor, o que eu quero é transar. Amor, amor, se eu pedir tu me dá.
23: Parabéns,
21: um abraço, namorado. Um abraço pra esse desgraçado chamado Diogo Beer, o nosso mano Change,
22: quem querido. Quiser assistir ele, dia 3 de julho, no Opinião, olha, vai estar com a Ultraman da Guedes.
21: Ah, vamos, né?
22: 3 de julho.
21: Vamos nós tudo lá.
22: Legal, o tesouro vou estar lá.
0: Esse é o dia pra eu ir a Porto Alegre, então, Rafinha.
21: Ó, voltando aos aniversariantes do dia.
0: Oi?
24: Não, só me ocorreu.
22: Eu acho que é uma sexta.
24: Não, tá pensando na minha própria
4: agenda. É uma sexta. 3 de julho é uma sexta.
22: Vai aí, ó. Vai pra arrancar o fim de...
4: Daqui a 4 sexta-feira.
24: Sábado e domingo pra recuperar, né?
21: Voltando pra lista de aniversariantes, a Meredith Brooks está de aniversário hoje, fazendo 68. Não foi ela que foi vaiada na abertura do show dos Rolling Stones?
0: Não lembro. Ah, ela teve...
24: Quando
0: ela abriu,
24: e aonde?
0: Ela abriu os Rolling Stones em alguma das ocasiões no Brasil ou na Argentina,
21: É verdade. Acho que essa perna sul-americana dos Rolling Stones era ela que abria.
0: Eu acho que não
21: gostaram
4: muito dos anos 2000, 1998, né? Na Argentina. Ah, 98.
21: Bridges to Babylon, não é? Não é a turnê Bridges to Babylon, né? Essa mesmo.
23: Muitos hits ela tem?
21: A gente não foi ver esse show junto, Porazinho?
0: Não fomos. Infelizmente, acho que tu foi com o KG.
21: Não lembro se era o KG, mas eu fui ver.
0: Porque eu assisti o Rolling Stones em 3 ocasiões. Em 94, no Maracanã. Em Buenos Aires, eu assisti na virada dos 2000 ali, que eu tava na Ipanema, né, cara?
21: Ah,
0: e aí, depois eu assisti no Beira-Rio, que foi lindo.
22: Sim, Beira-Rio foi demais, animal.
0: Foi demais. Mas a Meredith Brooks, ela tem um hit da primeira fase lá da pop rock, né, Alexandre?
21: Beach.
0: Tocava pra caramba.
22: Legal.
0: Nessa época.
21: Isso aí.
0: I'm a bitch, I'm a lover.
21: Seguindo na lista, Antônio Lopes, o delegado, ex-técnico, ex-delegado e ex-técnico Antônio Lopes, fazendo 85 anos hoje.
23: Opa. Campeão da única Copa do Brasil que o Inter tem em 92, era
21: olha
23: ele, o técnico.
21: Isso. Exatamente. Informação.
23: Além de ser o auxiliar do coordenador técnico em 2002 no Penta.
21: Muito bem.
0: Isso aí.
21: Maguila, o pugilista Maguila, faria hoje 68 anos, mas Maguila morreu em 2024.
24: Que jovem.
0: Ídolo,
24: que
0: grande ídolo.
21: Grande ídolo, pugilista brasileiro.
23: Não, o boxe, os caras do boxe veterano, eles ficam tudo meio...
4: Ele, cada porrada
23: na cabeça, né? A maioria dá um negócio.
22: Não só
21: tinha,
22: os veteranos.
21: Tinha aqueles eventos, as lutas que o Maguila fazia na noite, cara.
23: Show do Vale, cara. Pô, cara, a luta dele com o George Foreman é 2 minutinhos. Tu levantou, já escorreu melado.
4: Isso aí. O Maguila também teve uma encefalopatia traumática crônica. É por conta da demência pugilística.
21: Isso é ruim, né? O cara toma muito na cabeça, muita, né?
23: Porque pensa que não é só na luta, é no treino também. Tu toma porrada pra caramba. Né?
21: Verdade.
24: Como é que a pessoa decide fazer isso da vida, né? Sabendo que vai dar ruim.
23: Acho que no caso dele ele não tinha muita escolha na vida. E ele, porque ele é um peso pesado que o Luciano Duval descobre que tem no Brasil, bom, e começa a investir, e aí bota na Band e ele vira um ídolo nacional.
24: Ele vai ganhando um dinheirinho, fazendo uma grana.
0: E também é um esporte apaixonante, né? Apesar
23: boxe é legal.
0: É um esporte apaixonante, o cara pra lutar boxe, ele tem que ter
22: muita técnica. É o que mais fatura ainda, né?
0: Nas e ainda é nos esportes de luta o que mais paga. Fatura, né?
23: É mesmo, mais
0: gostoso. Mas enfim.
21: E pra gente concluir a lista de aniversariantes de hoje, Anne Frank faria 97 anos, pereceu em 1945. Anne Frank, eu acho que é a mais famosa, digamos assim, vítima do Holocausto, né?
0: Exatamente.
21: Que é, que escreveu o livro Diário de Anne Frank.
22: Ah, é. Triste pra caramba.
0: Tem a casa dela lá em Amsterdã, né?
21: Isso, ela fugiu, né, da Alemanha pra Amsterdã.
0: Isso, e aí é uma história muito triste.
22: Bah, é muito triste.
21: Muito bem. Vamos lá, então, agora nos destaques aí, meu irmão.
23: Chuvinha boa, né, meu irmão? O cara tomou uma sopa.
21: Para mais do que isso, né?
0: Um capeletezinho.
23: Capeletezinho com vinho.
21: Chuvinha boa pra pegar uma cobertinha.
22: E Netflix.
23: Se me fazer assim, Copa do Mundo.
22: Porra. E nunca mais voltou.
23: Não voltou.
21: 14 milhões de brasileiros e brasileiras vão comprar presentes no Dia dos Namorados.
4: Se tá escrito 14 milhões, tá errado, eu peço perdão.
21: Perdão, 114.
4: Ah, tá.
21: 114 milhões de brasileiros vão comprar presentes no Dia dos Namorados. Eu já comprei, inclusive, já ganhei o meu.
4: É
21: aqui no meu pulso, meu.
4: O Instituto Locomotiva, junto com o Question Pro, mostram que pelo menos 91% dos brasileiros vão desembolsar alguma quantia. Alguma quantia. E destes 91%, 114 milhões vão comprar presentes físicos, porque tem pessoas que vão fazer uma viagem, ou vão fazer uma janta, ou algum evento.
21: Sim.
4: Não é necessariamente...
22: Um espaguete na manteiga.
4: Não é necessariamente um presente.
21: Não é ruim! Não é ruim!
22: É maravilhoso!
21: Não é que não é ruim! É maravilhoso,
23: cara! Se tem uma coisa que eu sinto falta, é o espaguete na manteiga, cara!
0: Ao dentezinho, né? Ao dente!
21: Chegou até a me dar um calma!
0: Queijinho ralado por cima, uma salsinha.
22: E uma tacinha do Vinícius ali!
23: E uma tacinha, a garrafa toda! Que uma tacinha! Tem que ser antes! Segundo poeta... Segundo pensador Leandro Bortolassi, o amor sempre antes, depois do jantar.
0: Isso, ele não era certo.
23: Pensador, né? Uma macia na manteiga.
21: Voto definido, craque definido a 1,18.
23: Espaguete na manteiga.
21: Pelo menos pela primeira vez.
22: Vindo de mim, a probabilidade de perder isso
21: dureza,
22: é muito simples.
4: E esse é um aumento considerável. É quase 20% a mais do que gastaram no ano passado. Porque os brasileiros estão com mais poder de compra, se comparado à mesma época no ano passado, investindo no Dia dos Namorados.
21: Olha aí,
4: sempre lembrando que é uma data comercial inventada no Brasil pelo empresário João Dória, por conta do desaquecimento do mercado
23: interno.
4: O
23: João Dória das Minas lá do vídeo?
22: O João Dória? Quem?
21: Não, João Dória. João Dória.
4: Empresário.
21: Qual é que tu tá falando?
4: Publicitário.
23: O outro, o governador. O governador do, de São Paulo, o prefeito, o João Dória.
21: É ele. Mas é ele que nós estamos falando.
23: Ele é o
21: de
23: pai dele.
21: De quem tá falando?
23: Tô falando do João Dória.
21: Não começa, cara. Continua,
4: então, estamos falando. Essa data que foi Dória. Inventada por conta do desaquecimento do mercado interno, né? Não tinha nenhuma data comemorativa em junho, né? Maio era o mês das mães, agosto o mês dos pais, julho férias de inverno, setembro...
22: Páscoa,
4: exatamente. Então,
23: Natal,
4: junho,
23: dezembro.
4: Era um período que não tinha nada. O Brasil inventou o seu Dia dos Namorados.
0: E é ótimo.
4: E neste momento tem 114 milhões de pessoas comprando presentes.
21: É, muito bem.
4: Inclusive solteiros.
21: Para suas caras metades.
22: Ah, os solteiros também, trabalhando.
0: Sim, o solteiro está na oportunidade, né?
22: Quando
0: a oportunidade aparecer, o solteiro,
22: pimba, já está com o pacotinho ali.
4: Alguns solteiros elegem algum outro solteiro para passar a noite de hoje. Não necessariamente quer um relacionamento.
22: Tá, é, tipo...
0: Mas só que... um espaguete na manteiga. O
23: que tem para hoje? Espaguete na manteiga.
22: Aquele salzinho a gosto.
23: E qual jogo de noite tem na Copa?
22: Hoje é Estados Unidos
21: e Paraguai.
22: Maravilhoso!
23: Espaguete na manteiga?
0: Não, e assim, né? O jogo é só 10 horas da noite, assim, 8 da noite. Vinhozinho, vinhote.
22: Isso.
0: Né?
21: Calma, muito cedo. Muito cedo, moleque.
22: Pode queimar a largada,
0: Não, toma na noite é um vinhote, com os acepipes e tal. Né?
23: Mendezinho,
21: as pipes.
0: Pipes e tudo mais, os pipes também. E aí vai
23: indo, o catch me fly.
0: Espaguete, né? O catch me fly. Depois espaguete na manteiga, Estados Unidos e Paraguai.
23: Isso aí deu
0: Que noite, velho.
23: Mas dependendo da quantidade de espaguete na manteiga, é neneca depois.
22: Ah, é. É naninha, se pesar demais, é naninha, o cara só quer tirar um 20 depois.
23: Tá, e sexta-feira à noite?
21: Voltando pro dia dos namorados, você, a cara metade, a história da minha cara metade, ah, a minha adorava metade, o outro lado da laranja, né, o meu lado da laranja. Você sabe qual é a história, a origem
0: Fábio Júnior,
21: da cara
0: Fábio
21: metade?
23: Eu sei.
21: Aquela música. Sabe? Conta Fábio pra mim, Ivan.
23: Não, então você sabia, não pediu pra eu contar.
21: Não, mas agora eu tô te pedindo pra contar.
23: Claro, a cara metade é o seguinte, ó, lá em 1802 a.C.,
21: tá. 1812 antes de Cristo.
23: Vê como faz tempo.
21: Tá, como o tempo é relativo, tu começou bem, vambora.
23: Sonéia era uma mulher que era muito, muito, muito afim de ter um amor, mas ela não encontrava ninguém. Por quê? Porque ela, quando nasceu, teve um pequeno problema, ela nasceu só com uma parte do rosto.
22: Tá. Não,
23: pá. E aí, não, o que acontece? Não. Ela encontrou no caminho dela Balaquias. Balaquias
21: quem?
23: Era um...
21: Balaquias.
23: Balaquias. Balaquias.
21: Que é o quê do Malaquias?
23: Um primo distante.
0: Primo.
23: E aí, ele também... olha que loucura, ele também, devido ao quê? Balaquias trabalhava com artesanato.
22: Mas o probleminha num lado.
23: Claro. Uma telha caiu num lado do rosto de Balaquias e ele teve que se mudar. E foi morar onde?
21: Onde?
23: No campo. Quem morava no campo? Sonéia.
22: Aí se encontraram.
23: Se encontraram e um dia, caminhando, um trombou no outro e se completaram. E a partir dali, um juntou a cara à metade do outro. E aí nasceu o amor de Sonéia e Balaquias, que está no versículo 12, capítulo 9, Coríntios 1, na Bíblia Antiga.
21: Quanto? 9 a 1?
23: 9 a 2.
21: Tá. Não é isso, tá? Não é isso, a história não é essa.
23: É o que diz, hein?
21: A história, ela é mais adiante na história, mais adiante, tu falou 1800 a.C.,
23: Mas Jesus não estava na Terra.
21: 300 e alguma coisa antes de Cristo.
23: É mais recente.
21: É mais recente. Exatamente, é mais recente. Mas eu não vou falar agora, porque eu vou fazer um post sobre isso hoje para contar essa história da cara metade.
22: Prender a audiência do Instagram. Bonita.
21: Vou prender a audiência do Instagram, mas o Instagram está com uma instabilidade, infelizmente.
22: Então, talvez
21: hoje.
22: Conte agora quando postar.
4: Mas eu vou ficar muito ansioso.
0: Posta no intervalo para a gente falar.
21: Vou postar no intervalo, então.
22: Boa, Alexandre.
21: Então tá, mais um destaque do Pretinho. Aqui é o seguinte: pesquisa diz que morar junto não é uma decisão romântica, é mais financeira do que romântica.
4: Pela primeira vez na história, as pessoas estão se juntando no seu relacionamento para ir morar junto. Não por amor, mas por dinheiro. De acordo Olha com só. O rico investimento.
21: Mas é que por dinheiro eu te dou até amor verdadeiro.
4: Quanto?
21: Quanto tu pedir. Quanto tu quer.
4: Tá.
22: Quanto tu tem pra
21: só
22: dar?
21: Só se tu me der amor verdadeiro.
4: Nossa, tu não imagina eu como é fácil.
21: Eu compro teu amor verdadeiro.
4: Tu não imagina como eu sou fácil. Por dinheiro, porra. De acordo com a pesquisa, a média que uma pessoa economiza em dupla, né? A dupla economiza é R$2.385 por mês. Isso dá quase R$30.000 anualmente para o casal. Então as pessoas... não estão, às vezes, nem assumindo um relacionamento e já topando dividir um apartamento, porque a situação econômica, quando se trata de moradia, se o poder aquisitivo para o presente aumentou, para a moradia diminuiu.
21: Que loucura, né?
24: É uma amizade com benefícios.
21: Friend with benefits.
0: É interessante essa perspectiva aí.
24: Porque foi em inglês, poderia ser só com um amigo.
4: Eu adoro quando fala inglês.
22: Ele esqueceu, né?
4: É que eu tava pensando se o Rafinha queria morar comigo.
22: Não, tô legal. Eu tô bem legal.
0: Eu nunca morei quase com um amigo. Morando.
22: Eu nunca morei com amigo.
23: Tá? Bah, eu já morei.
4: Eu já morei, não dá mais pra mim.
23: É que tu mora não com dá. Amigo, pode ser que ao final ele não vire mais teu amigo.
21: É cara, muita o ser humano caminha a passos largos.
4: Chegar em casa tem uma galera na tua casa, não dá.
21: Pra morar sozinho. Ele caminha a passos largos a morar sozinho, porque, cara, ninguém se aguenta mais.
23: É. Cara, eu e o Gomes, a gente morou
21: ninguém
23: com o Júlio.
21: Não, caminha
24: a passos largos quem tem condição.
21: Não,
24: né?
21: Não, ok.
24: Infelizmente,
21: infelizmente é bolha, claro.
24: Não, né?
21: Eu, por exemplo,
24: as pessoas estão morando cada vez com mais gente junto em lugares
0: exatamente,
24: menores.
0: Exatamente. Está acontecendo que a geração mais nova está com muita dificuldade de, por exemplo, adquirir um imóvel.
23: Tá tudo caro, né?
0: Tudo muito caro, né, velho? É tudo muito caro. O salário
21: tá caro.
0: A maioria dos salários já é realmente difícil.
4: Não, mas eu já morei com muita gente.
21: Já morei em tanta casa que nem me lembro mais. Eu moro com meus pais.
4: E eu e o Léo Oliveira, a gente morou com o Júlio Lisboa, né? Que é um dos seres humanos mais porcos que eu já vi nessa
24: vida. Não é possível.
22: Não, é que ele jogou o Gil na água. Ele jogou ele no
21: chiqueiro.
23: Ó, eu não vou deixar o meu irmão sozinho. Kodaika, eu vi. Ninguém me contou.
0: Meninos, eu vi.
23: Eu vi.
0: Meu Deus.
23: Estava ali. O Gil chegou do Chegou do jogo de futebol e não tomou banho.
0: Puta, mas aí é brabo.
23: Passou a madrugada de resenha com a gente, conversando e tal. E aí eu olhei aqui quatro e pouco e tal. Muito comediante, que morava em São Paulo. Aí eu, daqui a pouco, ele, então, tá, vou lá, galera. Pai, eu falei, tá, velho.
22: Tá, mas entrou e aí no banho?
23: Não, entrou no quarto, então, foi pegar a toalha, né?
22: E nunca mais
5: foi dormir.
4: É, várias vezes, não foi uma.
23: Não, ele não é do banho.
4: Várias.
23: Por isso que ele gasta com perfume.
4: Não, curte
23: o
4: banho.
23: É isso aí. Não, Gil Lisboa tinha que ser Gil Paris, porque é só o perfumezinho.
0: Gil Paris é muito bom. Mas beijo pra esse querido Gil Lisboa. Não é porque ele não toma banho que eu não amo ele. Eu amo ele.
23: A gente ama ele.
24: É só não conviver daí.
22: É exatamente,
23: é só não dormir com ele.
4: Tome banho.
0: Isso, tome banho.
24: Não, mas ele não tem uma namorada agora?
4: Ah, eu não sei, eu não sei.
24: Não, se ele tiver namorada...
0: Não, vamos acabar.
24: Eu tô perguntando, se ele tiver uma namorada, talvez ele esteja tomando banho com mais frequência.
4: Ah, não, mas ele tinha,
24: porque daí ele tem um motivo
0: pra ficar...
23: Não quer dizer nada,
4: Porque aí, no dia da namorada, ele tomava banho. No dia da namorada, ele tomava banho. Mas e os outros quatro dias que eram só os brothers?
0: Ah, aí é brabo.
24: Só se ele estiver morando com a
0: namorada. É brabo isso daí, ixi.
4: Porra!
0: Ó, 1h27, matamos os destaques do pretinho aí.
23: Já morreu, Borbô.
0: Já morreu, Borbô. Já agora morreu.
23: Tá ficando bom.
0: Agora vamos dar. E aliás, quero informar, consegui postar ali, tá? Consegui postar a historinha que eu ia contar pra vocês. Tá postado ali já no arroba Real Feta a história da a origem, digamos assim, da
24: era,
0: expressão
24: era feed, né?
0: Cara metade.
24: Isso, não tá subindo, viu?
22: Isso. Eu não vou mexer agora no celular, que eu tô focado no
0: programa. Não, não é pra vocês agora.
24: Eu vou.
0: Não é pra vocês agora.
23: Eu vou olhar.
0: Não, é um vídeo longo de 3 minutos, não é agora.
23: 3 minutos é ruim.
0: É que é uma história toda contada, não é assim.
4: Razão, eu posso ir assistir?
22: Mas eu jamais postaria.
24: Três minutos. Intervalo agora, 3 minutos, quanto do tempo dura o intervalo?
0: Não, é que
23: aí eu preciso ir na casinha.
0: Só explicar uma coisa. Eu postei este vídeo, este conteúdo, faltando 5 minutos para o meio-dia. Não subiu, porque o Instagram estava com instabilidade. Agora ele subiu. Não que eu tenha eu postado.
22: Entendi.
0: Ele subiu agora.
23: A tua teoria acho que não faz muito sentido de uma galera postar no Dia dos Namorados. Sabe por quê? Porque no Natal
0: tem razão,
23: cai.
0: Tem razão.
23: No Ano Novo não
24: cai.
23: Acho que
24: é só uma coincidência.
0: Tem razão.
23: Isso aí é a
24: taxidermia. São sempre pequenos spoilers para mostrar o que, que a nossa vida pode virar.
0: Verdade.
23: É tipo greve de caminhão.
22: Todo mundo agoniado porque não sobe.
4: Ah, eu fiquei tribente.
0: Agora, quando os ETs chegarem, talvez a internet caia. Eu vi isso hoje no WhatsApp.
23: Os alquimistas estão chegando.
22: Eu vi isso também no Facebook.
0: É? Vamos ver, Rodaica, bota uma pra nós aí. Que bonito teu leque, hein?
24: Bonita, né?
0: Porra!
23: Me arruma um
0: bonitaço mesmo esse leque aí.
24: É do Messi!
0: É, meu oriental, assim.
24: Poderia ser o Messi.
4: Lê pra nós, Messi.
23: O que tá escrito no leque aí,
24: Messi? Com certeza.
23: Boa coragem! Toda! Pirocada!
22: Toda quinta-feira tem um episódio de Inesperadas.
24: Olha,
0: tá escrito aqui. Olha, mestre. Mestre corporativo. Agora gostei, hein, mestre? Muito bom, mestre.
24: Por favor, não me identifiquem, diz a nossa ouvinte. Eu gostaria que esse e-mail fosse lido pela Rodaica, assim está sendo.
0: Ah, isso,
24: Sou uma menina de 22 anos e nesse último final de semana eu fui até o Nordeste a convite de uma pessoa que eu conheci no verão.
23: Meu Deus.
24: Tava tudo ótimo, clima bom, me apresentou a família dele, tudo. Era uma viagem de 4 dias e tava tudo maravilhoso, mas no último dia estávamos vendo um filme no celular dele e entra uma mensagem da ex dele. E pela mensagem, me pareceu que não era assim uma conversa aleatória. Parecia que estava rolando um papo já ali há algum tempo. Ele desconversou na hora e eu também não quis ficar perguntando. Até aí, ficou tudo bem. Eu sabia que não seríamos nada além de um summer love. Pois moramos longe e ele está indo de volta para Portugal. Onde, inclusive, a ex dele mora.
23: Ah, então tem que contar um segredo para ela.
4: Você acabou?
24: Eu tentei ignorar, mas confesso que fiquei meio sentida. Mas aí vem a bomba, pretinhos.
23: Bomba!
24: Momentos antes de eu pegar o Uber para ir para o aeroporto e voltar para casa, estávamos aproveitando ali um momento mais íntimo. E eu notei que ele estava com o celular na mão.
22: Ah, não!
24: Calma, vamos ler a história da moça.
0: Daí
24: depois
0: não.
24: Que terminamos, ele foi ao banheiro e eu, educada, olhei o celular dele.
0: Toma.
24: E sabe o que, que ele estava fazendo? Ele estava
5: comprando
24: filmando,
5: manteiga.
24: Filmando enquanto transávamos.
5: Ah, não, mas daí é foda.
0: Sem teu consentimento.
6: Sem o consentimento?
5: Claro, ela não sabia.
24: Acompanhou,
5: né?
24: A história. Acompanhei. Até aqui?
6: Acompanhei.
24: Então
6: sem
24: eu sei,
6: consentimento.
24: Né?
6: Isso
24: aí. Você tá afirmando,
4: né? Vacilo.
24: A tia vai por lógica com você. Estava todo mundo acompanhando?
0: Sim! Então
24: é com ou sem consentimento?
0: Sim! Sim.
23: Só pra te corrigir, não é vacilo, é crime.
24: É crime.
23: É um pouquinho a mais que um vacilo.
24: Fiquei em choque, sem saber o que fazer. No fim, eu não podia ir embora com um vídeo íntimo no celular de um estranho.
0: Não.
24: Cobrei e ele disse que gostava, porque sentia mais tesão filmando.
0: Ah, tá. Malandro.
24: Aí ele apagou o vídeo na minha frente, pediu desculpa e que deveria ter me perguntado. Foi um climão. Graças a Deus que o Uber chegou e voltei pra minha casa. Confesso que me arrependo de não ter surtado com ele na hora e deixar bem claro o meu descontentamento. Mas é que na hora também, eu fiquei com tanto medo de estar sozinha com aquela pessoa.
0: Exatamente.
24: Eu não conhecia, que só consegui pedir pra ele apagar e sair dali quanto antes.
0: Boa, fez bem.
24: Essa aventura me deixou dois questionamentos. Agora a gente tem homens aqui na mesa que podem ajudar a responder.
0: Mais ou menos.
23: Vamos lá!
24: Por que que um homem faz ir até o outro lado do país insistindo muito? Te apresenta pra família dele, inclusive a mãe dele disse que tava ansiosa pra me conhecer de tanto que ele falava de mim.
23: Não, mas veia a mente.
24: Te trata com muito carinho pra depois, no fim, ir atrás da ex. E a questão da filmagem, devo me preocupar ou acredito na história do vale tudo na hora do tesão?
4: Deve se preocupar.
23: Porque posso se ele não
0: responder?
23: Deveria.
0: Desculpa.
23: Melhor, vai responder muito.
0: Posso
23: melhor
0: responder
23: que eu.
0: Com uma pergunta?
24: Não, responde com uma resposta, que é o que ela quer, né? Pergunta, ela já tem muitas.
5: Eu acho que a Rodaica.
23: Pá!
5: Né? Bem nessa.
24: Ela quer entender uma coisa que de fato é verdade. Se tu não quer ter uma relação no mínimo respeitosa e educada com uma pessoa, por que que tu faz esse circo todo pra tirar a mulher daqui do Sul e lá no Nordeste, conhece a família, faz a função, quer, e aí no final, sem o teu consentimento, filma?
0: É que a minha opinião, ela é pouco popular.
24: O que passa na cabeça do rapaz?
0: É pouco popular, na minha opinião. O que que passa na cabeça da mulher sair de casa pra encontrar um cara que ela não conhece, lá no raio que o parta?
4: Eles se conheciam, eles se conheceram
24: eles
4: nas férias.
24: Se conheciam.
0: Ah, eles se conheciam nas férias.
24: É que tu não prestou atenção.
0: É, de fato, eu não tava postando no Instagram. Mas eu achava que eles não tinham uma relação assim, nos conhecemos tanto.
4: Não tinham. Ficou claro.
24: Eles não tinham, mas assim, não vamos ser hipócritas. Todos os relacionamentos começam assim, as pessoas se conheçam.
5: Tu dá um voto
24: de confiança. O cara convidou ela pra ir ao Nordeste, inclusive pra conhecer a família, e ela conheceu a mãe dele.
4: Aí tu diz, eu vou pagar pra ver.
5: Não, mas ó, tu pressupõe que tu vai apresentar a tua família, pô, eu quero alguma coisa com ela.
24: E mais, durante a estada dela lá de 3 dias, ela tinha convicção de que aquilo não ia levar a nada, porque ele já tinha dito a ela que voltaria pra Portugal. Tudo certo. O que ela se incomoda é com a atitude dele aos 40. Filmando o negócio.
0: A atitude foi o pior de tudo.
6: Tem a ex e tem o filme.
24: É, a ex dele ficar conversando com a ex enquanto tá com ela. Ridículo.
0: Ridículo.
24: Ridículo.
23: Tá, mas aí eu filhos com a ex. Pois é. Isso daqui a pouco, será que a...
4: Não, mas
23: se a ex... Será que ele estava cuidando da casa dele? Será que ele estava dando coisa para ele? Tem que ver também até o que ele estava...
24: Mas pior, pode tudo filmar, isso, Léo. E daí ele não convida uma moça para ir para lá se ele está enrolado com a ex por causa do filho, por causa do amor antigo, porque vai voltar para Portugal. Não convida.
0: É isso aí.
5: Tirando o filme, que é um
24: tipo
5: absurdo.
24: Tipo assim,
5: ó,
24: vamos partir do princípio, que é o seguinte. Não vamos fazer para os outros o que a gente não gostaria que os outros fizessem para a gente. Se tu partir desse princípio, a tua vida vira uma flor e a do próximo também.
0: Boa.
24: Olha que beleza.
23: Tem que silenciar no WhatsApp, é isso. Silenciar não aparece.
0: O problema é que o cara apagou
5: e não apagou mesmo lá no rolo de câmera.
0: Tem que apagar duas vezes.
4: Faz o pior.
23: Agora o Porã falou que eu pensei.
5: Mas, meu, é que a gente nunca vai ter a noção do que é estar numa situação de insegurança. Uma menina de 22 anos, o que ela vai fazer?
24: E descobrir um comportamento que ela não sabia
0: que
24: esse magrão vai fazer.
0: Vai te botar em risco, tu não sabe quem é. Chama o cara aqui, porque aqui tu tá na tua base. Tu
6: Tem
0: tão longe, né?
21: Exato, é, exato. Mas longe. Enfim, tá bem. Vamos dar uma girada, Porazinho. O que é que trazes?
0: É, não vai tão longe, mas ao mesmo tempo eu entendo, né? A juventude, o correr riscos, o se apaixonar, né, Alexandre? Fiz muito disso, corri muitos riscos.
21: Ainda me apaixonei muitas
22: vezes. Inconsequente, né, Porã? Muitas
0: vezes, muito inconsequente,
22: né?
0: Sim.
22: Imaturo, né?
0: Sim, imaturo.
22: E tarado,
0: tudo,
22: né?
0: Isso. Meu também, Deus, Rafinha, Deus. Mas isso tudo foi a minha experiência.
22: E maconheiro também.
0: Também. Não vou negar. Não vou negar, mas
23: tomava
0: assim,
23: vinho de baixa procedência.
21: Mas já passou, né? Passou. Já passou.
0: Mas nunca filmei as garotas,
22: tá certo,
0: que me relacionou. Porque
21: não era na época que tinha telefone.
4: Eram muitas. E eram muitas.
23: É, uma câmera VHS, nunca. O cara tinha que ser um profissional.
0: Ah, não.
21: Ah, não, mas aí tivemos integrantes aqui nesse programa que trabalharam com isso.
4: Sério?
0: Uma beta.
23: Na beta?
21: Vai, Porazinho, vai.
0: Olha só, tem uma pergunta aqui de um ouvinte de Santo Ângelo. Santo Ângelo, terra lá da minha família, lá dos Burtê.
21: Importante.
0: E aí eu vou explicar, vou explicar por que que ele viu isso aqui, que ele viu lá em Santo Ângelo. Sou de Santo Ângelo e certa vez trabalhei em um evento dentro do Parque Ritter, famoso parque da Fenamilho, num prédio batizado de Auditório Iglênio Araújo Burtê. O nome me chamou muito a atenção, porque o primeiro nome é o mesmo do nosso head da Atlântida de Santa Catarina. E ele já comentou que seu belo nome era praticamente exclusivo. E sim, é praticamente exclusivo. Queria saber se o nosso Tiger conhece e tem relação com o tal auditório. Abraço, sou o público do Ivan. Nosso pai, velho, o Iglênio Araújo Burtê é meu tio, velho.
21: Que é o segundo Iglênio, que é o primeiro Iglênio, na verdade. Tu é o segundo,
0: primeiro.
21: Né?
0: Eu, o meu nome é uma homenagem ao meu tio, Iglênio Araújo Burtê, que é uma figura...
23: O que teu tio fez pra ter um nome, um
0: bagulho? Meu tio era super influente na comunidade de Santo Ângelo e lá naquela região. Meu tio era foda, cara. Ele era...
22: Era o Uncle
0: foda.
22: Tiger.
0: Puxa,
22: né,
0: vida! E aí ele, com a morte dele, ele foi homenageado com esse auditório lá na cidade.
21: Porque
0: é um cara que prestou muitos serviços à comunidade local.
21: Tenho uma pergunta pra te fazer.
0: Diga.
21: Tu não teve vontade de colocar o nome do teu primeiro filho de Iglênio?
0: Óbvio que não, Alexandre.
21: Ah, óbvio que não.
0: Até o meu tio não gostava do nome.
21: É
0: a gente
21: mesmo?
0: Não sabe até, a gente não sabe até hoje.
21: O nome é nome.
0: Da onde a avó tirou esse nome, porque foi a minha avó que botou no meu tio, né? E aí eu me lembro nas festas de família, eu encontrava o tio, e aí, xará, como é que é?
23: A única pessoa do mundo.
0: Pessoa, né, cara? E aí, de onde é que tiraram esse nome, tio? Eu não sei onde é que a tua avó tava com a cabeça. Mas aí é isso, e o meu pai era muito amigo do meu tio, Colorados, nos anos 70, e meu pai, certamente, numa bebedeira, disse pro meu tio, eu vou botar o nome, meu primeiro filho de Iglênio, tu vai ver. E o meu tio disse, duvido, botou. E aí eu tô aqui há 54 anos explicando meu
22: muito
0: nome pras
22: bom,
0: pessoas.
22: Cara, muito bom.
0: Né? Mas era uma pessoa maravilhosa, meu tio Iglênio, cara. Boa. Muita saudade dele.
21: E tu, Rafinha, tem o que pra botar pra nós, Rafael?
22: Magrão disse assim, ó, não me identifiquem. Fala, pretinhos, moro na Austrália. Trabalho o dia inteiro nas horas vagas, pratico um esporte diferente. Correr atrás da minha metade. Da
21: não,
22: partilha.
21: Não é possível. Ah,
22: não,
21: da partilha.
22: Calma. Depois de anos de processo de divórcio, ganhei ação. A outra parte recorreu. Perdeu de novo. Pensei, agora vai. Foi aí que descobri que a vida é uma grande pegadinha. O apartamento que a justiça reconheceu que deveria ser dividido simplesmente foi vendido. Sim, vendido. E eu fiquei sabendo depois. Nem corretor de imóveis consegue ser tão rápido assim. O detalhe é que o imóvel ainda era financiado, então a justiça precisava saber quanto já tinha sido pago para calcular a partilha. A pessoa foi intimada para apresentar os valores, mas preferiu apresentar o apartamento para outro comprador. Hoje acompanho tudo do outro lado do mundo, vendo minha advogada correr atrás de documentos da Caixa de Registro de Imóveis e quem sabe um dia da minha metade. Pelo menos o carro continua com restrição judicial. Se depender dele, já é o bem mais fiel desse divórcio. Não quero expor ninguém. Até queria, mas não dá. Só queria compartilhar essa novela e deixar um conselho. Casamento pode acabar, mas financiamento e processo judicial parecem ter garantia vitalícia. Um abraço de um ouvinte que saiu do Brasil, mas cujo processo resolveu tirar a cidadania australiana junto comigo. Ah, é. Um perrengue da vida do cara aqui, né?
21: É, como diz um amigo meu, justiça no Brasil é relativo. Isso é maravilhoso, cara. Justiça no Brasil é relativo. Depende de quem tu é. É. Depende de quem é que tu conhece, depende do que tu pode fazer.
23: Da tua situação financeira.
21: É isso aí. E a gente vê isso todos os dias na mídia, é, né? No jornalismo. Isso aí, a gente vê isso todos os dias.
23: Todo dia.
21: Justiça nesse país é relativo.
22: Boa sorte pro Magrão lá.
21: Deus boa sorte pro Magrão.
23: Burguesia.
21: Ó, chegou a hora, hein? 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
7: E o aplicativo é muito intuitivo. O pessoal fica desconfiado porque a KTO nunca teve um aplicativo. Ele é novo, né?
21: Certo.
7: E o Brasil, nesse momento, está pagando 1,68 contra Marrocos na estreia. Acho uma baita odd. E lembrando que hoje também tem 4 da tarde Canadá e Bósnia e 10 da noite Estados Unidos e Paraguai.
21: Muito bom. A Rodaica é fundamental no programa. Olha aqui, Rodaica. Boa tarde. Se possível, Féter, por favor, leia este e-mail. Eu sempre achei a Rodaica fundamental para o Pretinho. Ela é responsável pelo amadurecimento de costumes que o programa tinha. Sempre admirei e gostei das opiniões que ela tem e sempre aprendi com ela, principalmente de como a mulher se sente em várias situações cotidianas da vida. Tá certo que muitas vezes eu pensava comigo, menos, né, Rodaica? Tá muito militante. Mas esses tempos, vendo algumas postagens no Instagram, veio uma publicação dela onde havia várias fotos da sua carreira. Comecei a pensar sobre tudo o que ela teria passado. Teve que trabalhar muito mais do que um homem precisaria no mesmo cargo. Em todas as vezes que teve que aguentar assédio disfarçado de brincadeira e teve que sorrir e superar. Às vezes que teve que deixar sua filha para ir à luta da independência. Quanta culpa esta mulher carregou por isso. Enfim, o que tudo essa mulher passou para chegar até aqui. O quanto ela teve que se superar. Rodaica, tu é um exemplo para todas as mulheres e tem o direito, o poder e até o dever de defender todas as mulheres, pois além do lugar de fala que tu tem voz para mudar a realidade. Admiro e aprendo muito com tudo que tu diz. Posso dizer que sou um homem melhor seguindo tuas dicas. Por exemplo, quando explicou as alterações que a mulher tem no corpo durante um mês, me fez refletir e entender melhor o comportamento da minha esposa. Aí ele pede pro Ivan.
23: Quem levou a facada?
21: Para os machistas que querem diminuir as mulheres.
23: Tem que dar uma calma. Eu já te falei, o homem machista, que é a grande mulher, nós temos que juntar meia dúzia de vagabundo com nada a perder e demolir na porrada.
21: Com nada a perder é um bom
7: o
21: detalhe.
7: O homem machismo.
21: Isso, o homem machismo. Carlos de Rio Negrinho mandou pra gente aqui. Ele diz que Rio Negrinho fica perto de Jaraguá do Sul, onde o Pretinho tem muitos fãs.
23: Não, Jaraguá não.
7: A gente vai virar cidadão de Jaraguá.
22: Rio Negrinho, sim.
23: Não, mais fácil na Austrália. Mais fácil na Austrália do que em Jaraguá.
21: Enfim, tá aí.
24: Então, obrigado. Como é o nome dele?
21: O nome dele é Carlos.
24: Obrigada, Carlos.
21: Carlos de Rio Negrinho. Todas, ele é.
7: Rio Negrinho. É de Jaraguá.
23: Muito bem.
24: Muito obrigado.
23: Total razão o que ele falou.
21: E dia 9? Embaixo.
23: Dia 9 eu vou botar por aqui. Mas eu vou estar em Jaguarão. Demorei, mas cheguei. Tudo bom, Alexandre?
21: Tudo bem, maionese?
23: Tudo bem. Queria só agradecer ao povo que tem me perguntado aonde vão ser os meus shows. Eu sempre digo, @ogordoleo.
22: Tá certo.
23: E daqui a pouquinho eu estou no meu programa.
21: Qual?
23: 2 Gordos e 1 Copa.
21: Não, o programa não é teu. O programa é dos gordos, do Léo e do Rafa.
7: Mas aí eu preciso dizer que o Palhaço Maionese é o nosso comentarista e que faz a análise tática de cada uma das seleções.
23: Hoje,
21: analisa então pra nós o Paraguai, que vai jogar hoje à noite contra os Estados Unidos.
23: É um time que o cara tem que tomar muito cuidado.
21: Por quê, mano?
23: Jogadas falsas.
21: Conceitue jogadas falsas.
23: As chuteiras da Mike.
7: Mike.
23: Tu não pode confiar.
21: Essa no... então é a análise que tu faz das seleções.
23: E claro, o principal, tomar muito cuidado com o Balbuena.
21: Tó. Verdade. Por quê?
23: Porque ele pode fuder o Paraguai no jogo. Ele é o rico. Ele é o grande reforço para os americanos e que é um país que tem uma força muito grande no ataque. Vide a Venezuela. Tome cuidado.
21: Deus. Nossa,
23: tome cuidado.
21: Que misturança, né, galera? Rodaica, bota mais uma para nós aí, por favor, Rodaica. Então, se quiser também, não tô brincando.
24: Tu quer, eu também não.
21: Não, sim. É, eu já quero que tu sim.
2: Já tô achando que ela não quer.
21: É. Quero que tu sim, vai.
24: Eu tava
21: vai.
24: Me entretendo aqui com o palhaço.
21: Eu sei,
23: Se você está feliz, pega o meu nariz. Se você está mal, pega no meu palhaço maionese. Dia 9 em Jaguarão.
21: A criançada adora isso.
24: A criançada fica esperando esse momento pra cantar junto.
23: O que eu recebo de vídeo de criança, eu fico extremamente cantando, assustado.
21: Né? Verdade. É verdade, deveria mesmo.
24: É. Então vai, Roda. A pessoa aqui mora no sul de Santa Catarina. Oh. Escuta o Pretinho desde a época do meu fundamental, pertinho lá em 2007.
21: Sul de Santa Catarina, pertinho de nós.
24: E vocês fazem parte da minha vida. No ano passado, eu e meu marido realizamos um sonho e fomos até Porto Alegre conhecer a RBS Os Pretinhos. Bem no dia do nosso aniversário de casamento.
21: Ah, lembramos deles.
24: Claro.
2: Tem uma galera
24: foi
2: que
24: um dia muito especial que eu vou guardar para sempre. O último ano foi um dos mais difíceis da minha vida. Enfrentei medos que nenhuma mãe precisava sentir. Hoje os dois ainda não estão curados, mas estão estáveis e isso já é uma vitória enorme diante do cenário que passamos. E depois de tanta correria, medo e preocupações, ficou um cansaço que é difícil explicar. E aí que vocês entram, nos momentos em que estou sozinha, cuidando da casa, da rotina, dos meus filhos, vocês viram a minha gasolina. Muitas vezes é ouvindo o Pretinho que encontro ânimo para levantar da cama, seguir o dia e fazer tudo que precisa ser feito. Também preciso deixar registrado que sou muito fã da Rodaica. Quando vejo participação especial da Rodaica no Spotify, já sei qual episódio vou escolher primeiro, que amor. Obrigado por tantos anos de companhia, de informação, risadas e leveza. Sei que vocês sabem a diferença que fazem na vida de muita gente. Na minha, vocês fazem diferença todos os dias. O abraço aqui de uma ouvinte muito grata a cada um de vocês.
21: Muito bem, bonito. Querida, esse e-mail, né? Hein? Muito legal. Ó, 12 agora, minutos para as 14h. Vamos ali fazer um rápido show do intervalo. E eu te convido a pintar ali no @realfetter, então, para curtir, para entender a origem da expressão cara metade. Ah, é, onde surgiu a expressão cara metade?
2: É uma banda de pagode.
21: Não é isso que eu tô falando. É, tô falando de filosofia, tô falando de Grécia. Tô falando de Platão. Vai lá, vai dar uma olhada ali.
23: Ela disse, meu amor, eu confesso. Casando mais um grande amor da minha vida é você.
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18: Tamo de volta com o Pretinho Básico. Muito obrigado pela sua audiência. 6 minutos para as 2 da tarde. É aqui
19: Um toque, cara,
18: pra dar, cara, que na verdade é um pedido, na verdade, que eu quero fazer, aproveitar esse momento aqui e fazer um pedido, que é o seguinte, pra casa Menino Jesus de Praga, todos nós aqui conhecemos.
19: Sim.
18: O trabalho maravilhoso que eles desenvolvem lá. E a casa Menino Jesus de Praga, ela fez uma melhoria na ala infantil. E eles investiram uma grana lá e estão precisando agora buscar. Cara, a Casa Menino Jesus de Praga, ela acolhe e cuida de crianças de todas as idades. Tem crianças de 30 e poucos anos dentro da Casa Menino Jesus de Praga. Então, eles estão precisando muito, porque revitalizaram, reformaram, refizeram essa ala infantil.

0: estão precisando de 50 mil reais para pagar a marcenaria deste local. Então eu vou pedir...
1: Pô, é meio agora que a gente consegue levantar, né?
0: Agora a gente consegue levantar, encarecidamente, que você mande um pix para doar, o verbo doar, @ casadomenino.org.br. Doe qualquer quantia que você puder, porque eles estão precisando muito destes 50 mil reais para honrar com o compromisso lá com o marceneiro que fez todo esse trabalho para a Casa do Menino. Então, doar, @ casadomenino.org.br. Vou adorar chegar aqui às 6 da tarde e dizer incrível. Que a gente conseguiu bater essa meta, porque é, de fato, um lugar que acolhe crianças que precisam de cuidado e que não tem quem as cuide.
1: É isso aí.
0: Muito bem, vamos fazer aqui, então, a eleição do craque do episódio. Pode sair votando, Porazinho, por favor?
2: Eu vou votar no Rafinha Menegazzo, mas eu quero mandar um abraço, Alexandre.
0: Pra quem,
2: quero mandar
0: um abraço
2: para a família do professor Celso Scaletti, que nos deixou essa semana, um dos grandes professores do design Unicinos.
0: Certo.
2: Tive a oportunidade de ter aula com ele, foi um dos caras que me ajudou na dissertação do meu mestrado. Eu ia falecer essa semana, então está toda a comunidade lá do design da Unicinos, e a Unicinos é muito comovida aí com a partida do professor Celso Scaletti, que quero deixar aqui meu abraço para toda a família,
0: todo nosso abraço,
2: todos os amigos. Isso aí.
0: Beleza, valeu. Porazinho, obrigado. Léo Oliveira, para votar em quem?
3: Era o Rafinha Menegazzo, uma atuação boa, foi bem, não se queimou, foi legal.
4: E deu já é um voto, né?
3: Não se queimou, ele começou ali entregando uma bolinha, mas não saiu o gol. Recuperou, espaguete na manteiga tem meu voto.
0: Espaguete na manteiga tem meu voto também. Tu, Gomes, vai votar em quem?
5: Ah, no Rafinha também, pelo fato dele não ter tomado o cartão amarelo, né? Porque daí eu não tive que lembrar que ontem ele tomou um a mais e teria que ter saído expulso hoje. Então, o Rafinha Menegazzo, por ter sido ele mesmo sem tomar cartão, hoje merece meu voto.
4: Obrigado, Gomes.
0: Jogou pianinho, né?
4: Boa.
0: E tu vai votar em quem, Rafinha?
4: Eu vou votar em ti, né?
0: Obrigado, por que motivo? Só porque eu tô de branco?
4: Veio bem. Esse pedido de ajuda é legal.
0: Então eu posso vir de branco todo dia.
4: E quero agradecer a galera que esgotou lá em Novo Hamburgo, né?
0: Olha aí que delícia.
4: Sessão esgotada, estaremos
0: hoje à noite
4: lá.
0: Noite dos namorados.
4: Boteco Comedy lá.
0: Vocês vão levar as namoradas?
5: A gente ainda não fez um show sem esgotar.
0: Vão levar as namoradas?
3: Não.
0: Não vão levar as namoradas?
1: Ah, não vão levar.
4: Não, eu não sei ainda.
1: Só os guris,
0: né? Só os guris. E as esposas? Vamos levar?
3: A esposa eu vou.
0: Tá bem.
4: Valeu, garotão.
0: Rodaica, vota.
4: E se acabou.
1: Vou votar no Rafinha.
0: Rafinha, né?
4: Obrigado.
1: Vou votar no Rafinha.
0: Espaguete na manteiga
1: é uma delícia!
3: Né? Vamos voltar com os trotes, né? Espaguete.
0: Aquele era o cabelo no espaguete.
3: Mas diferente, é o novo.
4: Espaguete na manteiga.
0: Rafinha leva o craque do episódio pelo espaguete na manteiga. 6 da tarde, a gente vai voltar. Volte conosco. Obrigado, boa tarde de sexta-feira. Volta junto, Porazinho, ou não?
2: Ruim pra mim, né, Alexandre?
0: Ruim pra ti, 6 da tarde.
2: Ruim pra mim, eu tenho que pegar ali.
3: Espaguete na manteiga. Espaguete na manteiga ou não?
0: Vocês dois têm esse problema, né? Tu e o Rafinha têm esse problema, pegar a menina na faculdade, né?
2: Vocês têm esse problema. Na escola.
0: Ah, na escola.
5: Mudou?
3: Fique na TLTV, não vai embora, hein?
0: Isso, fica na TLTV.
3: Dois gols de uma Copa.
0: Entretenimento puro da Atlântida na Copa do Mundo. Voltaremos às 6 da tarde. Tchau!
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0: Daí todo mundo tá ouvindo a melhor vibe do FM. Boa tarde pra você, sexta-feira, dia 12 de junho. Feliz Dia dos Namorados pra você que está ouvindo a Rádio das Nossas Vidas. Que delícia, gente, que delícia começar essa sexta-feira no Dia dos Namorados. E é bom quando junta, né, um dia especial numa sexta, sábado. Ai, é perfeito. Hoje os restaurantes estarão uma loucura. Hoje a gente vai falar, é claro, de amor. Eu, arroba marina.soares, estou chegando aqui de Floripa. E olha aqui, namorado dá trabalho. Tem DR, tem ciúme, tem negociação pra escolher o que, que vai ver, tem que dividir cobertor, tem todo aquele rolê. Mas vamos falar a verdade, gente, tem coisa que faz tudo valer a pena, né? Porque quando a gente fala de relacionamento aqui no PDM, geralmente a gente mete o pau em todo mundo, né? A gente fala mal, a gente cria o caos, mas hoje eu quero saber das partes boas. Driteló, boa tarde, amiga.
4: Que delícia! Boa tarde, Marininha. Boa tarde, Santa Catarina. É exatamente isso. E a gente quer a nossa audiência com a gente. Estamos convocando a nossa audiência a nos contar qual é a melhor parte de namorar. Companhia ou paixão? O que pesa mais? Qual gesto simples faz você se sentir amado? E qual é a sua definição de parceria, Edna Ferretti? Boa tarde, amiga. Como o pessoal pode participar com a gente hoje?
5: Boa tarde, Minas. Boa tarde, Santa Catarina. Ó, e clima love hoje, o PDM. Então, a gente quer tudo, de tudo um pouco, entendeu? Você pode trazer suas vivências, o que você não vai repetir, porque foi uma parte ruim, mas evidenciando principalmente as partes boas, tá? Manda pra gente no WhatsApp de Floripa, que é o 48991881009. Se preferir, também tem o WhatsApp Joinville, no 479-9249-6532. Ou pra você que é do Vale do Itajaí, cai comigo, tá? No 479 992497153.
0: Vamos começar no YouTube? Atlântida SC, por aqui, Detonautas. Ai, que coisinha boa, essa música é muito boa, gente. Lá no YouTube, fofocaiada, como sempre.

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1: 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Atlântida, melhor vibe do FM, de volta com o Programa das Minas hoje. Especial, é claro, Dia dos Namorados. Tem uma loucura, né? Esse mês tem gente que tá no clima Copa, tem gente que tá no clima Dia dos Namorados, festa junina, tem de um tudo.
2: Meu aniversário.
1: Pois é, mas hoje a gente tá focando no Dia dos Namorados, aí semana que vem vai ser outra vibe. Mas hoje, já que é dia 12 de junho, a gente quer perguntar pra nossa audiência: qual a melhor parte de namorar? É a paixão, é a companhia, são as risadas. Manda tua participação pra gente, a tua declaração, pro teu amor também. 489-9188-1009. E a gente tava falando no início sobre a questão da paixão, tal, como é lindo. E no YouTube Atlântida SC, a gente trouxe sobre pessoas que não são muito ali do romantismo. E aí me lembrou uma conversa que eu tive há uma hora atrás, no almoço, com o meu amigo Gabriel, aqui que é o Gabriel, o diretor do Desprogramados. Ele falando que ele não é uma pessoa muito romântica. O rolê dele não é muito isso. E aí ele tem a cônjuge dele, como ele chama. E aí eu falei pra ele: tá, vai levar uma florzinha, né? Aí ele: cara, nem pensei nisso. Eu falei: mas pense agora. Neste momento você pensa. Porque assim, eu tenho a teoria de que 99% das mulheres se importam com esse tipo de data. Uhum. Então você vai pela maioria, entendeu? Ai, a minha mulher não liga, eu acho que ela só não te fala.
2: Liga.
1: Porque eu acho que ela vai ficar feliz de receber um presente, entendeu? Mesmo que ela não ligue pra essa data, quem que não fica feliz com um presentinho?
3: Então, e assim, ó, se a gente for parar pra pensar nesse lance, ai, mas eu não sou do romantismo e tal. Gente, Dia dos Namorados não é sobre você, é sobre seu namorado ou sobre sua namorada. Então, às vezes, você pode não gostar de uma florzinha, você pode não gostar de uma mensagem numa rede social pra expor o amor, mas você tem que pensar no que faz sentido pro seu companheiro. Por exemplo, ai, gente, eu odeio bolo de morango, pra mim não dá. Porém, eu sei que um bolo de morango de manhã no café da manhã vai fazer bem, mas eu vou lá e vou comprar, qualquer dificuldade.
1: Ai, amiga, é que nem aquelas pessoas que, tipo, só dão presente que elas gostariam de ganhar. Ah, sei lá, o meu namorado é super fã de futebol, aí ele vai me dar presente, aí ele me dá um álbum de figurinha da Copa pra ele preencher. Tipo, sabe? Gente, pelo amor de Deus, vamos ter noção
3: assim, também
1: de que é pro outro.
3: Também tem outro ponto, porque quando você está se relacionando com alguém, beleza, você vai ter a sua individualidade. Isso é, meu, é assim, é indiscutível ter a sua individualidade.
1: Sim.
3: Só que você não está mais sozinho. Então você tem que entender e saber que a partir de agora o que você faz não será mais só sobre você. Será sobre a outra pessoa que você escolheu passar a tua vida também. Então, às vezes você vai fazer alguma coisa, tipo assim, você não é muito romântico, mas você vai se esforçar porque vai ser importante para o outro. Você vê o outro na relação, o outro, ele não é invisível. Esse é um ponto muito importante.
4: E assim, ó, em pleno 2026, eu acho que aquele argumento de ah, eu tô apertado, eu tô sem dinheiro, ele não cabe
1: não
4: mais.
1: Cola, não.
4: Por quê? Temos redes sociais, temos o TikTok, que dá ideias maravilhosas. Sabe, é só a pessoa realmente ir lá e fazer alguma coisa. Ela pode pegar florzinha na rua, ela pode escrever uma carta, porque provavelmente tem papel e caneta em casa. Alguma coisa vai acontecer. Eu acho que o pior dos cenários mesmo é você deixar esse dia como se fosse um dia como qualquer outro.
1: Sim.
4: Porque às vezes o teu companheiro ou tua companheira, principalmente falando de nós mulheres, né? Existe uma conversa mais profunda. Então, no dia seguinte, quando ela for trabalhar ou quando encontrar as amigas, não é uma competição. A pessoa só vai perguntar como é que foi teu Dia dos Namorados, se divertiu, o que que fez. Aí a pessoa fica com uma cara de tacho, tipo assim, cara, é ruim, sabe, lidar com essas coisas. Principalmente porque eu acho que nessa data você espera alguma coisa. Alguma coisinha você espera.
1: É, a Thaís falou aqui: acho a data muito comercial. Aqui comemoramos no dia que começamos a namorar. Acho que faz mais sentido. Eu também adoro. Eu adoro até mêsversário de aniversário. Não quero nem saber. Eu gosto de todas as breguices. Porém, eu acho que quem faz ser comercial ou não é a gente. Então, o Dia dos Namorados, pra mim, nunca foi uma coisa comercial. Porque eu quero estar junto. Não é que eu quero um presente caro, que eu quero que você vá no shopping e compre vestidos para mim. Não, gente. Calma, não é bem assim, entendeu? Se me trouxer uma florzinha e uma carta, eu vou chorar de tanto amor. E é simples assim. E a maioria das mulheres é simples assim. Ele tem esse rolê, né? Que é, é machismo, né, gente? De que não, é que mulher quer presente caro. Não, é que a mulher, ela só tá esperando pra ganhar presente. O negócio é dar o cartão de crédito. Gente, isso aí, desculpa, é machismo, tá bom? É machismo.
4: O cara vai lá comprar um volante novo, uma capa de volante, um pistão pro carro e gasta, né, dinheiro. Uma injeção eletrônica gasta, numa boa. Agora, comprar um presentinho tendo uma graninha, acha que é demais. Me poupa, gente, não tem condição.
1: É claro. Olha aqui, Dri. Oi, Minas. Avisa a Dri que os dias dos namorados será só mais um dia esse ano. Mas tudo vai valer a pena no dia 20. O novo ciclo será o melhor da vida dela.
3: Ah, vai mesmo. Vai mesmo.
4: É isso aí.
3: É isso que a gente quer.
4: Eu amo a nossa audiência. É isso aí.
1: Ai, claro que vai. Ó, tem disso. Um ouvinte aqui. Ouvinte, eu amo você, mas você está sendo chato. Que ele falou aqui, ó. Dia dos namorados é uma data criada para o comércio vender mais. Não tem nada a ver com romantismo. O romantismo tem que ser todo dia. Mas tem que ter um dia para ser mais. Pronto. Seja mais, se tu já é romântico todo dia, no dia dos namorados tu vai ser um grude romântico brega insuportável.
3: Porque aí também tem um outro ponto, por exemplo, para as pessoas que não são românticas. Se não tivesse o dia 12, ia ser um looping sem romance, sem o ser romântico, entendeu? Então tem o dia 12 pra dar uma corda.
1: Eu acho
4: hoje,
1: também.
4: Hoje, o Henrique, meu noivo, postou um vídeo comigo, que é do início do nosso namoro, lá nos stories dele. E aí, eu tava vendo o meu rosto e o meu estilo de cabelo, tudo. Eu era, assim, ó, muito diferente. Eu era, sabe, existia um vazio no meu olhar. E eu, honestamente, nunca fui uma pessoa romântica. Eu nunca gostei dessas datas. Eu nunca achei interessante, nunca, né, nada, assim. Eu acho que eu era uma pessoa péssima. Mas, do nada, quando a gente encontra alguém que desperta um lado tão doce e, ao mesmo tempo, feroz na gente, tudo muda. Hoje eu adoro o Dia dos Namorados, hoje eu gosto de comemorar, hoje eu me preocupo em fazer alguma coisa. Então, às vezes, não é que você não seja romântico. Às vezes é que você tá numa relação que talvez não desperte em você um lado que poderia existir em alguns casos.
1: É muito doido isso, como quando a gente namora uma pessoa que a gente consegue ser vulnerável, a gente começa a se mostrar pro mundo mais doce, né? Quando eu comecei a namorar, eu me permiti ser mais doce mesmo, mais suave. A usar um vestidinho rodadinho, a ser mais tranquila, mais romântica mesmo. E é tão bom a gente permitir isso dentro da gente. Muitas vezes, nós mulheres, a gente precisa ser muito braba e muito dura na vida pra ter respeito, né? Porque a vida é assim, gente, no mercado de trabalho, na rua, andando em qualquer momento, a gente tem que estar fechada, cara fechada, ódio, senão a gente vai sofrer muito mais, né? Só que é bom ter aquela pessoa que tu pode só derreter e desabar, assim. Eu acho que isso é o mais legal, assim, de um relacionamento. O Renato de Floripa mandou aqui: oi, Minas, amanhã é dia de Santo Antônio. Ele lembrou disso, muito bem lembrado. E aqui em Floripa, não sei se tem aí, mas aqui eles vendem o bolinho de Santo Antônio, vocês sabem? Pedacinho de bolo.
4: Sim, sim.
1: E aí alguns vêm com medalhinha, e isso quer dizer que você vai ganhar um amor. Dri, já comprou, amiga? Tem que comprar.
3: Cara, não, eu nunca comprei esse bolo, sabia?
1: Tu tem que ir atrás, vê aí. Com certeza tem alguma igreja aí, amiga. Tu vai, qualquer coisa é só um bolinho. Eu sei que tu não come doce, mas compra o bolinho, dá pro teu estagiário aí o bolinho. E aí, se tiver a medalhinha, quer dizer que tu vai casar amanhã, entendeu?
4: Tem que ser hoje, Dri. Milagrosamente, vai atrás do padre, das paróquias,
1: amiga,
4: tudo, vai atrás.
1: Faz isso, por favor. Temos participações aqui. Bora saber o que os nossos românticos estão pensando.
2: Hello, Minas!
1: Oi!
2: Estamos... Nossa, eu acredito, assim, que num relacionamento, né, no namoro e tudo mais, tem a parte da paixão, mas a companhia é fundamental. Se o seu parceiro não é uma boa companhia, vocês não se tornam grandes amigos, não tem como fluir. Eu tô com a Gabi, vai fazer 5 anos agora, em outubro. A gente acabou de se casar no dia 2 de maio.
1: Parabéns!
2: Os meus relacionamentos nunca tinham passado, assim, de 7, 8 meses. E eu tô completando 5 anos. Então, uma coisa que a Gabi sempre diz, né? Os opostos se distraem, os semelhantes se atraem, né? Então, a gente tem uma rotina muito parecida. Hoje nós vamos fazer um date especial em casa, né? Porque já sabemos que vai estar uma loucura. Mas no relacionamento, a cumplicidade, a amizade, a harmonia é muito além. Acho que é os pilares principais.
1: Que lindas. Felicidade pra vocês, tá bom? Perfeito. Mais um áudio.
5: Ei, não sei qual de vocês aí falou que o namorado tem dinheiro pra comprar capa de volante. Comprar capa de volante, larga ele, porque é a breguista, breguista, breguista, breguista. Capa de volante, tá louco? Quem é que teve essa ideia aí, ó?
4: Amigo, eu sei que é uma coisa meio complicada, mas tem umas bonitas. E assim, eu só vi meu primeiro exemplo na cabeça, porque eu já ouvi. Gente, eu já fico até nervosa. Eu já vi tanta gente falando que não tem grana, mas quando é pra coisa assim do seu interesse, é fantástico, assim. É uma mão aberta sensacional. E bom, ontem à noite eu mandei um áudio pra Adri, que é um meme, na verdade. Vou colocar aqui pra vocês. Posso?
1: Claro, eu vou até tirar a trilha. Hoje. Vamos lá.
4: Ó.
6: Mais um dia dos namorados sozinha. Natal eu não passei com o Papai Noel. Páscoa eu não passei com o Coelho. Dia dos índios eu não passei com os índios. Arambolas.
4: Dia dos professores eu não passei com o professor. Então é isso, gente. Dia dos namorados eu não passei.
1: Amiga genial.
7: Cara, eu recebi esse vídeo da Edna, que eu dei muita risada. Eu falei, não é possível.
1: Mas é isso, gente. Tudo bem, não tem namorado, segue a vida, entendeu? Uhum. E ó, um mocinho mandou aqui pra gente. Gurias, boa tarde. Dia dos namorados, o homem pode ganhar presentinho, tá? Pode ser uma florzinha, claro. Uma cartinha também.
4: Óbvio.
1: Gente, óbvio.
4: Claro.
1: Pelo amor de Deus. Eu nunca vi um casal que a menina não dá também presente, tá?
7: Exato.
4: É por causa de gente assim que na caixa de ovo vem escrito contém ovo, né? É uma coisa bem lógica.
1: É, gente, não, Deus. Não, que horror! Relacionamento gente, que só ele dá presente?
7: Não, é uma via de mão dupla, entendeu?
1: Claro. Negócio essa. Ali da cartinha. Gente, eu sou a pessoa mais brega. Todo presente eu dou uma cartinha, mas todo presente. Eu já não sei mais o que inventar, que é o quinto dia dos namorados junto com o Gustavo. E aí eu dou presente de aniversário de namoro, de dia dos namorados, de presente de aniversário dele, Natal. E aí eu já não sei mais o que escrever, mas eu continuo escrevendo. E eu vou continuar, entendeu? Porque é um... A gente tem que se inspirar, entendeu? Pra amar alguém. Eu acho que a breguice, ela vale a pena ser cultivada em todos os momentos.
7: Com certeza.
1: Ó, mais uma participação.
7: Se amar assim for brega, me prenda agora.
1: É. Prefiro que não me identifiquem. Se o cara é um traste, mas vale falar, não me importo com isso. Mas acredito que todas as mulheres se importam. E uma dúvida, mulher tem que dar presente pro homem? É a mesma coisa que a gente falou agora. Gente, é sério, que dúvida é essa?
7: Cara, tipo assim, sério que tem mulher que não dá presente pro namorado no dia dos namorados?
4: Vocês estão vivendo em qual planeta, hein, galera? Não tá fazendo sentido.
1: Eu tô meio em choque, porque eu nunca ouvi falar disso. De
7: eu
1: presente
7: não,
1: unilateral.
7: Tipo... Exato, cara.
1: É Minas. Meio que óbvio, né?
4: Olha, aqui em Blumenau chegou um negócio, tá? Minas, amar e ser amada é bom demais, gente. Eu amo ter com quem dormir, acordar, sair pra qualquer rolê. Meu marido, há 8 anos, além de meu amor, é meu amigo, é meu parceiro pra tudo e eu amo demais. Beijo, amor. Te amo, Júnior. Obrigada pela surpresa. E ó, real oficial, queria que todos tivessem alguém para amar e ser amado. O mundo seria 1000 vezes melhor. Gente feliz não enche o saco.
1: Eu
4: isso
1: também
4: é
1: acho. E exatamente. Melhor, eu acho que as pessoas que se sentem na obrigação de estar no relacionamento e não gostam, deviam criar a coragem de largar este ser humano. Porque o tanto de gente que eu vejo que tá num relacionamento só pra tá, só porque é mais fácil, mas claramente não gosta do outro, claramente preferia estar solteiro. Gente, fique solteiro. Isso não é crime, tá bom? Se separar e ficar solteiro não é crime, é legalizado, tá bom? Tá liberado fazer isso pela tua felicidade.
4: E normalmente, quando em alguns casos tu vai terminar com o teu parceiro ou tua parceira, a pessoa fala assim, ó, quem que vai querer essa porcaria? Tem sempre alguém querendo a porcaria. Então assim, ai, nossa, ninguém vai me querer. Gente, alguém vai querer. Mas antes de tudo, se queira, sabe? Não adianta. Tipo, às vezes as pessoas, elas criam essa ilusão de que estar com alguém, mesmo não amando, é mais fácil. Só que eu acho terrivelmente mais difícil. Pensa, você tem que dormir, acordar, dividir problema, conta com alguém que tu odeia no final das contas.
1: Ai, que coisa horrorosa. Não, gente. É assim, eu acho muito mal também terminar no dia dos namorados. Eu acho desnecessário também. Calma, também não vamos criar traumas. Mas amanhã já dá pra ter...
4: Eu acho que ruim. Pode parecer ruim de terminar no dia dos namorados, mas às vezes vai ser uma grande história de superação no futuro.
7: Exatamente. Cara, porque vai doer tanto, olha só. Vai doer tanto, que quando você se recuperar, quando você der a volta por cima, você vai olhar e falar, cara, eu sou muito foda, velho.
1: Ai, mas não precisa. Não precisa sofrer assim. Ai, Deus. Não precisa, gente. Não precisa sofrer.
4: Você prefere viver numa mentira?
7: Exato, amiga.
4: Melhor
7: tipo assim,
4: terminar hoje.
7: Exato, exatamente. Tipo assim, você... Cara, não... Infelizmente, a gente não escolhe quando a gente vai sofrer. Só que nos fortalece. Nos fortalece.
1: Ah, eu prefiro viver na ilusão hoje.
7: Eu nunca mais quero ter a dor que eu, vivi, que eu tive agora. E, cara, não vai mais acontecer. Porque tu
3: e
7: vai
3: assim,
7: criar tanto
3: gente,
7: anticorpo. Que vai dar boa.
3: O que, que vocês acham de passar o Dia dos Namorados com o ficante?
1: Eu acho tudo.
3: É permitido ou não?
1: Eu acho tudo. É. Eu acho muito legal. Eu tenho uma amiga, eu não vou falar quem.
7: Eu sei, Edna, eu sei.
1: Que ela vai fazer isso, tá?
3: É isso. Ah, é?
1: Aham. Eu tenho uma amiga que vai fazer exatamente isso. E aí eu falei, tá, vai levar uma rosinha pra ela. E aí ela disse assim, ah, não, já é demais, mas a gente vai no cinema juntas. Então, assim...
7: É isso.
1: Vamos ver o que,
3: gente,
1: que acontece.
3: Gente, é perigoso. É
1: tu
3: perigoso.
1: Acha?
3: Hoje, não, hoje é tava perigoso. Existindo essa discussão aqui no estúdio. E eu acho, de fato, perigoso, porém, a pessoa tem que ter uma liberdade muito gigante na cabeça pra entender. Haha, talvez essa pessoa tá me enganando, mas eu estou usando ela. Então, alguma coisa
7: exato.
3: Assim. Porque há uma linha tênue entre estou, tipo, de certa maneira, indo pra um outro patamar quando passa o Dia dos Namorados junto, com o
7: ficante. Cara, mas é que assim, eu acho que é que tem aquele negócio. Estou falando, visualizando que conversas extremamente claras sejam desde o início, desde quando você conhece a pessoa. Então, assim, se você está ficando com alguém e os dois sabem que não vão querer namorar, que, tipo assim, tá, é legal, vão se divertir e tudo mais, beleza, porque os dois estão de acordo, aí vão lá, vão dar risada, conversar, enfim, jantar e tudo mais, e aí tá tudo bem. Só que aí, se um está um pouco iludido e o outro não dá indícios de que quer algo a mais, aí é perigoso.
1: É, com certeza. Tem que deixar tudo bem alinhadinho. Mas eu acho que dá pra perceber quando a pessoa quer algo a mais ou ela tá só, tipo, querendo uma companhia no Dia dos Namorados. Dá pra perceber. Acho que a gente tem que confiar na nossa intuição. Às vezes a gente quebra a cara, sim. Mas aí faz parte da vida, né? Vamos ouvir uma musiquinha? Runaway, Lady Gaga e Dolce. Bora pro YouTube também. Atlântida de Cena.

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17: Pessoal, nada supera o pensamento positivo. Não adianta. Existem milhares de justificativas para você acreditar na negatividade, mas o pensamento positivo às vezes nem precisa se manifestar. Basta manter-se positivamente a um assunto que você supera as dores que ele pode lhe trazer. Tem vezes que não resistimos e caímos em sofrimento ou críticas, mas é apenas o nosso ego ferido precisando da ajuda da nossa personalidade. Na maioria das vezes, esse pensamento positivo chega um pouco depois do nosso desespero, nos acalmando aí momentaneamente, né? Aquele pensamento que nos dá esperança e que nos diz que o tempo vai passar e vamos dar a volta por cima. Experimente!
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3: 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De volta com o Programa das Minas, especial Dia dos Namorados. Vamos dar voz aos namorados e namoradas dessa Santa Catarina? Bora de áudio.
6: Bom dia, Minas. Eu sou o Léo, de Itajaí. Eu ouvi vocês falando sobre terminar no Dia dos Namorados. Eu acho mancada também, mas acontece, né, às vezes. Mas comigo aconteceu duas vezes de terminarem comigo uma semana depois do Dia dos Namorados. Depois de ganharem os presentes e tudo certo, e depois terminar. E as duas namoradas que eu tive terminaram comigo exatamente uma semana depois do Dia dos Namorados. Então eu tenho meio que trauma no Dia dos Namorados, mas acho maneiro, eu curto pra caramba quem tá namorando e tá feliz, tá se dando bem. E é isso, foi só pra relatar o ocorrido aí. Abraço, beijo pra vocês.
3: Eu acho mais justo esperar também. Melhor uma semana depois do que no dia. Ah, eu acho que é muita bad.
10: Amiga, é claro que não, olha só. Vou trazer um exemplo, porque, por exemplo, assim, vocês já terminaram próximos de datas, tipo, Natal, Ano Novo, essas coisas?
3: Não, mas tem
10: então,
3: medo.
10: Então, a dor, eu acho que é um pouquinho até, sei lá, maior, porque são duas datas juntas e tudo mais. E é bom que seja antes, porque dá tempo de devolver o presente. Porque se o presente for caro, aí tu consegue devolver e segurar esse dinheiro, entendeu?
18: Por qualquer coisa, manda num pacotinho de alguma marca de roupa aí por ônibus mesmo e entrega mais tarde, não tem problema, sabe?
3: Ai, gente, eu prefiro que espere. Espere pra terminar depois.
10: Vestidos, tal.
3: Imagina, vestido, enfim, bolsa. Mas, ó, pensa assim, ó. Ai, que horror. Pensa assim, ó. Eu tô ali com meu namorado. Aí, ele termina comigo. E aí, eu entro no Instagram e tem as maiores declarações de amor do mundo. Como é que lida com isso? Não. Eu prefiro que seja na outra semana que não tenha declaração nenhuma. Melhor.
18: Pois então. Mas eu acho que quando uma coisa tá perto de terminar, a gente sempre sabe. A gente sabe que ela vai terminar. Mas foi do nada. Ou tu tá se relacionando com alguém muito mestre da enganação, ou sei lá, entendeu?
3: É verdade.
18: Porque tem uma espécie de pessoas que elas não querem sair como os vilões ou as vilãs, de terminar mesmo. Ah, eu tomei a decisão de terminar. Aí elas ficam te tratando meio esquisito, mal e tal, por meses, até que tu fale, chega, não aguento mais. Aí a pessoa fala, ai, mas a fulana terminou comigo, entendeu? Aí, assim, tem que estar ligado, porque agora, no Dia dos Namorados, me dá uma pastilha. Agora, no Dia dos Namorados, o que aconteceu? O que acontece? É um ótimo momento pra você analisar como é que seu parceiro tá. Por quê? Hoje é um dia fatídico. Hoje você vai ver se a pessoa está afim ou não está afim, tá bom?
3: É verdade.
18: Porque os sinais, eles vão estar evidentes, tá bom? Se a pessoa te mandou um bom dia. E, beleza, a gente tá falando com toda Santa Catarina. Lembrando que existem outras gerações que são mais complexas de demonstrar sentimentos. Então, se você é desse nicho aí, também não exija muito. Que conheceu assim, já tá assim por um bom tempo. Não vai mudar, com certeza não.
3: Adorei o Michel Temer do nada. Mais áudios.
19: Oi, Minas. Boa tarde. Cara, super liberado Dia dos Namorados com ficante. Super liberado. É só mais um dia pra rolar um negocinho gostoso. Super liberado. Cada um sabendo do seu lugar, do seu papel, é só mais um dia pra ficar, né, gostosinho. Então, super liberado. Beijo, Minas.
3: Uma diva.
20: Oi, Minas. Vocês tocaram num assunto recorrente.
3: Qual?
20: Conheci uma menina, já saímos 3 vezes. E eu não resisti, fui lá e comprei um mimo, uma lembrancinha.
3: Ai, que fofo!
20: Ela
3: não resisti.
20: Ela comentou, sai um presente de Dia dos Namorados de ficante. Foi engraçado. Coincidência vocês tocarem nesse assunto. Hoje o programa tá massa, hein?
3: Querido.
18: Tá rindo à toa ele.
3: Eu achei fofo, tá? Amigo, tu já começou com o pé direito, entendeu? Se não der em nada, tudo bem, tu só foi tudo querido. Bem. Mas se der certo, exato, tu já foi romântico desde o início.
18: Ai, bonitinho, tá?
3: Mais um áudio. Ai, que amor, meu Deus.
1: Olá, Minas, tudo bem?
3: Tudo bem.
1: Sou Juliano aqui, motorista de app. Adoro vocês, escuto o programa todos os dias.
3: Querido.
1: E fugindo um pouquinho do tema, mas uma coisa que me chamou atenção sobre Dia dos Namorados hoje foi que um desperta no outro, né? E uma coisa que eu queria compartilhar com vocês aqui. Estou 4 anos com a minha companheira, atual noiva hoje. E a gente assim, se dedica ao máximo, assim, para poder fazer acontecer, assim, um com o outro. E isso desperta muita coisa entre a gente. Inclusive, eu quero deixar um relato aqui, que a gente tem um ritual. Todas as sextas-feiras, eu busco ela no trabalho e levo flores. Toda sexta-feira. Eu não me lembro quando que comecei isso, mas há um tempão já. Ela ama, e lógico, né? A gente também é amante, assim, da cerveja. E aí eu sempre levo uma cervejinha pra gente ir tomando.
3: Fardim, né?
1: Ela ir tomando, né? Eu vou dirigindo. E assim, isso é muito gratificante, porque a gente vai trocando ideia, vai botando as nossas fofocas em dias. E isso é maravilhoso.
3: Ai, que lindo. Ó, tá vendo? Ele mantém o romantismo. Ai, que fofo.
18: Sabe uma coisa extremamente fofa que eu ouvi de um casal de amigos há um tempo atrás? Que no início do relacionamento, ajustes e tudo mais, de conversas, e eles decidiram e analisaram que é melhor para eles que no fim de cada semana, os dois, de todas as semanas do ano, vão tirar um tempo, tipo assim, na sexta-feira, é o jantar dos dois para não falar sobre trabalho. Para falar sobre sentimento, como eles estão, como eles se sentem, o que eles gostam, o que eles não gostam. Tipo assim, como se estivesse no primeiro encontro. Eu achei o máximo.
3: Muito
18: cara,
3: fofo.
18: Eu acho muito, muito legal, só que eu acho que às vezes tem algumas, não no caso dessas, mas eu lembrei de outras, algumas coisas que as pessoas sugerem a serem feitas dentro dos relacionamentos, que elas são muito mecânicas, gente. Tipo, vamos fazer uma dinâmica de perguntar qual foi a primeira coisa que você notou em mim, porque, cara, às vezes no relacionamento tu não consegue acessar algumas dinâmicas que são quadradas, que funcionam talvez numa integração de uma equipe. Então, assim, eu acho que o melhor de tudo sempre vai ser o feeling daquilo que tu tá sentindo naquele momento do teu relacionamento. Então, às vezes, fazer algumas coisas diferentes, mas um pouquinho mais naturais, não pegando uma fórmula pronta, elas podem ter um impacto fantástico.
3: Eu também acho, mas às vezes, pra sair da monotonia, o casal tem que fazer isso, né? Por exemplo, vários médicos, enfim, recomendam pros casais. Cara, se tá difícil a vida sexual, marca um dia. Ai, nossa, que horrível ter isso marcado, não sei o quê. Mas depois vai virar natural, entendeu? E vocês podem estar com essa dificuldade agora, mas depois a conversa vai se tornar natural. O beijo na boca vai se tornar natural. E tudo isso vai fazer com que a paixão volte, né? Isso, gente, é muito importante. Dri, o que, que o pessoal tá falando aí, amiga?
18: Por aqui, Marininha, mandei um áudio pra você aí também, tá? E Minas, boa tarde. Passando pra avisar, a Dri e os ouvintes... Ah, tá. Das fatias de bolo, tá bom. Aí sim, já tive namorada que não dava presente de Dia dos Namorados. Concluí que se achava o centro do universo e caí fora. Fui.
3: Gente, isso existe mesmo, eu tô chocada mesmo.
18: Gente, eu tô chocada, eu nunca tinha ouvido isso.
3: Eu também
18: não. Na minha vida.
3: Nossa senhora, estamos convivendo com pessoas maravilhosas, eu gostei. Edna, o que, que o pessoal tá falando aí, amiga?
21: Socorro! Boa tarde, Minas. Sempre ligado com vocês e hoje, em um dia mais que especial pra mim, sem dúvidas, o companheirismo é o pilar de uma relação. Afinal, a paixão é essencial, mas ter uma pessoa parceira ao seu lado faz tudo valer a pena. Com isso, gostaria de dizer ao meu marido, Mad Max, estamos juntos há 7 anos, com toda certeza que ele é a minha pessoa. Meu marido, meu amigo, meu namorado conhece todos os meus defeitos e qualidades. Te amo, amor. E sabe como é que eles conheceram, Minas? O bicho, ele era motorista de aplicativo. Fez uma carona com ela, ficaram pipipipopopó, e aí deu nisso, 7 anos de relacionamento.
3: Ó, você que tá aí no Uber, dá uma olhadinha pro banco de trás, vai que o amor da sua vida está aí. Áudios por aqui.
22: Relacionamentos, elas são muito...
23: Oi, Minas, Jorge Criciúma.
22: Tipo, vamos fazer...
23: Uma vez eu fiz isso, a gente tava ficando 2 semanas.
22: Qual foi a primeira coisa que você
23: notou em mim? E eu dei uma flor do signo dela. Se não me engano, ela é gérbida. Ela é de escorpião.
22: Então, assim, eu achei
23: Aí a Noia, ela gostou, mas depois a amiga dela falou que não era o momento. Não adianta, tem mulher que gosta, tem mulher que não gosta. E eu acho que ela também não gostava, então. Ah, não importa.
3: Eu achei a amiga invejosa, na verdade. Ela ficou com inveja de que tu foi fofo. E é isso. Ó, uma última participação antes do Fala Que Eu Te Julgo. Eu preciso falar com esse rapaz que dá flores pra namorada toda sexta. Isso tá muito errado. Como é que fica os outros caras? É, realmente, subiu muito
18: melhorem,
3: a régua, né, amigo?
18: Melhorem.
3: Vai ter que. Bora julgar.
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3: Ai, menina, até esqueci do Vale o Play, mas depois a gente dá o play. Oi, minas. Tem um rapaz da minha empresa que vive conversando comigo assuntos diversos, mas nunca se insinuou pra cima de mim. Só que eu acho muito estranho ser amiga de um cara comprometido com filhos. Já achei estranho uma vez ele ter tido a iniciativa de me abraçar algumas vezes, como forma de cumprimentar, porém eu fico sem graça de não retribuir. Por mais que ele seja legal de prosear, eu fico muito desconfortável de manter conversa em WhatsApp, enfim, sabendo que ele tem mulher. Às vezes me pergunto se seria inteligente da minha parte se eu destacasse esses pontos pra ele. Sempre fui uma pessoa com um senso de justiça aguçado, então pra mim lidar com um fato que possa configurar traição está fora de cogitação. Não quero ser amante, nem morta. Enfim, acham que eu devia falar com ele, me afastar ou só ficar de boa porque a situação é tranquila? Edna Ferretti, o que tu acha?
18: Eu acho que um desconforto nunca, em hipótese alguma, deve ser ignorado. Quando você está desconfortável com qualquer situação, primeiro de tudo, busque o seu espaço de respeito. Então, às vezes, inevitavelmente, a gente vai precisar ser mais dura. A gente vai precisar falar um pouco mais ríspido. A gente vai precisar delimitar algumas coisas. Porque, infelizmente, o mundo não é feito de pessoas que têm noção. Infelizmente, você vai encontrar...
3: Edna Ferretti, o que tu acha?
18: Eu acho que um desconforto nunca, em hipótese alguma, deve ser ignorado. Quando você está desconfortável com qualquer situação, primeiro de tudo, busque o seu espaço de respeito. Então, às vezes, inevitavelmente, a gente vai precisar ser mais dura. A gente vai precisar falar um pouco mais ríspido. A gente vai precisar delimitar algumas coisas, porque...

0: calma, nossa, do nada, porque provavelmente ele vai meter essa, mas se respeite, sabe? Tu não tá confortável com isso, não concorda com isso, então se posicione e se coloque no lugar onde você gostaria de estar, que é um lugar onde você possa ir trabalhar tranquila e ser respeitada e estar no mesmo ambiente sem estar de determinada maneira sendo assediada dessa forma.
1: Outro. Arroba Driteló.
2: Concordo completamente com a Edna, eu acho que um desconforto nunca nasce do nada, tá? Esse é o primeiro ponto. Então, se você está se sentindo desconfortável, acho que sim, você pode falar com ele, tipo, de boa, falar, só vamos diminuir, sei lá, do teu jeito, o contato, não gosto muito de abraços, até porque você tem família, tem mulher, tem filhos e tudo mais. E não caia no papinho de, ai, mas foi, não foi nada, ai, é normal. Cara, se tá desconfortável pra você, ele precisa entender e respeitar e ponto final.
1: Ai, vocês hablaram.
2: Eu acho que você tá certo em entender.
1: Hablaram, porque eu não tinha visto problema, mas realmente, se ela tá desconfortável, é porque ele tá se passando um pouquinho. E, ai, vamos evitar. Vamos evitar, não responde mais, fala pra ele, dá uma segurada e segue a vida também. Também não fica com isso na cabeça de que, ai, eu não quero ser amante. Tu não tá sendo, não tá acontecendo nada por enquanto. Mas não deixe nada evoluir. Olha aqui, antes do Vale Play, eu vou trazer uma mensagem muito fofa que chegou aqui. Sei que não é o assunto, mas ontem dei um buquê de flores pra minha esposa e namorada e um pra minha filha, de 4 aninhos. Sempre dou uma flor pra ela. Ontem foi uma rosa branca com as bordas rosas. Digo que é de princesa, porque ela é uma princesa. Faço sempre que posso, pois ela vai crescer e não vai aceitar nada menos que isso. A pessoa vai ter que lutar pra conquistar. Até me emociono um pouco aqui falando da minha princesinha. Que bonitinho.
2: Perfeito. Ai, perfeitíssimo.
1: Fofo, né?
2: Eu amo os nossos ouvintes.
1: Um pai maravilhoso. Parabéns, amigo. Perfeito. Agora, bora indicar uma coisinha tranquila. Eu vou começar bem leve, tá bom?
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1: Gente, vou começar indicando um filme bem leve. Imagina tudo a ver com o Dia dos Namorados, que é Obsessão. Na verdade, é um filme pesadérrimo, gente. É um filme de terror que tá nos cinemas. Mas eu acho um bom filme pra ver hoje, porque daí tu vai ficar agarradinha com medo. Vai levar um susto. Ah, e aí tu agarra no bracinho da pessoa. Ai, que medo, eu preciso de você hoje. Entendeu? Bem fofinho. Ele é bem curto, na real. Ele tem ali 1h50. Tá nos cinemas. E ele, gente, já lucrou absurdamente. Porque ele foi feito com $750 mil. Que parece muito, mas é muito pouco, na verdade, comparado a outras produções. Geralmente, se vai $40 milhões. Eles fizeram com menos de 1 milhão. E já bateram bilheterias absurdas, assim. É um filme que trata sobre uma namorada que ela é um pouco obsessiva porque o cara, ele fez um pedido pra estar com ela. Ele falou assim, eu quero estar com ela. E aí ele pediu meio que pra uma entidade, uma coisinha assim. E aí ela começa a agir meio estranho, assim. É muito legal, vejam. Se você não viu ainda, por favor, vá atrás, vale muito a pena.
2: Ela meu falando Deus. Com ele, quer ficar comigo, mano?
1: É tipo isso, gente, é muito bom. Eu ri e me caguei de medo, tudo junto, foi muito legal. Dri, o que tu tem pra indicar pra gente, amiga?
2: Cara, a minha indicação é perfeita, viu? A minha indicação é o jogo da Copa. Amanhã, 19h, Brasil e Marrocos. Então eu espero que a galera já esteja aí com o local pronto, com a galera pronta. Inclusive, Atlântida tá com QGs no estado inteiro. Então vamos lá se encontrar com a gente, entendeu? Comemorar o Dia dos Namorados, dos solteiros, todo mundo junto e reunido, entendeu?
1: Perfeito.
2: O jogo da Copa amanhã, Brasil e Marrocos, 19h, no QG da Atlântida, de preferência.
1: Arrasou, amiga. Isso. QG, torcida SC, espalhado aí por toda Santa Catarina, entrada gratuita. Tu vai viver lá um lance com a emoção. E aí vai ter, inclusive, a TL Sports ao vivo amanhã, diretamente do QG aqui em Floripa, tá, gente? Nesse sábado 11 da manhã, e aí o jogo, tu vai lá ver com a gente e tal, é muito massa. Edna.
0: Ô, gatinhas, aproveitando desse QG aí, vamos passar pra galera aonde vai ser o QG? Eu começo, hein, falando do QG de Blumenau, vai ser na Praça Doutor Blumenau, ali na Praça Patagônia, é um lugar maravilhoso, já tá tudo pronto, e olha, tem um diferencial na nossa transmissão, que ela não terá delay, não vai ter delay, você vai assistir tudo em tempo real, então cola no QG de Blumenau, na Praça Doutor Blumenau.
1: Muito bom, aqui em Floripa, gente, vai ser no Top Market, ali perto da Ponte Hercílio Luz, Top Market é muito massa, tem vários restaurantes e tal, é super vibe. E em Joinville, Dri, onde é que vai ser, amiga?
2: Em Joinville vai ser no Unapark, tá bom? No bairro América, a gente te espera no Unapark.

0: Já vou aproveitar e passar de Chapecó e Criciúma também, porque nós estamos pro estado inteirinho, tá bom? E o de Chapecó, gente, é no saudoso boteco, no centro da cidade, e em Criciúma, no Seu Bragança, no centro de Criciúma. Então aqui tá, estão os pontos. Amanhã, obviamente, a gente te espera aqui no, na Parque em Joinville, em Blumenau, Floripa, no estado todo, o nosso encontro tá
1: E
0: marcado, né,
1: lembrando que
0: gente?
1: também tem Balneário Camboriú, PZE Comol,
0: Boa.
1: também tem balneário. Tá
0: Boa.
1: aí em Santa Catarina inteira, por favor, vá lá. Agora sim, Edna, tua recomendação.
2: Agora, minha dica, ela pode estar passada para alguns, mas pode ser um grande frescor para outros. Eu tô falando da série The Bear, o urso, resumindo para vocês. Para os amantes de gastronomia e da comédia, nenhuma produção recente alcançou a qualidade e o realismo da premiada série O Urso. Ela foi lançada, assim, ó, despretensiosamente, lá no ano de 2022, e a série terminou aquele ano com uma grande sensação de TV norte-americana, e aí foi eleita como a melhor série de ambiente de trabalho desde Mad Men do ano de 2007. Ela trata basicamente, no caso de O Urso, o ambiente de trabalho que estamos falando é uma apertada cozinha de um restaurante quase falido em Chicago, o The Beef. Com duas temporadas lançadas, basicamente você vai ficar imerso numa realidade completamente diferente. Ele tenta reconstruir um restaurante que estava fadado ao fracasso, o restaurante da família tradicional. Então é uma série que mistura, sim, muito drama, muita realidade e, ao mesmo tempo, cenas icônicas para você rir muito. Então, começa a assistir que você vai amar, com certeza.
1: Ai, eu adoro The Bear. É alta série, eu tenho que terminar, mas realmente é muito
2: Maravilhosa.
1: boa, muito legal. E agora, uma última recomendação para você. 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Tá rolando termômetro solidário, gente. Campanha aqui da NSC linda de doação de roupas. 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Ai, fechamos com tanto amor. Obrigada, Adri.
0: Gente, amo vocês, viu? Meu coração ficou quentinho essa semana. É sempre um prazer finalizar a semana com vocês. Estou lá no arroba Driteló, arroba Atlântida Joinha. Agora com o Vibe pra Joinville em região. Até segunda, gente.
1: Beijo, Edna.
2: Beijo, Minas. Animada já para a próxima semana. Seguimos agora com o Vibe Atlântida no Vale do Itajaí e lá no Instagram, arroba Edna Ferretti. Fui.
1: É isso, eu sou @marina.soares. Inclusive, semana que vem vai sair um projeto muito legal, Geração ATL, em parceria com o Senac Santa Catarina. Um beijo. É no nosso YouTube mesmo, tá? Atlântida SC. Eu volto segunda-feira. Tchau, gente.
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4: Fala galera, muito boa tarde, você tá na Atlântida, a rádio das nossas vidas, e começa agora o Vibe Atlântida com o melhor da música pra te acompanhar nessa tarde aqui, direto de Chapecó, pra toda a região oeste de Santa Catarina, pro noroeste do Rio Grande do Sul, sempre no oferecimento do Pátio Shopping, mais pátio pra viver tudo de novo. Boa tarde, Matheus.
8: Oi Ju, boa tarde pra você e claro, pra todo mundo que tá na audiência junto com a gente aqui na Atlântida. Boa tarde musical aqui da rádio da sua vida, começou com tudo e é justamente isso. Isso que a gente vai fazer agora. Então aumenta o volume, que a playlist é por nossa conta.

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0: Atlântida, a melhor vibe do FM, vai para a primeira pausa do Vibe, mas é rapidinho, já já estamos de volta.
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11: Cuidado com a sua segurança. Todo cuidado nunca é pouco. Queremos chamar atenção para outro aspecto importante no uso da bike, especialmente para iniciantes. O uso de equipamentos e acessórios que garantem segurança adicional durante a pedalada. Aí já entram nessa categoria as luzes sinalizadoras, tanto na frente quanto atrás da bike, os adesivos e acessórios refletores e a campainha para alertar sobre a sua segurança. Na parte de apoio tecnológico, o uso de GPS e medidores de tempo, velocidade, distância, até frequência cardíaca prestam informações importantes que mostram seu desempenho e outros dados. É bem bacana. O mais comum é o uso de ciclocomputadores, que reúnem todas essas características em um único equipamento. E há modelos do básico ao avançado. Olha, vale muito a pena você pesquisar sobre esses equipamentos e acessórios que garantem essa segurança adicional durante a sua pedalada.
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0: 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De volta ao Vibe Atlântida na 99.3, acompanhando a galera no corre-corre desta tarde, né, Matheus?
13: Com toda certeza, Ju. E lembrando que lá no atlantidasc.com.br você confere todas as informações sobre cinema, mundo da música e as dicas e críticas do que está rolando nas telonas. Então fica aí a dica para você aproveitar, enquanto tá curtindo uma música, também acessar aí um conteúdo de qualidade. Mas, Ju, o assunto aqui é música e a gente quer agora a próxima playlist, não é?
0: Já tá preparada, Matheus, então vamos nessa!

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0: Rádio das Nossas Vidas, agora indo pra mais uma pausa na nossa programação musical, mas logo logo a gente volta na melhor vibe do FM. Não saia daí, hein?
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2: O bêbado entrou no ônibus e sentou do lado da freirinha que tava se distraindo com o livrinho
3: já me pegou, já.
2: Da palavra cruzada da coquetel. E aí, daqui a pouco, ela viu o bêbado fedendo. A frente falou assim:
3: freira
2: feio e sujo. Aí o bêbado olhou pra ela e falou: se for com duas letras.
1: Pretinho básico.

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13: 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Estamos de volta no Vibe Atlântida, aqui na Rádio da Sua Vida, tarde cheia de compromissos e a gente acompanhando tudo, Matheus.
14: Acompanhando tudo e, claro, produzindo conteúdo para você lá no Instagram, @atlchapecó, sempre com dicas especiais dos nossos parceiros, o que tá rolando nos bastidores aqui da Rádio da Sua Vida e, claro, sempre com dica especial de música boa e de tudo que tá bombando nas redes sociais. Eu mesmo, Ju, tô toda hora mandando um biscoitinho lá no Insta da Atlântida, hein?
13: E é o que a gente espera da nossa audiência também. Fica aí o convite, se você ainda não segue a gente, @atlchapecó, é só seguir, tá bom? E é claro que a gente dá sequência agora ao Vibe com mais música boa.
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2: Bora para mais um show do intervalo. Fique na sintonia porque já já a gente volta com o nosso último bloquinho cheio de música boa para você.
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0: Hoje a maior competição de futebol do planeta mobiliza torcedores em todos os continentes e atrai a atenção de bilhões de pessoas. Mas o início foi bem mais modesto. A primeira edição, realizada em 1930, no Uruguai, contou com a participação de apenas 13 seleções. Na época, viajar entre os continentes era um desafio. Muitas equipes europeias precisavam enfrentar longas jornadas de navio e outras decidiram nem participar. Mesmo assim, o torneio marcou o início de uma tradição que se transformaria em um dos maiores eventos esportivos do mundo. Uma história que começou pequena e ganhou dimensões gigantescas ao longo das décadas. 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
2: O Vibe Atlântida tá de volta, já na reta final do programa de hoje, né, Matheus?
3: Falta pouco, Ju. Falta pouco pro fim do expediente, mas enquanto isso, a gente, claro, ainda tem música boa pra você curtir e aproveitar aqui nas ondas da Atlântida 99.3 de Chapecó para o Grande Oeste. E agora não será diferente. Vem música boa por aí. 1, 2, 3, 4.
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0: O Vibe Atlântida de hoje fica por aqui. Daqui a pouco você acompanha Desprogramados para todo o estado, né, Matheus?
1: Com toda certeza. Fica aí a dica para você continuar na audiência junto com a gente. E a gente sempre, claro, se encontra no cafezão a partir das 7 horas da manhã. Super beijo

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6: Tá na Atlântida e todo mundo tá ouvindo. É a melhor vibe do FM na rádio das nossas vidas. Estamos chegando com Desprogramados para toda a rede Atlântida Santa Catarina, claro. E para o mundo no nosso canal Desprogramados no YouTube. Nesse programa, sim, especial, 3 anos de Desprogramados. São 3 anos no ar. Com esse sucesso de audiência, programa líder de audiência na grade da Atlântida, segundo pesquisa do Ibope, é o programa mais ouvido nesta faixa horária. 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Vem com o Desprogramados especial de 3 anos e também de Dia dos Namorados. E além disso, ainda tem Copa do Mundo. Tudo isso.
7: Muita coisa.
6: E aí o nosso Vovô Estrela vem já lançando o novo boneco,
7: exato,
6: que é o Vovô Estrela Cowboy, o Vovô Estrela Yellowstone. Seja bem-vindo, Vovô
7: muito
6: Estrela.
7: Muito bem, obrigado. Eu fiz questão de hoje estar assim, porque é uma data comemorativa diferente,
6: claro.
7: É muito especial. O que que aconteceu?
6: Não aconteceu nada, pode continuar.
7: Tá, não, eu fiquei um pouco tenso agora.
6: Não fica tenso, não há tempo para ficar tenso.
7: É uma data bonita, né?
6: Uma
7: o 12 bonita. De junho, nós começamos a relação no dia 12 de junho, nós já começamos enamorados.
6: Exato, foi uma data escolhida assim com muito amor, para que a gente pudesse, sim, ficar junto todo esse tempo. Porque tu é a minha relação mais longa. São 20 anos de convivência, 3 anos de Desprogramados. Olha, realmente tem que ter amor nessa relação.
7: E tem uma coisa que fica uma mensagem subentendida, que a gente... Eu agora vou abrir. Depois de 3 anos, eu acho que já é possível falar. Quando a gente pensou em estrear exatamente no dia 12 de junho, a data dos namorados, com este nome Desprogramados, foi para assumir publicamente que nós estávamos saindo daquilo que tradicionalmente a gente vive.
6: A gente se desconstruiu.
7: Exato.
6: A gente se desconstruiu.
7: Exatamente.
6: São dois homens desconstruídos, exato, desprogramados e
7: enamorados de uma forma não
6: enamorados
7: física.
6: Enamorados com a vida. Namorados,
7: exato,
6: com a vida. Exatamente.
7: Então desprogramamos.
6: Eternos
7: tudo.
6: Apaixonados.
7: Muito um pelo outro,
6: muito
7: um
6: bem.
7: Pela vida, outro por outra vida.
6: É,
7: e assim seguimos nós.
6: É, assim vamos. Desprogramados 3 anos e não poderia faltar,
7: não,
6: neste programa tão importante a presença dele. Ele que foi o cara que deu o nome a este programa, justiça seja feita, porque quando a gente pensava, porque ele disse que ele viria todos os dias. Ele disse que ele viria todos os dias, mas a sua agenda de head de esportes da NSC, muitas reuniões corporativas impedem que ele esteja aqui com a gente todos os dias. Mas no dia do aniversário do programa, ele está aí, ele é o nosso sócio 000001, Luciano Calheiros. Seja bem-vindo ao Desprogramado.
8: Muito bem, muito obrigado. Feliz em estar aqui para celebrar mais um aniversário desse programa que é um sucesso e nasceu numa roda de café.
6: É verdade.
8: Um papo de café.
6: É, outros, né, programas surgiram em rodas de samba.
8: Exatamente.
6: Em mesas de bar, mas aqui surgiu numa roda de café.
8: Mas muito feliz de estar aqui com você, Porã, de estar aqui com você, Chuck Norris. E...
6: Ele tá igual ao Chuck Norris.
8: É o Chuck
6: Ele
8: Norris.
6: Ele tá o Chuck Norris, legal, e deu uma emagrecida.
8: Muito bem,
6: e tá
8: com
6: aqui.
8: Esse chapéu.
6: Então assim, ó, já vamos avisar a galera do Mundo GOG que vai ter que fazer mais um boneco agora do Vovô Estrela Yellowstone Chuck Norris.
8: E esse boneco vai ficar sensacional.
7: É, eu acho que nós não vamos ficar reféns do cowboy, não.
6: Não,
8: não, não.
6: Cowboy,
8: não.
6: Cowboy, não. Me cowboy, diz como viu, fazer, não, quando eu crescer,
7: eu
6: quero ser que nem
7: ser
6: você.
8: Cowboy, cowboy.
7: É bom, né? O agro não é
6: comunidade.
7: Comigo, eu valorizo, mas não é comigo, eu não tenho.
6: Ai, ai.
7: Entendeu?
6: Tá, não tá tô. Bem. Tudo bem, tudo bem. Então estamos com esse programa especial pra você e Luciano Calheiros faz parte desde o início desse programa. Na verdade, esse programa surgiu por quê? Porque Mr. P estava preocupado, que eu não estava no ar, além do Pretinho Básico, que eu poderia, inclusive, sair da empresa. E como eu o trouxe, se eu sair, provavelmente ele saia, né?
8: É um dominó.
6: Que acho que agora não tem mais esse problema, porque, né, ele provou o seu valor ao longo dos anos, assim como nós todos que estamos aqui na mesa, né? Só sairemos por propostas milionárias.
7: Mas eu, não, né? Mas eu,
6: essa é a verdade.
7: Uma coisa é clara, se tu sair, eu saio. Ah. Eu tenho esse pacto contigo.
6: Mas não precisa vir atrás de mim se eu sair.
8: Mas não
7: precisa. Até porque não. Tu costuma dizer que tu sonha.
6: Eu sonho. Tu tá correndo pelado atrás de mim, dizendo agora sou eu.
7: Eu não vou tornar isso realidade. Entendeu?
8: Mas repita essa frase. Se o Porã sair, você sai atrás.
7: Eu saio.
8: Atrás.
7: Saio
6: sai
7: atrás.
6: Sai correndo atrás.
7: Porque eu tenho um comprometimento com ele e um contrato do bigode.
6: Ah, no fio do bigode.
7: No fio do bigode.
6: É.
7: E que se eu estou aqui é porque ele me trouxe. E se ele não estiver aqui, eu não devo estar aqui também.
6: Eu acho que não precisa. Eu achei bonito, mas não precisa. Se eu for, tu pode ficar.
8: Isso é comprometimento.
7: Não, só um pouquinho. Eu tô demonstrando lealdade.
8: Lealdade.
7: E ele tá
6: carinho, afeto,
7: isso.
6: No dia dos namorados, no aniversário do programa.
7: Então, tu faz o seguinte, ó, acaba com esse programa do
6: Matheus. Não, de forma alguma, porque agora nós temos um contrato.
8: Cumplicidade, você deu uma demonstração.
6: É, cumplicidade. Ele só não tem cumplicidade na hora de mexer nas minhas gavetas. Aí ele vai lá e mexe.
8: Ah, ele mexe, mas ele bagunça as
6: gavetas de todo mundo aqui na empresa.
7: É bagunçador.
6: Eu passei ali no financeiro, ali o pessoal, tu acha que o Pi passou por aqui? Minhas gavetas estão um pouco bagunçadas. Ele
8: passa
6: é que ele fica pirambulando pela empresa.
7: Não, só um pouquinho. Não. Eu gostaria que agora tu fosse um pouco mais claro, porque deu a impressão de que indo no financeiro mexe nas minhas gavetas, como se eu estivesse
6: ladrão.
7: Dinheiro.
6: Ladrão. Não. Todo mundo sabe a tua índole. A gente te conhece. Inclusive por dentro, né? Então fica tranquilo.
8: Espiritualmente falando.
6: Não, espiritualmente você, falando.
7: Como é bagaceiro? É um velho bagaceiro.
6: Bagaceiro porra, sim, velho não. E uma pessoa que faz parte há algum tempo desse programa é ele, Yuri Land. O nosso Yuri, o ditador, está entre nós nesse aniversário.
3: O
6: boa tarde.
3: O ditador pegou, né?
6: O ditador pegou.
8: Por que o ditador? Coitado.
6: Porque, Yuri, você não participa do grupo da produção do Desprogramado.
8: Vocês me tiraram. Vocês me tiraram do Atlas, do Atlantic Celebration. Esse ano eu vou
6: estar?
8: Mas é
6: que... tu vai estar.
8: Vai
6: estar
8: credenciado.
6: Credenciado.
8: Com
6: inclusive,
8: pulseirinha.
6: Ano passado, o presidente da empresa, quando viu as imagens, tu lá com a turma da Atlantic, ele falou, o que o Calheiros está fazendo ali? Não, presidente, o Calheiros é nosso. O Calheiros é nosso.
8: Esporte,
6: participou da cobertura. Exatamente. É. Então, assim, Yuri Land, seja bem-vindo ao Desprogramados de aniversário.
3: Muito obrigado.
6: Um
3: prazer
6: feliz
3: estar
6: dia,
3: aqui, né?
6: Um feliz dia dos namorados. Já presenteou sua namorada?
3: Já tô com presente lá em casinha pra chegar e ser a surpresa.
7: Pra chegar e ser
6: na surpresinha. Eu preparei uma surpresa também pra minha esposa.
7: É mesmo? O que tu vai fazer com ela?
6: Não, eu vou falar, vou revelar aqui no programa.
7: Claro, gostaria,
6: vou revelar aqui no programa.
7: Eu quero saber.
6: Eu tirei todos os pelos do meu corpo.
7: Não.
8: Você não fez isso.
6: Eu fiz,
7: só
6: eu
7: um
6: fiz.
7: Pouquinho.
6: Eu passei a máquina.
7: Mas ela já te viu
6: passei
7: assim?
6: Já me viu.
7: Ah, então não vai ser uma surpresa
6: não vai.
8: Você tá na fase, então, slim.
6: Na fase slim. Eu fiz a tosa higiênica. Fui na pet shop. Eu fui na pet shop e disse assim, faz a tosa higiênica aí pro dia dos namorados.
7: Não, só um pouquinho, não. Não, tu disse que... Não, a tosa higiênica é uma coisa, a tosa
6: a
7: é outra.
6: A tosa. Eu fiz tudo.
7: A tosa toda.
6: Perfeito. A tosa toda.
7: A tosa higiênica, ela é importante, porque principalmente em relação ao xixi.
6: Não precisa ficar nos detalhes.
7: Mas eu tô falando dos cachorros.
6: Não, mas é que eu não sou cachorro. Eu não sou cachorro.
8: E nós estamos falando da tosse.
6: Tá, mas tudo bem.
7: Porã. Tá.
6: Eu me exponho dessa maneira aqui no programa, revelo a surpresa que ela vai saber logo. Mas é como ela não ouve o programa, ela tá no trabalho essa hora.
7: Ela só vai saber quando
6: me
8: vê. Segunda-feira você vai contar pra gente
6: como é que
8: aqui,
6: foi,
8: como é que foi a reação dela.
6: Ela costuma ver isso uma vez por ano, quando chega o verão, eu faço. Mas agora
7: quem
6: tava.
7: Quem fez essa tosse?
6: Ah, eu fui numa profissional.
7: Uma profissional? Foi uma
8: profissional.
6: Foi uma profissional. Tem que ser verdadeiro.
7: A tosse higiênica foi uma mulher que fez em ti?
6: Foi.
7: É mesmo?
6: Não, foi. Eu não raspei a parte íntima.
8: Tomara que a namorada não esteja ouvindo, senão caiu agora o dia dos namorados.
6: Não, tá tudo certo.
7: Mas é que eu me assustei.
6: Mas foram as costas, o peito, as axilas,
8: os
6: ombros.
8: Eu confesso que eu tô no seguinte momento.
6: Entendeu?
8: Momento é o seguinte.
6: Como é que tá o seu namoro, Luciano?
8: Eu tô com medo do... Eu comprei o presente, mas eu tô com medo do que ela vai mandar eu fazer com esse presente.
4: Dependendo do presente. Dependendo do momento da relação, um presente inadequado pode pode causar problemas.
7: Qual foi o presente mais legal que vocês já ganharam no Dia dos Namorados?
4: Presente mais legal.
7: Vocês lembram? Deram.
4: No Dia dos Namorados, cara, eu não lembro do Dia dos Namorados, mas presentes legais que eu ganhei, esse relógio. Não esse relógio não, o outro relógio que eu tenho, aquele smartwatch.
7: Neymar.
4: Não, eu tenho dois, um que é aquele smartwatch daquela marca, e esse aqui que eu tenho há 18 anos, que eu mesmo comprei, quando começou a dar certo, eu comprei um G-Shock e um Ray-Ban.
7: 18 anos atrás.
8: E tem os dois até hoje.
4: Tem os dois até hoje. Esse aqui só troca a pulseirinha.
8: Eu tenho um G-Shock também. Não sei onde foi parar, mas eu tenho.
4: Mas o que sempre cai bem no Dia dos Namorados são flores. Flores.
7: É mesmo?
4: Né? Flores. Vejo flores em você.
7: Então tu comprou flores também.
4: Mas é óbvio.
8: E as
4: foram entregues hoje pela manhã.
8: Não morrem.
7: Foram entregues?
4: Sim, foram.
7: Tá brincando.
4: Porque tem que ser de manhã, na primeira
7: hora.
4: Mas quem
7: entregou as flores, porra?
4: O entregador das flores. Deixou lá na portaria e eu... Claro.
7: Não acho.
4: Vocês não têm a mãe.
8: Mas você fez cara de paisagem.
4: Eu entreguei, né, meu irmão?
7: Meu irmão.
8: Falou meu irmão, ficou bravo.
4: Não me chama de irmão, brother. Olha aqui, então é isso. Mais alguma coisa que queira falar sobre Dia dos Namorados? Mr. P, @EvertonCunhaP, para arranjar uma namorada para a noite de hoje.
7: Tá me expondo de uma forma desnecessária.
8: Essa exposição é desnecessária.
7: Eu já disse.
8: A vida íntima do Pi.
7: Muito obrigado.
8: Ele tá bem. As gavetas aqui estão um pouco desarrumadas.
4: Sim. Não,
8: mas em breve ele vai arrumar vai arquivar.
4: Ele tá muito bem.
7: Eu já falei aqui no início da semana, o Calheiros talvez não saiba, mas hoje eu já estou programado, vou jantar comigo mesmo,
4: isso é importante.
7: Vou me organizar.
4: Ele fez uma janta especial pra ele.
7: E o que é pior, ou melhor, força de expressão, eu ainda não sei o que me espera durante a noite, porque eu ainda não me encontrei comigo mesmo à noite. Mas eu tenho certeza que vou me surpreender.
4: Com certeza.
7: E quando eu chegar em casa, bater na porta... que será uma surpresa para mim mesmo, que estarei me recebendo sem que saiba que eu estou batendo, será um reencontro maravilhoso entre eu e eu mesmo.
4: Isso é importante.
8: Ele acaba de me inspirar a citar Nietzsche.
4: Ah, por favor, cite Nietzsche agora.
8: Diretamente para o Mr. P.
4: N-I-T-E.
8: E vou fazer olhando para ele.
4: Cite Nietzsche.
8: Nietzsche disse certa vez, não me roube a solidão se não puder me oferecer uma boa companhia.
4: Aê, ganhou o troféu Supa Peladinho, Luciano Calheiros, nosso sócio 0001, desculpa, o Peladinho foi legal, mas eu queria só te perguntar, quando tu for te encontrar hoje à noite, tu vai te receber pelado em casa ou vai...
7: Não, assim como tu, eu também me tosei,
4: Já calma.
7: Não, assim como tu, eu fiz o mesmo.
4: Assim como tu.
7: E eu estou na expectativa se serei contemplado com momentos de carícias e entregas absolutas comigo mesmo. Mas para tudo isso, primeiro precisa ter uma conversa.
4: Claro, um vinhozinho.
8: Uma conexão.
4: Uma jantinha.
7: Entre eu e eu mesmo.
4: Exato.
8: E uma libertação.
4: Sim, ele já se libertou essa semana aqui, conhecido como auto-gay, né?
7: Exatamente.
4: Ele ama ele mesmo.
7: É isso.
4: E ele descobriu que ele ama um homem que é ele mesmo.
7: Exatamente.
4: Tá, mas tudo bem. Agora...
7: eu sou o primeiro auto-gay da humanidade.
4: Esse é o Desprogramados de aniversário. 3 anos. A gente precisa agradecer aos nossos patrocinadores que estão com a gente desde o início, né? E também as pessoas que apostaram nesse produto, nesse projeto. Luciano Calheiros é uma delas. A Marina Soares está com a gente desde o primeiro programa,
8: também,
4: né? A nossa produção. A Marina que fazia live aqui. A gente tem saudade daquela Marina Humilde, que agora é âncora do programa das Minas, que agora tem uma vida atribulada como apresentadora de um dos melhores programas da Atlântida, de um dos principais programas, mas ela nunca nos abandonou aqui, mesmo que a gente tenha ido ao Duda Garbi não tendo citado a Marina, ela continua aqui nos apoiando com a produção do programa.
8: Tem que parar de me mandar link dos programas dele também. Enquanto não me convidar pra ir lá comer um churrasco. Eu não quero comer o churrasco, mas eu...
4: Não, eu comeria o churrasco. Parece que tá cru, mas não tá tão cru assim.
7: Não, tá cru sim.
4: Tá bom.
7: Tá cru, sim.
4: Tá boa, cara. O Duda é boa.
7: Eu já participei 2 vezes e as 2 vezes tava cru e eu mandei ele passar mais.
4: Tá bom. Então tá. É que tu é muito exigente, por isso que ninguém te aguenta.
7: Não, ninguém me aguenta. É verdade.
8: É verdade. Eu aguento, Pi.
7: Não, durante
4: passa um fim de semana com ele pra tu ver.
8: Não, eu aguento em momentos esporádicos.
4: Exatamente.
8: Obrigado, mas sempre que nos encontramos em eventos sociais, ficamos juntos. Juntos no sentido de um fazer companhia para o outro.
7: É verdade.
4: Vamos lá, esse é o Desprogramados na Atlântida. Vamos falar agora sobre a Atlântida Celebration, porque tá chegando a hora. 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E dito isso, vamos às boas do programa, né?
7: Porque
4: tá na hora!
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7: Como é que tá? Tu fica muito bem no vídeo quando tu fica conversando com quem tá fora do ar. É. E no vídeo a gente assiste.
4: Não, no vídeo pode assistir, mas é que eu não quero que as pessoas que estão ouvindo na rádio, elas fiquem eu perguntando tudo, entendeu?
7: Mas sim, tá te vendo o que tu pensa, né?
4: Quem tá me vendo que vai ficar pensando o que quiser pensar, entendeu? Porque eu preciso me comunicar aqui com a produção.
7: Não
4: entendeu?
7: É,
4: porque a minha tarefa do âncora.
7: Eu pensei em fazer minha tara.
4: Não, minha tara tu sabe, tu conhece.
8: Mas você tá cuidando tudo muito bem, tá tudo muito bem, tá fluindo. Mas o seu gestual realmente, por isso que eu prestei atenção no que o Pi estava falando aqui, porque também me impactou. E eu confesso que eu fiquei em algum momento sem saber o que
4: estava acontecendo. E é por isso que você tem que estar na live do programa, no canal Desprogramados. Acompanhe a live do programa. Aliás, amanhã a gente estreia mais um episódio do Papo Desprogramado, dessa vez com quem, Luciano Calheiros?
8: Com quem?
4: Alceu Valença.
8: Ah, não acredito,
4: cara. Alceu Valença.
7: E tu perceba, Luciano Calheiros. A capacidade estratégica de todo do Desprogramados, desde do Red, que é o Porã, até passando pela equipe, que é o Yuri e o Gabriel, colocando no ar exatamente na hora do jogo do Brasil.
4: Não, é um pouco antes do jogo do Brasil.
7: É um lançamento.
4: É um pouco antes. E daqui a pouco...
7: Todo mundo vai...
4: Não, mas é que assim, o programa ali no YouTube, ele tá pra pessoa assistir a hora que quiser.
7: Tô brincando, porque
4: entendeu?
7: Tu brincou com isso essa semana.
4: É, eu brinquei. A gente não pensou na estratégia.
7: Foi tu que brincou.
4: É porque a gente tinha urgência de estrear a segunda temporada do Papo. Se deixasse pra depois da Copa, ia perder o timing. Aí nós pegamos o quê? Se é pra perder o timing, vamos perder o timing na Copa.
7: Mas isso... E eu sugeri, Calheiros, que fosse feita a publicação hoje. Não foi aceito.
4: Não foi aceito. Não. É que assim...
8: Não vamos quebrar a grade do Desprogramados.
7: Tu imagina, comemorando o terceiro ano do Desprogramados, no ar, neste momento, dentro de alguns instantes, Alceu Valença.
4: Foi uma boa ideia. A tua ideia, ela é bem-vinda. Só que se tu estivesse no grupo de trabalho desse programa...
8: Interagindo?
4: Porque a gente te tirou, né? A audiência não sabe. Mas tu foi excluído do grupo de trabalho, do Desprogramado, porque tu atrapalha o trabalho.
7: Tu sabe que não me traumatiza e não me causa problema essa exclusão, porque eu sou excluído em tudo, nas relações eu fui assim.
4: Não, para com isso. Não, eu te comuniquei elegantemente. Ó, vou te tirar do grupo lá.
8: Foi convidado a se retirar.
4: Foi convidado, porque ele atrapalha mais do que a gente.
7: Exato, minhas ex-mulheres fizeram a mesma coisa. Olha, tu não leva mal, eu vou te excluir.
4: Mas se comunicaram com educação.
7: Comunicaram com educação.
8: Mas então é amanhã, sábado.
4: Amanhã, 5 da tarde, no canal Desprogramados, vai ter o Alceu Valença no Papo Desprogramado. Já lançamos a segunda temporada com o Antônio Tabet, do Porta dos Fundos. Uhum. E tá repercutindo super bem, também o programa. Amanhã estreou o Alceu Valença, você tem a vida inteira para assistir esse programa, tá lá no canal Os Programados. E em breve teremos outros episódios que serão lançados em sequência aqui no nosso, exclusivamente no canal, que é o podcast do programa. Podcast de entrevistas.
7: E foi muito bacana a conversa com o Alceu Valença, foi. Assim como os próximos episódios, que nós não vamos falar agora, mas são espetaculares. Espetaculares. São... E aí tu tem razão, aliás, a gente tá brincando aqui, mas fica à disposição a qualquer hora.
4: É verdade.
8: Acabei de falar que volta e meia a gente nos encontramos em eventos sociais e costumamos ficar juntos quando isso acontece. Show do Alceu Valença.
7: É verdade, estávamos juntos, curtimos.
4: Ah, é verdade. Eu encaminhei meus ingressos para Luciano Calheiros e sua namorada.
8: É verdade.
4: Né?
7: Sim, que não era eu.
4: Não,
8: aí era oficial.
4: Apesar de tu demonstrar interesse, não é tu. Não é tu.
7: Você sabe que esses dias agora. Só a título de. Ah, já estamos aqui nos expondo. Dia desse estava eu amando, assim, né? Amando.
8: Estava amando.
7: Amando. E a menina olhava para mim e dizia: tu acredita que há muitos anos, desde quando eu comecei a te ouvir, eu sempre achei que tu fosse gay. Sempre. Aí a gente continuava junto. Depois de meia hora eu olhava pra mim, mas que coisa, né? Eu tinha certeza que tu era gay.
4: Eu achei que tu ia continuar e contar o do Vovô Sacudo de novo, que eu acho que é um clássico do programa. O dia que tu descobriu que tu não era gay. Por favor, um clássico do programa nesses 3 anos.
7: Sim. Estava eu lá numa tarde primaveril, num entardecer, meu vô decidiu fazer uma limpeza na chamada, eu nunca sei...
4: Pratibanda.
7: Isso, Pratibanda. E como, né?
4: Eu sei, porque eu já ouvi essa história 1000 vezes.
7: Isso. E aí ele me chamou, apelido de infância, apelido familiar é Neco, Nequinho, ele me chamava Nequinho. Então o vô me chamou: Nequinho, vem aqui, ajuda um pouquinho que eu preciso subir a escada aqui para lavar ali em cima a pratibanda. E eu assim fiz. E tava um sol bonito, aquele barulho de cigarra, bacana. O meu vovô Ademar começou a subir as escadas, e eu segurando aquela escada de madeira, ele começou a subir. E eu olhando outras coisas, distraído, etc., porque a minha preocupação era só ter firmeza na escada. Lá pelas tantas, eu decidi olhar para cima, e meu vô, ele estava vestindo naquela tarde, porque era primavera, ele vestia uma bermuda. E a bermuda de boca larga.
8: Sim,
7: e além disso,
8: fica bem à vontade em casa.
7: Tinha na época, óbvio, já é falecido, tinha pernas muito finas. Muito finas.
4: Assim como as suas.
7: Assim
4: como é de
7: as
4: família.
7: Minhas. E quando eu olhei pra cima, pelo fato de ter as pernas finas, a boca da bermuda larga, eu vi, porque também um outro detalhe era importante naquele momento. Ele estava sem cueca. E eu vi o saco do meu avô caído e o tico dele debruçado no saco, olhando para baixo, despretensiosamente. Aquilo foi uma cena horrível. Acontece que até esse momento, em que eu tinha ali aproximadamente uns 10 anos de idade, eu achava que eu era gay. Porque eu era muito diferente de tudo, de todos. Eu queria usar brinco e tal. E meu pai dizia sempre para minha mãe: esse guri é bicha. E aquilo foi até os meus 10 anos de vida, quando eu me deparei com esta cena e não gostei do que eu vi. O tico do meu avô e o saco era horrível. Me deu repulsa. Me repugnou.
4: Ali foi o momento.
7: Ali foi o momento em que eu percebi
4: que tu era heterossexual.
7: Eu era heterossexual, que eu não tinha a menor atração.
4: Muito bem.
8: A masculinidade aflorou naquele momento.
7: Aflorou, muito graças ao meu vovô Sacudo.
4: Um clássico do programa nesses 3 anos e em breve você verá novamente nos palcos ou... com a dupla
7: 20.
4: Ou com apenas o nosso amigo aqui fazendo seu show.
7: Eu tentei,
4: vai ter show dia 20?
7: Eu tentei te vai colocar no dia, no dia 19 de julho. O que o meu vô tinha. Dia 19 de julho no Floripa Comedy. Eu vou estar lá, que eu queria que tu estivesse junto. Tu disse: não vou.
8: Então eu vou fazer 19 de julho, que também será a final da Copa do Mundo. Você vai ter uma pequena concorrência.
4: Tu só consegue datas especiais. O nosso último show. O nosso último show no Floripa Comedy foi no Carnaval. Não foi no Carnaval? Foi na Páscoa. Foi na Páscoa.
7: E tava
4: foi
7: cheio.
4: Na Páscoa.
7: 19 de julho. Não, para aí. Final então,
4: foi no feriado.
7: Então,
4: vamos
7: acompanhar o Brasil. Se o Brasil for até a final, eu cancelo. Transfiro.
11: Eu acho que vocês estão olhando a perspectiva errada. Não é a gente que tá competindo com a Copa do Mundo. É você.
4: A Copa do Mundo tá competindo com a gente. Muito bem.
7: Muito bem. Muito bem. E, portanto, essa é a ambição da seleção brasileira de chegar na final. Para ver se consegue Então,
4: exatamente.
7: Competir comigo.
4: Então, dia 19 de julho, tu vai estar no Floripa Comedy.
7: Até onde o Brasil for.
4: Como é que é o nome do novo espetáculo? Né?
7: O novo espetáculo?
4: É.
7: O novo espetáculo.
4: O novo espetáculo.
8: É o after, porque o final é cedo.
4: É o after da Copa.
8: É o after da Copa,
4: com o Mr. P.
8: Eu já fiz um after.
4: A gente precisa.
8: Eu já fiz after em Copa, lembra? A Holanda e Arábia.
4: Claro, não. E daqui a pouquinho tu vai contar mais uma vez uma história clássica desses 3 anos, junto com todas as informações do Torcida SC. Daqui a pouquinho, em poucos minutos, porque a gente precisa fazer as boas do programa e brincar aqui. Quem sou eu, versão momentos icônicos do Desprogramados? Quem sou eu? Eu vou ser um momento icônico da semana passada, que é eu cantando Leite de Osso na música do Das Aranhas.
8: Ah, foi muito bom. Adorei.
4: Leite de Osso.
8: Leite de Osso. Fiquei imaginando se osso tinha leite.
4: E eu fiquei... E eu soube ali cantando errado, que eu cantava errado a vida inteira, porque eu sempre cantei Dente de Osso. E é pente de osso.
8: O que você cantava no Pro Dia Nascer Feliz, que a gente discutiu aqui também?
4: A gente falou ontem.
7: Todo dia...
4: Ele sonha.
7: Me convence que o céu... Faz tudo ficar infinito.
4: E é todo dia a insônia. Quer ser algum momento do
7: Mas tem uma outra que eu pensei ontem.
4: Toca a bola! Toca a bola!
8: Eu senti um momento Alexandre Fetter agora.
4: Foi totalmente. Nesses momentos eu lembro do Fetter, cara. Nesses momentos eu já falei pra ele, alemão, hoje eu te entendo.
8: Faz isso como
4: hoje eu te
8: o
4: entendo.
8: Alemão Fetter faz como ponto.
4: Toca o programa, toca a bola, fica no assunto.
7: Mas era sobre o assunto.
4: Não, o assunto agora é momentos icônicos do Desprogramado.
7: Não é a música
4: que nós já falamos.
7: Não lembro de nenhum, me ajuda a lembrar. Momento icônico.
4: Puxa, o dia que tu tirou a barba no programa.
7: Tá, pode ser.
4: O dia que tu tirou a barba no programa.
7: Ah, legal.
4: Né?
7: Legal.
4: Foi bom.
7: Foi.
4: Tem muitos momentos icônicos. Tem outro dia, momento icônico, foi o dia que eu disse que deu a entender que eu queria mamar na tua mãe.
7: Ah, também.
4: Isso foi um momento icônico.
7: Também é um bom momento.
8: Ah, o momento icônico, na minha opinião, foi a história da minha viagem com o Mr. P. E ele interrompe pra falar dos doguinhos dele que iam ainda numa pet, que quando retornam da pet, do banho, eles voltam com vontade de transar.
4: Isso.
8: E eu pedi o endereço pra levar a minha namorada pra tomar um banho.
4: Olha, eu vou te contar uma coisa.
8: Eu achei esse momento importante.
4: Foi um momento importante.
8: Uma virada de chave.
4: Yuri Lange, tu quer ser algum momento icônico do programa?
11: Um recente, a entrega do Vovô Estrela.
4: Isso foi espetacular! Como é que a gente esqueceu?
7: Bom,
4: Vovô Estrela. Então agora, depois de tudo isso, ó, tem um monte de assunto aqui. Aniversariante do fim de semana, o Fernando Pessoa. Faria 138 anos.
7: Morreu
4: em 1935, Fernando Pessoa.
7: Eu tô Fernando Pessoa.
4: Tu tá parecido, Fernando Pessoa. Tu tá. Fernando Pessoa, que, né, o tudo vale a pena se a alma não é pequena. Chris Evans. Quem é Chris Evans? Chris Evans. Eu não lembro.
8: Inclusive é o Capitão América.
4: Ah, é o Capitão América. O Léo Jaime vai fazer 67 nesse sábado.
8: Eu já fiz cadeiras de faculdade com o Léo
4: Jaime. É mesmo?
7: Vocês faziam cadeiras?
8: Algumas cadeiras.
4: Disciplinas. Hoje em dia falam disciplina.
8: Na faixa.
4: É, muito bem. Agora, nesse sábado é o dia de Santo Antônio, comemoração religiosa em homenagem ao Santo Antônio de Pádua, tradicionalmente lembrado no Brasil como Santo Casamenteiro. Parte inicial das festas juninas. E aí, né, a gente sempre recebia o pãozinho de Santo Antônio.
7: Me atendeu muito o Santo Antônio.
4: Te atendeu, te conseguiu casamentos, porém...
7: 3?
4: Né? É.
7: Não, ele não prometeu além de casamento.
4: Não, ele casou.
7: O que ele promete, ele cumpre. Porque ele me deu 3. Agora, se eu
8: te
7: me separar...
8: Te vira, te deu, agora é com você.
7: E, inclusive, foram 3 justamente porque me separei.
4: Exato, e aí o Santo Antônio te conseguiu outro.
7: Exato.
4: Né?
8: E depois outro.
7: Isto!
4: Ó, nós não temos tempo pra mais nada neste bloco. E, infelizmente, tem vários aniversariantes. Vamos tentar no segundo bloco aí pra fazer os aniversariantes. Porque agora é hora do Torcida SC. Agora nós vamos trazer pra você tudo sobre Copa do Mundo, tudo que vai acontecer nesse final de semana, com quem?
7: Com ele.
4: O Red de Esportes da NSC. Amanhã tem um...
8: Amanhã?
4: Não, já vamos falar dentro do Torcida SC. Pera aí que eu vou botar a trilha aqui, ó, do Torcida SC.
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8: Abrindo, inaugurando o nosso QG, um dos nossos QGs, espalhados por todas as regiões de Santa Catarina. Eu vou trazer daqui a pouquinho essa relação, mas amanhã, 11 da manhã, estarei com o TT no ATL Sports, ao vivo, direto do Top Market, aqui em Florianópolis. Então, no centro ali, Top Market, eu e o TT... abrindo o Aquece, né? No Top Market, que vai rolar, vai ter programação nossa lá do Torcida.
4: Todos os jogos a gente vai estar lá, o desprogramados, os próximos jogos do Brasil desprogramados vai estar lá.
8: Telão, várias opções, né? De gastronomia pra galera se divertir. O ATL Esporte às 11 e o Brasil joga estreia contra o Marrocos 7 da noite, né?
4: 7 horas da noite.
8: 7 horas da noite. Mas, além do Top Market, Porã, deixa eu passar a relação aqui pra galera que tá nos ouvindo aqui em outras regiões, que tem várias opções pra galera. É, curtir o nosso Torcida SC e entrar nesse clima, né? Por exemplo, Blumenau, Praça Patagônia. Pra galera curtir também essa mesma vibe, a gente vai girar amanhã no ATL por todas as praças. Então, Blumenau, Praça Patagônia, Criciúma, Seu Bragança, em Itajaí, o PZ Ecomol, Joinville, Unalome Parque, que é muito legal o Unalome, é uma pista de skate, é um monte de atração. Demais. Chapecó, o Saudoso Boteco e em Lages, Mercado Público, tudo muito com ativação, bem. Torcida SC para entrar no clima dessa torcida. E na próxima quarta-feira, Brasil e Haiti, desprogramados ao vivo do Top Market.
4: Exatamente, fazendo o esquenta do jogo do Brasil. Então a Copa do Mundo já começou e muita programação legal aqui no Torcida SC. Fique ligado na Atlântida para saber tudo sobre a Copa e também onde a gente vai estar aí nesse Mundial.
8: E amanhã estaremos estreando no YouTube do NSC Esporte o Torcida SC.
4: Muito
8: bem. Amanhã será com a apresentação do Carlos Raul, mas durante a semana a apresentação do Marcos Cassetari. Começa a live, a nossa live começa sempre 1 da tarde. Trazendo bastidores, curiosidades, os memes, tudo tá viralizando na Copa, enfim.
4: E a presença da NSC na Copa também com a Fernandinha
8: Moro, Rodrigo Faraco e na última semana eu embarco para os Estados Unidos.
4: Muito bem, Luciano Calheiros trazendo todas as informações de Copa do Mundo por aqui no Torcida SC.
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4: 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Muito bem, vamos fazer o show do intervalo agora. Vamos, a gente faz o show do intervalo e volta já. Aí tentamos fazer os outros aniversariantes do fim de semana. Se der tempo, a gente faz. Se não, a gente encerra o programa. Show do intervalo, já voltamos com mais Desprogramados aqui na Atlântida. Fica por aí.
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4: Uou, má! Beijo do gordo! Estamos de volta, desprogramados na Atlântida. Beijo do gordinho hoje.
7: Beijo
4: do
7: gordinho.
4: Especial 3 anos, Dia dos Namorados. Estamos há 3 anos no ar e queremos agradecer essa audiência imensa que nos acompanha e torna o Desprogramados o programa mais ouvido nessa faixa horária no rádio, na Grande Florianópolis, segundo a pesquisa do Ibope, e a todo mundo que nos escuta aí em toda a rede Atlântida Santa Catarina e nos acompanha no nosso canal Desprogramados no YouTube. É que o programa ficou um ano inteirinho só pra Floripa, né? E aí depois que a gente abriu para a Rede Atlântida Santa Catarina.
0: E bombando,
4: então,
0: né?
4: Na Rede Atlântida Santa Catarina nós estamos há 2 anos e no ar há 3 anos.
0: Tem percorrido aqui nossos eventos, o Happy Hour, né, de mercado, em várias regiões, e todo mundo sempre com muito carinho com esse programa.
4: E o legal é o seguinte, eu faço Pretinho Básico há 19 anos, mesmo tendo saído ali de 17 a 2019, eu tô desde o início no Pretinho Básico. Sim. Então, quando o cara pega e fala para mim na rua aqui, pô, eu ouço sempre vocês no Desprogramados, isso é legal. Tipo assim, né? Tá valorizando a minha relação nova.
7: Claro. É, não, não é isso tá vivendo aí. De passado.
4: Não, não, até porque...
7: E até porque tu também não é passado. É.
0: Você, basta te seguir no Instagram pra ver que você vive um caso de amor com Santa Catarina.
4: É verdade.
0: Você vive este estado.
4: É mesmo.
0: Como
4: é
0: poucos.
4: Você tem curtido muito eu as minhas fotos
0: eu
4: surf
0: curto,
4: lá?
0: Eu comento e te motivo cada
4: isso
0: vez
4: é
0: mais.
4: Isso é o meu coach, né?
0: É.
4: Tu é o meu coach mental.
0: A sua evolução no surf é absurda. Absurda, aliás, um abraço pro Fish.
4: Como é que é o nome pro Márcio Peixe.
0: Ah, o Márcio Peixe.
4: @peixearts no Instagram.
0: Finíssima, fazendo altos registros. Lindos registros.
4: O professor @rochacoque, o professor Rica.
0: Que eu vou fazer uma aula com ele
4: o
0: também.
4: Rica é
0: vou
4: demais.
0: Fazer um pacote com ele.
4: E mandar um alô também pro Léo Leão Foto, que foi o cara que fez o vídeo do drone esses dias.
0: Pô, demais, eu vi. Eu não comentei esse.
4: Tu não comentou esse. Eu fiquei esperando teu comentário, porque o Mr. P comenta.
0: Eu vou lá comentar.
4: Mr. P vai lá e comenta.
0: Eu devia estar tá ocupado com outras coisas.
7: Eu comento porque eu tenho ficado impactado com...
0: Não, tá muito bem o Porã.
7: Eu só tô...
0: Momento fit não, dele.
7: Mas deixa, tem bastante fotos.
0: Olha, cara.
7: Tem bastante
4: são muitas fotos.
7: Muitas fotos e diárias. Tá começando,
0: você não fica chocado?
4: Tá começando a te incomodar?
7: Porque eu não vejo necessidade de tanto.
0: Exposição.
7: São 10 fotos diárias
4: da mesma onda. Não são diárias. Não é a mesma coisa, é a mesma onda, mas não é a mesma posição na onda.
7: Por que que tu não faz... uma revista, tipo revista Fluir, pô, digital.
4: Seria uma legal.
7: Só contigo.
0: Esses dias teve a trend, né? Seja a capa da Fluir. Eu botei a minha foto ali na Supiland.
4: Também fiz essa aí.
0: Eu botei
7: então,
0: a minha.
7: O Porã faz capas todos os dias.
4: Eu não tenho nenhuma interferência na tua rede social, com os teus reacts.
7: Obrigado.
4: Tipo, postando coisas com armas. Né?
7: Não,
4: que esses dias tu postou. Ali...
7: Não,
4: fez um post.
0: Não, mas ali era uma coisa meio Eminem.
4: Não, ali era uma coisa provocativa.
7: Aquilo ali é um local. Você quer que eu diga o local?
4: Não, pode dizer
7: casa?
4: O local. Não
0: tem já sei quem te levou. O Babão.
7: Exatamente. E lá nesta casa tem como decoração aquela poltrona. É uma decoração.
4: Certo.
7: Da poltrona.
4: Mas tu queria mesmo ter feito aquela foto nu.
7: Exato.
0: E você viu a poltrona, viu as pistolas, falou, vou fazer uma
7: sessão
0: aqui.
7: Todo mundo faz fotos ali.
4: Então
7: a
4: tá, então assim...
7: É que as outras pessoas não têm talvez
4: então vamos fazer
7: seguidores.
4: O seguinte, nós temos um Instagram cada um pra eu postar o que eu quero e tu postar o que tu quer. Tá. Aqui no programa a gente tem que dividir o espaço, sendo que tu toma conta de 69% do espaço do programa.
7: Certo.
4: Né? E ainda reclama que eu não te deixo falar. Mas tudo bem, nós não ia passar 3 anos sem ter uma briguinha aqui, uma desavença.
0: Isso aí me soou como desabafo.
7: Vai postar amanhã.
0: Você tava guardando isso pra falar no momento oportuno.
7: Vai postar amanhã fotos do surfando?
4: Se eu for surfar amanhã, que é bem possível, é possível que eu poste amanhã ou domingo.
7: Que bom, eu tô louco.
4: @ Instaporã pra você ver minhas fotos de surf. Porque o que tem lá no meu Instagram? As minhas fotos de surf e os cortes do programa. É só o que tem. Eu posso postar minhas fotos de surf?
7: Eu tenho que falar surf ou surf?
4: Tanto faz. Como ficar melhor na tua boca. Vamos ver como é que fica melhor na tua boca.
0: Fala nas duas aí.
7: Surf.
0: Agora fala boa.
7: Surf.
4: Acho que.
0: Olha, por você ser um dos maiores comunicadores do país, as duas estão excelentes.
7: Perfeito, obrigado. Então eu vou ficar com qualquer uma delas.
0: Eu já fui teu coach uma vez também, né?
7: Foi.
0: Lembra quando eu falei?
7: Foi,
0: não,
7: foi.
0: Não banalize o seu maior ativo.
7: Não.
0: Lembra, né?
7: Eu te ouço.
4: Aí, ó, muito bem. Não banalize seu maior ativo.
0: É.
4: Porque o passivo já tá...
7: já tá banalizado.
4: Já tá banalizado. Ai. Cara, vamos tentar rapidamente fazer os aniversariantes do fim de semana. Vai ter que ser rapidamente que nosso tempo tá estourado. Tá? No domingo, no sábado primeiro. Sábado a gente já fez, né? No domingo, Che Guevara faria 98 anos. Che Guevara, né?
7: Eu fui Che Guevara.
4: Tem o guerrilheiro Pi. O Pi Guevara.
7: Isso.
4: Kleber Toledo. Quem é o Kleber Toledo, que eu não tô lembrado?
7: Kleber Toledo.
4: É, ator. Toledo. Ator da Globo. Ator
0: o Kleber Toledo não mora aqui em Garopaba?
4: Olha,
0: se ele não mora, ele volta e meia, tá por aqui.
7: Claro, Toledo,
4: Boletinho. O Marcos Pasquim, 57 anos.
0: Marcos Pasquim.
4: Se notabilizou por ficar sem camisa nas novelas.
0: É verdade.
7: É isso aí que ficou bastante.
4: Isso. A Camila Pitanga, 49 anos.
0: A Camila
4: maravilhosa.
0: Pitanga sempre muito bem.
4: Donald Trump, 80 anos de Donald Trump. Quem quiser comemorar, comemora.
0: Olha a foto do ar.
4: Na segunda-feira, o Ice Cube. Rapper, 57 anos, um dos pioneiros lá no NWA, fase do rap norte-americano.
0: Legend.
4: Vale a pena acompanhar o documentário do NWA, que é Straight Outta...
7: Ficou isso. Bastante.
4: A Camila Pitanga, 49 anos, maravilhosa.
0: Muito bem.
4: Donald Trump, 80 anos de Donald Trump. Quem quiser comemorar, comemora.
0: Olha a foto do ar.
4: Na segunda-feira, o Ice Cube... Rapper, 57 anos, um dos pioneiros lá no NWA, fase do rap norte-americano. Vale a pena acompanhar o...

0: Friends vai fazer 62.
1: Certo. Maravilhosa.
0: Mas tu gosta da outra, do Friends.
1: Não, a outra Jennifer é minha, é uma relação de amor. Com ela,
0: ela te respondeu
1: de admiração.
0: Que ela mudou a conta do Instagram.
1: Ela não viu. Mas essa daí, ela tem um vídeo maravilhoso, novinha, com o Bruce Springsteen.
0: Ah, é?
1: É, Glory Days, ela cantando. Acho que é Glory Days. É muito legal.
0: É, Northwest, a filha da Kim Kardashian com Kanye West, 13 anos. Peso Pluma, 27 anos. Tá aí, Peso Pluma na live?
2: Eu conheço, desculpa.
0: Fala sobre Peso Pluma.
3: Eu não conheço.
0: Então deixa Peso Pluma aí. Rubem Aguirre, o professor Girafales.
1: Sensacional.
0: Faria 92 anos.
2: Morreu, né?
0: Olha, amanhã é um dia muito importante, é o Dia Mundial de Conscientização da Violência contra a Pessoa Idosa, instituído pela ONU para combater maus tratos e promover o respeito à terceira idade. É impressionante como os velhinhos são maltratados muitas vezes dentro das suas casas. Assim como acontece com as crianças, acontece com os idosos. E isso é muito ruim, triste demais. É tudo
1: covardia, né?
0: Pura covardia.
1: Feminicídio.
0: É pura covardia, exatamente. Antes de ir embora, eu preciso falar. 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Vamos encerrar tocando uma das atrações do Celebration aqui com o Jota Quest.
2: Mas vai ser romântica.
0: Ah, pode ser, só hoje é linda, né?
2: Só hoje é dia dos namorados.
0: Pra esse dia dos namorados.
2: Eu espero que vocês amem bastante esta noite.
0: Eu também espero. O programa acabou, Mr. P na rede. Não, vai falar às 7 com o Mr. P na rede. Vem aí o Pretinho Básico, mais um campeão de audiência na Rede Atlântida. Obrigado, Luciano Calheiros.
1: Ah, eu que agradeço.
0: Primeiro,
1: sensacional.
0: Por ter batizado este programa e segundo, por estar com a gente nesses 3 anos de desprogramados.
1: Estarei mais vezes aqui.
0: Feliz Dia dos Namorados pra você. Obrigado. Que eu sei que você é namorador, vai namorar hoje à noite.
1: Eu vou.
0: Né? Jantinha e tudo mais.
1: Jantinha.
0: Obrigado, tudo. Yuri Land. Show, obrigado, meu. Gabriel, diretor. Obrigado, Marina. Todo mundo que nos ajuda a fazer esse programa e a nossa audiência imensa que coloca o Desprogramados como um dos programas mais ouvidos do rádio em Santa Catarina. Boa. Canal Desprogramados nesse sábado, ao seu Valença ali no Papo Desprogramado. Era isso, a gente se fala. Aquele abraço, tchau. Bom fim de semana.
1: Maravilhoso.
0: Beijo. Obrigado, né? Muito obrigado. Eu sou pago pra isso. Valeu, beijo pra vocês. Valeu, bom fim de semana.
2: Falando ou surfando?
0: A falando eu ainda sou melhor do que surfando.
2: Não, mas eu gosto da tua
0: fotos. Tu não me viu transando. Tchau.
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1: Programa não recomendado para menores de 14 anos, meu irmão.
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1: Boa tarde, meu amigo Rafinha Beneguezo.
2: Muito boa tarde da Pena, tamo no ar. Pô, boa tarde da Pena pela segunda vez, né? Tu já me deu uma boa tarde. Agora, se tu está fisicamente aqui no estúdio conosco, pra todo mundo acompanhar o Pretinho Básico, pro mundo inteiro. Estamos chegando, 6:06 desta sexta-feira, dia 12 de junho de 2026. 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A equipe da Atlântida, a equipe é diversificada, assim, todo mundo fazendo um monte de coisa legal desde o início da Copa e desde sempre. Mas principalmente por esse evento aqui, que é algo, né, que impacta na vida de todo mundo. Então seguimos com a equipe aqui. Léo Oliveira, boa tarde.
3: Boa tarde, Rafinha Meneghez. Boa tarde a todos. Vamos. Quanto é que terminou o jogo da Bósnia com...
2: Bósnia e Canadá?
3: Porra, que cagada do goleiro do Canadá, tu viu o gol?
2: Não, não, a gente viu só o gol da Bósnia, depois estávamos no ar para o Rio Grande do Sul com o Vibe Cop.
3: Eu vi o gol que o Canadá sofreu, o goleirão meteu ali, bah, foi sair.
2: Entregou a rapadura?
3: Bah, foi soquear, não viu nada.
2: Bom, já temos o primeiro frango então, né?
3: Frangolino, né?
2: Muito bom, Léo Oliveira tá com a gente, boa tarde, Vini Moura.
4: E aí, Rafinha, boa tarde.
2: Boa tarde. Bom, a gente já tava junto ali no Vibe
4: mais
2: Copa,
4: né? Aquela coisa formal aqui pra audiência
2: agora a gente
4: do Pretinho, né?
2: Conecta, né? Isso. Toda a rede Atlântida e o mundo todo, porque a gente tá na TeleTV, aplicativo, podcast, a produção do programa é de Rafael Gomes.
5: Fala, Rafinha, boa tarde. E no último segundo do jogo, o Canadá teve uma chance na pequena área e o zagueiro adversário tira a bola
2: hoje
5: do
2: sim.
5: pé do centroavante.
2: Hoje sim. Não. Tá, então vou ter que liberar aqui. Que isso, amigo?
4: É,
2: o bordão, a galera tá falando comigo. Na rua.
4: Olha só, isso tu vai ter que tirar uma foto com o cara tava na chuva com o cartaz.
2: Com cartaz.
4: Com esse bordão.
2: O que é isso, amigo?
4: Que é isso, amigo?
2: Puta foda.
4: Que é isso, amigo,
3: que
4: Rafinha?
3: Sabe que o meu, eu tenho uma vontade muito louca. Aí tinha que pegar a IA e fazer o cara do cartaz ali embaixo e fazer um carrossel de todas as merdas.
2: Todas as merdas.
3: Que não engajam. É fudido, não tem mais.
2: Não tem, não tem, não. É fudido, parou. Falando em a galera que é fudida no bom sentido. Não, no bom, pô. Agora... Se eles estão fudidos, o que que sobra pros outros? Rodrigo Adams e Lelê Bortolassi, que imagem, que visual, que style. Vamos ao áudio. Tudo certo, galera?
6: E aí?
2: Oi!
6: E aí?
2: Aê!
6: Tá me ouvindo?
2: Tamo ouvindo bem!
3: Aê, mais de 4K, baita, tá
2: pô,
3: tudo lindo!
2: Pô, top demais, Deus, top demais!
4: Bah, saiu do fervinho ali.
6: Hoje foi na emoção, cara. Não, hoje foi na emoção. Adam, ô, Vini, bah, é bem isso. Saiu do fervo, desandou, agora tá... Que nem eu tô dizendo agora, tô tentando emplacar uma gíria, que é o derrama.
4: Ei. Não, mas os caras estão ali agora na Times Square com esse cartaz aí também.
2: Isso, isso aí.
3: Derrama.
6: Eu vou fazer o cartaz ali. Derrama.
7: Ô, gurizada, desculpa se a gente tá estourando um pouco o áudio, é porque realmente...
2: Aí pode estourar,
7: o perrengue,
2: né,
7: que tá grande por causa... Assim, ó. Não, sim, tem bastante gente estourando ali, inclusive. É, mas é só pra dizer o seguinte, ó. A gente conseguiu. Já, até quem tá nos vendo na live, o visual aqui pode não ser o melhor da aglomeração do público brasileiro que tá acontecendo.
2: Mas
7: ó, uma quadra
2: tá
7: e meia ali atrás.
2: Tá.
7: Só que pela questão técnica, a gente resolveu se afastar um pouco mais. Para poder trazer para vocês um pouco desta ambiência que a gente está vivendo. Mas realmente, cara, a gente tem mais de 1000 brasileiros, com certeza, ali atrás, no olho do furacão da Times Square. Mas a gente teve que se afastar um pouco mais, porque todo mundo que está ali está querendo registrar o seu momento com o seu celular, está querendo mandar para os parentes, para os amigos, para as amantes, para as namoradas. Né? E como a gente está aqui profissionalmente, inclusive os outros veículos da RBS também com problemas para subir o conteúdo, a gente resolveu vir para cá duas quadras para trás, um pouquinho mais calmo, tranquilo, mas a gente consegue entregar para vocês só e áudio de qualidade e diretamente dos Estados
6: a
7: Unidos.
6: A cidade parou, gurizada. Assim, imagina agora, final de tarde, final de expediente. Hoje tem jogo dos Estados Unidos também, mais tarde, a estreia dos americanos. Ou seja, o trânsito, assim, ó, meu... Pega, imagina o pior dia que a gente tem em Porto Alegre. Ali
4: hoje, com chuva em Ipiranga.
6: Ou em Floripa. Bah, é isso, cara.
2: Tá
6: então,
2: bom.
6: Assim, hoje, com essa história de ter o jogo dos Estados Unidos, né? A primeira partida dos americanos, tem diversos telões espalhados pela cidade, a galera tá se mobilizando para assistir. Depois a gente quer entregar esse conteúdo de maneira digital pra turma. Eu e o Lelê vamos se deslocar para uma fanfest em New Jersey para ver o que a gente consegue produzir de material lá. Mas conseguimos, estamos ao vivo no
2: Boa! Maravilha! Cara. Fica com a gente aqui, deixa eu só trazer, além a apresentação que eu já fiz, vou trazer trazer os destaques, Rafinha. Os destaques, Sandrinho. Ótima tarde pra ti, Sandrinho. Boa joia rara, beleza?
5: Tá bonito com essa jaqueta. Amigo.
2: Pô, obrigado. É que eu sempre uso, né, Sandrinho?
5: Acho que tu nunca reparou. Tem um lugar que essa jaqueta ia ficar mais bonita.
2: Aonde?
5: No chão do meu quarto.
2: Vai te cagar.
3: Obrigado por estar apoiando meu negócio aí.
2: Isso aqui não é shop-show, cara.
3: Ah, o que é, negócio?
2: Isso aqui eu comprei na terrinha onde está o Adams. Esse aqui é The North Face.
3: Não. Sou teu fã.
5: Tira o adesivo ali.
3: Nunca falei isso pra ninguém.
2: Nunca.
3: Não sou de falar pra
2: hoje,
3: todo mundo.
2: Hoje, né? Hoje
3: não. Sou teu fã.
2: Obrigado, joia rara. 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Muito obrigado, Léo Oliveira. Foi pegar um café na caneca do Banrisul. Aí a gente
5: uma
2: é gigante.
5: Neca.
2: Uma chaleira. Os destaques por aqui, o José Thiago Zé Carona é o nosso operador de lives e a nossa ouvinte da pena, beleza, meu irmão?
3: Coisa boa, né? Coisa boa, guris, né? Pô, imagem de 4K, né? 4K,
2: é uma coisa linda,
3: né? Leandro, eu tô com saudade de tu, Leandro. Ô, só pra Leandro. Te avisar, tudo tranquilo,
7: né? Ô, da pena.
3: Canoas, tudo tranquilo, viu? Deixa pra mim lá, eu tô cuidando pra ti. Fica tranquilo. É,
7: tá chovendo bastante aí, né? Já recebi a informação.
2: Não, mas
7: tá
2: dentro da tua baia tá.
3: Não, lá tá sequinho.
5: Não, quando o macho vinha, ele é perigoso.
4: Tem uma infiltração na churrasqueira ali, mas.
3: Não, troquei.
4: Trocou?
2: Não, a gente arrumou. Tá. A gente passou na Rede Mac ali,
5: eu fiz
2: a mão.
5: Eu coração. Eu fiz fogo ontem.
2: Fez fogo, Sandrinho?
5: Fez fogo.
3: Quem puder, o sachê da Salete da Vilma acabou. Quem puder pegar...
5: O Vini pega.
2: Mas o que eu fiz de melhor foi pegar aquela caixinha do JP e deixei lá. Eu deixei na sala.
3: Deixou?
2: E aí eu boto os pés no puff e vou tomando um vinhote lá.
5: Ah, mas tá vazia.
6: Tá ligado?
2: Fala, Adams. Olha lá,
6: a gente tá encontrando uma galera aqui que
2: olha
6: é
2: aqui,
6: pintaça
2: ó.
6: Da rádio.
5: Manda vir.
6: Aí a cara que surge aqui, ó. E aí, como é que é, meu diretor, beleza? Como é teu nome, mano?
8: Oi, eu sou o Tito Burato, de Criciúma, moro há 30 anos em Boston. Faço qualidade de teste de maconha.
7: Ô, Rafinha, olha só. Não sou teu público. Calma lá, com o que que tu trabalha aqui, Tito?
8: Eu faço teste de qualidade de maconha pro estado de Massachusetts.
7: Olha só, Rafinha, entendeu?
8: Só da boa e legal.
7: Ele faz teste de qualidade num estado que se, de maconha num estado que se chama...
8: Massachusetts.
2: É, onde a massa fica, né, Lelê?
3: Massa fumes, né?
7: É, já é isso aí.
2: Aê, Brasil!
7: Não, e olha, Rafinha, e olha só que legal.
5: Que camiseta
7: o Tito
5: bonita.
7: Me chamou...
9: Essa camisa que eu roubei do Gomes.
7: Olha aí, ó.
5: É igual a minha, velho.
8: Ele falei, eu quero uma.
5: É igual a minha.
8: Um igual dos guri lá.
7: E assim, ó, o Tito,
5: abraço,
7: cara, ele me abordou...
5: Antes... Liverpool.
7: O Tito me abordou anteriormente muito emocionado, porque ele quis me contar uma coisa. Vem cá, conta agora pro Pretinho Básico, tá todo mundo te vendo pela live e te ouvindo, tá? Dá o teu relato do que tu me falou ali, o que aconteceu aos meses
8: atrás.
7: Ele
8: não vai lembrar, Lelê.
2: Ah, não. A memória é curta, né? Mas eu dei o meu relato e mandei minha cartinha pro Pretinho mais ou menos uns 40 dias atrás. E o Lelê leu, e assim, eu sou muito fã do Pretinho há anos. E foi muito, sim, um sonho realizado conhecer os guris aqui e participar, gente.
7: A tua carta falava sobre o quê?
2: Ela falava sobre trazer os guris pra cá e dar uma amostra, né?
7: Muito bom. Mas é ruim pra mim, né, cara?
3: Eu já fui pegar uma tocha hoje
6: aqui, ó, com esse chapéuzinho. Eu com essa tochinha aqui, ó, imagina.
5: Quer que te atoche?
2: Mas, ó, eu sou muito grato ao Pretinho. Eles já passaram por momentos difíceis, momentos bons. E é bom estar aqui com vocês aqui celebrando o Brasil.
3: E que horas é o show do Maneva, hein?
6: O pessoal tá perguntando que horas é o show do Maneva.
2: É o Thales do Maneva.
8: Sim, mas eu vou estar preparado.
7: Não, e olha só. Olha só. O Tito, eu já vi que o Tito tem a mãe aqui pelo seguinte: além da forma como ele se apresentou e tal, ele me mostrou que aqui do lado, aqui, se o Adams conseguir mostrar aqui, ó, tem um prédio aqui do lado. Bem onde a gente tá. Mostra ali, Adams. Se tu conseguir mostrar. Peraí, não, eu mostro aqui, ó. Olha aqui, ó, olha ali. Tá vendo lá em cima, lá, ó? Olha lá, ó. Tá vendo lá em cima essa cobertura?
6: Tá vertigem nas pessoas.
7: Vendo. Tá vendo essa cobertura?
2: Tamo vendo.
7: Lá em cima?
2: Aham.
7: O Tito diz que ali rola umas rave e que ele é o cara das rave que rola ali, Rafinha. E aí?
2: Olha!
3: O louco!
2: O Tito tá bem na foto, né?
8: Hoje a gente faz a Brooklyn Underground. Não pode falar pra ninguém que o negócio é abaixo dos panos, hein?
2: Tá.
8: Mas...
6: Ah, tá bom, só tem 2 milhões de pessoas assistindo.
5: Cara, fala do Pretinho.
2: Peraí, ô Lelê, pergunta pra ele o que ele fazia em Criciúma, que aí ele largou tudo e foi pra Massachusetts fazer degustação.
7: O que tu fazia em Criciúma que tu desistiu pra vir pra cá?
8: Ah, eu vim pra Criciúma com 9 anos de idade
10: A minha mãe passou pros perrengues lá, com o meu pai e tudo, e pra se separar, veio pros States, né? Tentar a vida de imigrante.
7: Ah, tu veio com a mãe pra cá.
10: É, e a gente estabilizou, e eu tô há 30 anos aí, desde os 9 anos de idade.
7: E há quantos anos tu trabalha com essa questão do controle de qualidade? Então, porque eu tava comentando contigo, eu já comentei no programa ontem, né, a questão dos medicamentos aqui, que é um controle absurdo e realmente eles funcionam.
10: Sim, é. Não, eu peguei, estou há 2 anos trabalhando com isso. Eu fiz um curso de bioquímica e de aprendizado para como que a bioquímica é avaliada na maconha para pacientes. E a gente faz uma criação assim com tratamentos de câncer, de glaucoma, além de coisas normais como pessoas com dor de cabeça, ansiedade.
6: Só para explicar para a turma que estão pensando, bah, o louco tá travadão. Não, meu, ele é americano praticamente, ele tá há 30 anos morando aqui. All e right. Ele pensa com a cabeça, traduz e volta, claro. Né? Tá fala inglês aí, vamos ver.
10: Hey, what's up, little black? I'm here in New York City celebrating with my boys.
2: Oh, my God! Yeah. It's amazing, man!
6: Aí o bicho pega, cara! It's amazing.
7: Aí, tamo junto. Thank you, guys. See you later.
2: Abraço, galera. Bah, manda abraço aí pro brother. Que legal.
5: Vamos fazer uma festa bonita, hein?
2: Hoje o bicho vai pegar. Deixa eu voltar aqui e seguir a barca. Eu tava falando da ouvinte Natália de Almeida da Costa, empresária de Joaçaba, completando hoje 32 aninhos.
3: Porra, minha sócia, né? Eu achei bacana. Porque... Eu achei bacana do Adams e do Lelê.
2: É aquele lá, o Lelê, né?
3: No Dia dos Namorados. Uh-huh. Mostrarem aonde vão curtir a night pras meninas na live.
5: Anunciar uma rave.
3: Isso. Ó, aqui tem uma rave.
7: Não, seus abobados. Vocês não prestaram atenção.
2: Eu prestei atenção. Nem... O Magrão faz essa rave aí.
3: E vocês vão ir.
7: Quem é que disse que vai ter hoje? Ninguém falou que vai. Ele faz.
5: Claro, tem uma fanfest pra mil brasileiros e não tem hoje.
7: Não. É justamente, né, cara?
2: Mas a rave...
7: Ele falou que... É que é segundas, terças ou quartas. No caso, hoje é sexta, então eu acho que não vai rolar.
5: É, mas vocês não vão estar aí nenhuma quarta.
3: Ah, mas é um vacilo se não rolar, né? É um vacilo.
5: Não, mas a rave não é o melhor, né?
6: Eu nunca vou ir numa rave, cara.
2: É, não, a rave não.
3: No Brasil, não.
2: O que eu mais gostei é que o Lelê levou o cinegrafista dele, né? Qualquer coisa. Ah, Damos, filma aí pra nós.
3: Pô, eu vou te chamar de Pederneiras agora.
6: Ah, meu, não faz isso. Ele não fez a maldade.
3: Mas
6: aí todos com o cara. E ele viu que eu tenho uma destreza. Então, pra ti, agora eu sou teu
7: Pederneiras. É que vocês não entenderam ainda como é que a gente tá num clima aqui, que tem momentos que um filma pro outro, né?
2: Claro,
7: né? Filma pro outro. A gente tá aqui numa equipe, né? Tem que se ajudar, né?
2: É tudo entretenimento.
5: Camiseta bonita,
2: né? É, não, tá bonito. Pá, o visual de vocês tá muito irado.
5: Que bonito
2: o
5: visual.
7: Obrigado, cara. Obrigado.
2: Olha aqui, ó. Vou abrir os destaques a partir de agora. Estados Unidos ameaçam deportar influenciadores com visto de turista que monetizam conteúdo.
5: Ah, é uma doideira, porque
3: semana que
5: hoje...
3: vem o Guri tô de volta.
5: Não. Hoje em dia todo mundo acha que é influenciador e criador de conteúdo. Verdade. Né? Então tem muita gente que tá comprando ingresso pra Copa do Mundo e fica lá na volta fazendo conteúdo, entrevistando torcedores, fazendo vídeos virais. Só que os Estados Unidos avisaram, através de um comunicado do presidente Donald Trump, que quem for flagrado criando conteúdo, trabalhando ou fazendo qualquer conteúdo de entretenimento ou de jornalismo e não tiver o visto de trabalhador, o visto de...
2: Trabalhador brasileiro.
5: Tiver o visto de turista, pode ser deportado. Olha. E aí não importa. Ah, mas é pro Instagram. Ah, mas é pro TikTok. Não interessa. Hoje em dia é tudo conteúdo.
3: Slap the face.
5: Então é trabalho. Então, se os Estados Unidos entenderem que tu está trabalhando sem a devida legalidade, tu pode ser deportado imediatamente.
6: É, lei. Mas se eles derem um rolê hoje aqui, gurizada,
2: deu, né?
6: A turma vai ter que voltar de trem, tá ligado? Um vagãozinho da turma que tá aqui, cara.
3: Gostei na live da Ruth Ross metendo um careta atrás de vocês aí, de perninha cruzada.
2: Olha ali, não, pintando, a Ubi Goldberg lá, passando.
6: Também, né? Tá toda a turma aqui.
7: Olha aqui.
6: Olha o Tandy ali, ó. Olha o Tandy.
7: Hey guys, come on!
6: Se liga só,
7: Olha aqui, ó. Vamos botar a gurizada aqui, ó. Vem cá.
6: Come on.
7: Vem cá. Morocco guys.
11: Hey, Morocco guys.
7: Hey. Calm. Language.
11: Okay. No problem.
7: Okay, thank you. Morocco. We are in a live to Brazil.
11: Okay.
7: Live broadcast to Brazil.
11: Okay.
7: Say hello to Brazil. First, say hello.
11: Hello to Brazil. Come on tomorrow.
10: No. So now we need to remember the party in Qatar.
2: Ei, caiu tudo.
3: Ah, tomaram um vagabundo.
2: Na hora da entrevista. Na
4: bah,
2: hora da
4: tava
2: entrevista.
4: Escrito Salá atrás da camisa do Corinthians.
2: Pô!
4: Tava escrito Salá na camisa do Marrocos.
2: Aê!
7: Please. What? Oh, hey, my friend. Hey! Spider-Man! Oh, que loucura! Hey, guys, what is expectation
2: for
7: the game tomorrow?
12: Tomorrow, Morocco alive. Too much. He win. Morocco sweet.
2: Começou a falhar, Lelê. Tá cortando aí, mexeu demais, trouxe a galera, infelizmente, mas a galera tá com a torcida do Marrocos e com o Spider-Man ali.
5: O Spider-Man ter tudo não tá esperando.
2: Não, o Spider-Man focou no hambúrguer, né? Focou no
5: hambúrguer. Não, mas era uma mulher, era cara.
3: Spider-Man, tá Spider-Man.
4: Spider-Woman.
2: Quem é que ligou aqui?
4: Raven.
2: Make oh, my God. Quem é que ligou?
5: Ele segue entrevistando as pessoas, ele não sabe que caiu.
3: Não, mas deixa. O legal é ficar só olhando.
2: É que tá falhando, ele não tá nos ouvindo aí. Tá falhando demais a ligação aqui. Show de bola.
3: Mas ele vai achar que tá voando.
2: Elon Musk vira o primeiro trilionário da história da humanidade.
5: Ó. Pela primeira vez na vida, um mundo tem um trilionário. A gente sempre falou dos homens mais ricos do mundo. Primeiro eram milionários, depois bilionários. E agora temos um trilionário no planeta Terra. O Elon Musk, a partir de hoje, tem uma alta expectativa também de bater o 4 trilhão.
2: Meu Deus, eu não faço noção.
5: Então,
2: eu só sei o que é você é um bilionário.
5: É, ele neste momento, ele...
3: Ah,
5: ele é...
3: para, cala a boca, cala a boca. Ah, se o cara fosse bilionário, cara...
5: Só a Starlink, que é uma das empresas dele, já teria potencial para se ele fosse apenas dono da Starlink, para ele estar entre os maiores bilionários do mundo.
2: Certo.
5: Então... ele não só tem a Starlink, como ele tem uma série de subempresas, como, por exemplo, o X, como o Tesla, entre tantas subempresas.
2: Sim, foguete.
5: Que é a Nasdaq, é SpaceX.
2: SpaceX.
3: O cara que tem um foguete, boa noite.
2: Ele, boa noite, Ivan.
3: Ele é muito rico. Assim, ó. Ah, eu tenho uma casa na praia, eu tenho uma motinha, eu tenho um
2: Play 5. Que já é algo super legal, é classe média
4: isso
2: alta.
4: Isso tudo o Rafinha tem.
3: Não, não tem. Não,
4: é que assim...
2: Tem uma motinha elétrica, né?
4: Casa na praia.
2: Casinha na praia.
3: Mas aí tu fala...
4: Uma cadela.
3: Aí o cara fala, eu tenho um foguete.
2: Não, aí tu vai discutir o quê com o Magrão?
4: É porque tu já não tem mais grana pra gastar com essas coisas.
3: Não tem. Isso.
4: Tu tem que comprar um foguete.
3: Exato, o que eu vou comprar? Pô, tem tudo em casa, eu vou comprar um foguete.
4: Comprar um foguete...
5: Que ele botar o cara dentro dele pra ir pro espaço.
2: Ele
5: comprou uma agência que faz foguete.
2: Faz o foguete dele e diz assim, esse final de semana, amor, nós vamos dar uma banda no espaço.
5: E não é que o foguete dele é bom, o foguete dele é o primeiro a dar ré.
2: É, que foguete não tinha ré até então.
5: Até né? ele. Ele acabou com esse
4: ele
5: tirado.
4: Acabou com o bordão.
2: É. Vamos ver, Lele e Adams, agora mais calmos aí, depois da torcida do Marrocos. Vocês estão...
13: Marrocos, oi.
2: E aí, como é que foi a turma aí? É, né?
13: É, não, a gurizada...
2: Gurizada frenética.
13: Gurizada, very exciting, né?
2: Não, e o trânsito também tá tranquilo. É,
5: viram o Nhonho?
2: Sim, eu vi o Nhonho.
4: E o Homem-Aranha tem tudo também.
3: O Homem-Aranha tem tudo.
4: E a Mulher-Aranha também.
13: É muito nítido.
2: Fala, Lelê.
14: Bah! Não, surgiu aqui, vocês viram, né?
13: É uma coisa, assim, que, né, alguns anos atrás a gente não poderia imaginar, cara. Uma confiança realmente bem grande dos torcedores de Marrocos, né? Deve ser, sei lá, o 20º que eu falo. E todos eles realmente confiantes, falando que esse time é melhor do que o time da última Copa. Lembrando que na última Copa o Marrocos ficou em terceiro lugar, né?
2: É verdade.
13: Então, sim, se a imprensa esportiva já vê como o jogo do Brasil, o jogo mais difícil, o primeiro jogo, olha, se a gente levar em consideração a confiança que os caras estão realmente... Realmente, o jogo de amanhã não vai ser fácil.
14: Ó, e aqui, gurizada, pra ter uma ideia assim, né? Obviamente não vem todos os torcedores da Copa do Mundo pra cá, né? Vem mais o pessoal que joga aqui nessa região. Ó, os números que a gente consegue ver pelas ruas, assim, de camiseta, né? Brasileiros e argentinos, tu vê bastante.
2: Uhum.
14: Aí vem a galera do Marrocos, que também tem uma turma. E, meu, mais uma Copa do Mundo em que o Equador, cara, manda muito torcedor até a sede do Mundial. Tem muito equatoriano rodando por aqui.
2: E a camiseta dos Estados Unidos, pouquíssimas, quase nada.
14: Cara, hoje até a gente tá vendo uma movimentação maior no trem, as publicidades, porque é isso, né?
2: Sim.
4: E muita gente falando inglês?
2: É, que agora o áudio ficou ruim, né?
4: É, agora.
2: O áudio ficou ruim. Obrigado, Adams, mas deu para pegar boa parte ali. Vamos para mais um destaque ainda. dentro da Copa do Mundo. Panini lança pacote atualizado de figurinhas da Copa do Mundo.
3: E tem lá vai o engate.
2: Tem gente nova?
5: 120 figurinhas novas.
4: Ah, não, aí, cara do assim, pai Rafinha.
2: Mas foi exatamente isso que eu pensei agora. Ai,
5: 120 figurinhas novas, a Panini vai lançar um pacote fechado, onde vão vir só elas. Nomes como Neuer, que não tá no álbum. Neuer, que não tá no álbum.
2: Ah, tá, é que não estão no álbum.
5: Isso.
2: Ah,
5: bom, tá. Neymar, que não tá no álbum. Que é pra quê? O Neymar é pra tu colar em cima do Estevão.
2: Tá.
5: O Everton, do Grêmio, é pra colar em cima do Bento.
2: Perfeito.
5: O Neuer é pra convocar em cima do goleiro que não foi convocado. Uhum. Então, a Panini vai lançar esse pacote fechado, ainda não tem o preço exato, ele vai custar entre 100 e 200 reais, é o que a Panini tá avisando. Mas a tão sonhada e a expectativa da figurinha do Neymar está confirmada.
2: Boa.
5: Entre aquelas. E aí até a Panini dá uma dica. Pra você que tá com o seu álbum quase completo, cuida pra ver se as figurinhas que faltam não são dos jogadores que não foram convocados. Porque daí não precisa tu comprar mais figurinha, tu tem que comprar dos...
2: Ah, sim, esse 120, novo pacote aí.
5: Esse novo pacote. Que, só que aí é um trabalho quase manual, que pelo que eu entendi, a Panini vai mandar onde cada um deve ser colado.
2: Uhum.
5: Porque se tu comprou o pacote que vai ter no Brasil ali, por exemplo, o Everton e o Neymar, vai estar escrito no pacote certo. Dizendo... O Everton colar em cima do Bento, Neymar colar em cima do Rodrigo. Ou
2: vai
5: do
2: ter
5: Estevão.
2: A informação.
3: Eu tiro o que eu quiser.
2: Não, claro.
3: Não, o AB meu. Se eu quiser colar o cara de Cabo Verde coração, eu colo.
4: Não, pode. Meu. Tu nem tá discordando, tu tá tomando uma decisão.
2: É, aí assim, eu tenho tu quer ser o diferente do mundo, na verdade.
3: Livre-arbítrio, né?
2: Não, tem sim. Se quiser botar fogo no teu álbum, tu pode botar fazer. Ai,
4: fui no banheiro, quero usar ele pra me limpar.
2: Pode usar, cara.
3: Ele vai colar a figurinha dele, Ana.
2: Tu pode te limpar com, sei lá, com o Everton do Grêmio.
3: Com a seleção da Argentina.
2: Pode. Bem melhor. Muito bem. Último destaque por aqui, agora 6h27, lembrando que...
3: Opa, 6h27,
2: não é tu, desculpa da pena.
3: É quando tu veio...
2: Não, tu aparece Rui, muito mais.
3: Sei que ruim pra ele hoje.
2: Cara, querido, hoje deu ruim pra mim.
5: Vai, verdade, 6h28.
2: Muita coisa da Copa.
3: Era muito trabalho, né?
2: Cara, eu tô fazendo lives agora.
3: Peraí,
4: não
3: sério?
4: Sabia.
2: Meu rango a full especial Copa.
5: Ah, é verdade. Eu vi, tu foi em restaurante mexicano.
2: Gravando, sim, fui no La Boca, né? Fui no La Boca.
4: Então, da churrascaria acabou já.
2: Acho que sim.
5: São hoje, coisas paralelas, eu acho.
3: Fake, eu sei que é um pouco...
2: Fala, querido. Hoje, bonito o óculos, hein?
3: Obrigado.
2: É uma skin nova tua, né?
3: Isso, minha Vini Moura e peguei sim. Do Vini e tua.
2: Não, o anão não usa óculos
3: não,
2: amarelo.
3: Não, peguei do Ferta.
2: Ah, tá.
4: Ferta.
3: Do Ferta. Qual é a tua programação? Qual é a tua programação pro Dia dos Namorados?
2: Hoje, eu e a Linda vamos ver Estados Unidos e Paraguai.
4: Não, peraí, isso aí não é programação do Dia dos Namorados.
2: Claro que nós vamos, Laririnha.
4: Laririnha.
2: Vou fazer uma costela que ela adora.
3: Tá, mas tu for fritar uma cebolinha, tu comprou uma frigideira maior ou não? Ah, verãozinho, mal, figurezinho da frigideira.
2: Aquela ali é pra fritar ovo individual. Rod Stewart diz que corre 100 metros em menos de 20 segundos.
5: O cantor, aos 81 anos... Não, é que o Lelê tava avisando que tava chamando.
2: É que, Lelê, eu só fechei o canal, porque quando picota demais, a gente não entende nada.
13: Não, tranquilo.
3: Agora tá bom.
2: Agora tá bom.
13: É que a gente deu...
3: Pô, Lego, tu tá chapadaço, né, Lego?
13: Não, cara, como picotou... Como picotou, a gente reiniciou.
2: Ah, maravilha.
13: E aí, quando reinicia, a gente sai falando.
2: Tu ouviu o destaque agora, Lelê, não?
13: Sim, do Rod Stewart, sim, ouvi. Mas é que eu queria só pegar ali o ganchinho ali do negócio do Neymar, antes de vocês falarem das figurinhas. Porque como a gente tem aqui, a gente tem uma percepção totalmente diferente das questões do Neymar. Por exemplo, hoje, no restaurante que a gente almoça todos os dias, eu tava com uma camisa da seleção e um senegalês, que... trabalhador do mercado. Oi, tudo bem? O senegalês perguntou pra mim, ele falou pra mim, você é um torcedor brasileiro? Eu sou jornalista brasileiro. Primeira pergunta que ele me fez. O Neymar veio? Entendeu?
2: Sim.
13: Esse é o tamanho.
3: Tá com joia. Tá no banheiro, ele. Tá com joia.
2: Tá, maravilha. Vamos ao destaque então, Gomes.
5: Rod Stewart.
3: Quem?
5: Travou a língua. Rod
2: Stewart. É que hoje é sexta-feira.
4: Rafa, apresenta o início do programa de novo.
3: Vamos do zero, cara.
2: Rod Stewart diz que corre 100 metros em menos de 20 minutos. Vai daí, Gomes.
5: Aos 81 anos, ele falou numa entrevista que ele tá muito bem e descansado.
2: Tá bem mesmo,
5: e pronto pra continuar fazendo shows. Ele disse que ele é muito criticado porque ele...
13: Também.
5: Pois é, Lelê, ele rechaça essa tese, porque ele diz que ele é muito criticado, dizendo que ele tá cansado, que ele tá sem energia. E ele disse que ele poderia apostar com qualquer pessoa.
2: Qualquer pessoa da idade dele?
5: Não, com qualquer pessoa que ele
2: tá viajando, ele não pode estar tão
5: corre
2: bem.
5: Corre 100 metros,
4: tá loucaço,
5: em 19 segundos.
3: Eu vou dizer uma coisa, tá? De todos os destaques do ano, esse pra mim é o mais aleatório. Mas é o que eu mais gostei. Porque é tipo assim,
5: de
3: ó,
5: todos? Pô, nós estamos em junho.
3: Não, pra mim é o mais aleatório.
5: São quatro por programa.
3: Corte, corre 19
4: segundos. Cara, eu vou ter que concordar com o Mendigo, meu.
5: Cara, porra, ó, cara. São quatro por programa, cinco programas a uma, cinco às 18. Isso dá 40 destaques por semana.
2: Por isso que a gente concorda contigo, é muito destaque. Uma hora nós temos que trazer essas coisas.
5: 160 no mês.
3: É o meu favorito. Eu gosto desse.
5: Vezes seis meses até agora. Cara, a gente tem quase 1000 destaques.
4: No início, e esse é o mais legal. No início da semana, a gente fez os guris correrem lá na frente do...
2: Exatamente.
4: Do MetLife lá.
2: Mas sim, ali tem muito mais de 20 metros.
4: Pois é. Então, na...
5: É 100 metros.
4: Bem mais. Na cabeça mais dele, ele ganharia dos guris também.
2: É, pelo mas aqui, cálculo ó, dele, mas... sim.
13: É, eu vou elogiar o timing do Rafa de trazer esse destaque, porque o Rod Stewart é um cara extremamente fã de futebol, muito fã de futebol, e eu não acho nada difícil a gente encontrar ele lá em Miami, no jogo Brasil-Escócia, porque... Não, cara, porque ele é muito fã de futebol, ele é muito fã do Brasil, então acho que no jogo Brasil-Escócia ele é uma celebridade bem possível de estar presente no jogo lá em Miami.
2: Não, com certeza, Lelê, isso aí eu tô fechado contigo agora, ele querer desafiar todo mundo que corre mais...
5: Não, mas a notícia não é que ele quer desafiar as pessoas, ele diz que... Todo mundo que critica ele, ele diz, gente, vocês estão me criticando? Eu corro 100 metros em 19 segundos.
3: Ele é o Usain Old.
13: Ele é um fanfarrão. Já contei aqui a história que uma vez descobriram que todo hotel que ele parava, ele desenhava uns caralhinhos assim, nas portas dos hotéis, embaixo das camas.
2: É vandalismo assim.
13: Nada, não, é brincadeira.
3: É o crime, né, Waris?
2: Ou ele gosta de...
3: Não pode.
2: Vai saber.
3: Não, desenhar baralho não pode.
2: É um desenho que gosta, né? É, isso aí. Bom, foram os destaques do Pretinho. Agradecer aqui também, infelizmente, nosso querido Nego Velho não está no programa.
3: Ai, paizinho!
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3: Ai
2: paizinho! Um abraço pro Neto Fagundes aí, vamos dar uma girada na mesa, vamos ver, Vini Moura.
4: Vamos lá, vamos agitar.
2: Vamos agitar, que hoje a gente não tem mais nada pra fazer depois daqui.
4: Pois é.
2: Só vamos a Novo Hamburgo.
5: Mais uma sessão esgotada, o Pretinho Básico ainda não fez um show que não estivesse esgotado.
2: Nós também estamos esgotados.
3: Espera pra tu ver. Hoje, né? Mas a gente tem um potencial grande.
2: Tem.
3: De fazer o que não vai ninguém.
2: De fazer uma merda aí.
3: Nós marcamos em Santa.
5: Eu sou mais nós.
3: Não, eu faço contigo.
2: É só marcar Jaraguá. Tu vai ver como a gente não esgota.
3: Esgota
4: de vamos de piada.
2: Vamos, Vini. Vai, a gente tá louco.
4: Vamos de piada.
3: Que cara, jaqueta de couro, hein? Pô, tu tá de moto?
4: Eu
3: gosto
4: de couro.
2: Tu vai de moto até Novo Hamburgo?
4: Vai com o crente.
3: Vai levar.
4: Ele vai me dar carona até São Leopoldo. Ali.
3: Deixa eu andar.
4: São Leopoldo depois... Novo Hamburgo tá perto.
2: Vai dar uma pernadinha ali.
4: É que eu tô que nem o Rod.
2: Exercise isso.
4: Mas ó, a piada é a seguinte.
2: Vamos ver.
4: Tava no Central Park.
2: Opa.
4: A mulher tava sentada no Central Park, viu o Lelê passar, viu o Adams passar, aquela coisa toda, mas ela tava chorando. Chorando muito no banco da praça, assim. E nisso tá passando um garotão. Tá passando um garotão passa, coloca a mão no ombro dela e fala, nossa, mas o que que é isso? Por que uma menina tão linda assim tá chorando aqui no banco dessa praça? E ela em lágrimas, assim, lamentando, ela...
15: Ai, moço, aqui... Eu descobri hoje, no meu casamento, 10 anos que meu marido estava me traindo.
4: Vai, o cara, poxa vida. Mas assim, eu te entendo perfeitamente. E aí ela...
15: Ai, moço, sério, moço? Tu me entende perfeitamente porque tu também foi traído, moço?
4: E ele... Não, é que eu falo português também.
2: Não.
3: Ah, já pra nesse nível eu tenho uma também.
2: Então nós vamos nessa.
3: Aí,
2: já quase me embolei com os marroquinos aqui. Só
3: dá um socão na boca. Posso de um
2: poder.
3: Já.
2: Não, briga.
3: Agora eu gostei, Adam, isso aí. Já dá
4: agora
3: um...
4: tu foi via mão.
2: É, agora parou com essa nutelagem.
16: É, aqui é Brasil, meu. 24 horas pro jogo, já nem me olha.
3: Olha o rabo do Hakimi.
2: Mas e aí?
4: Já me embolei com os marroquinos. Vai, tipo...
2: Não, bem legal, né?
3: É isso aí.
4: Ele falou na cara do cara.
2: É, meu. Cobrindo a Copa.
4: Que coisa, botou na cara do cara e falou assim, ó.
16: Vamos, meu. Ele de porrada daqui.
2: E aí ele não entende nada mesmo.
3: Tá, mas assim, ó, nós tava vendo, a hora que embolou os marroquinos, eu falei, bah, vamos tomar um rapão de vagabundo, vou levar até a câmera. Bah, que clima, rouba os caras, que merda, explicar.
2: Mas tu tem a piada, Ivan?
3: Eu tenho.
2: Vamos lá, então.
3: O homem, ele vem fazendo um Cooper no mato. Tava correndo no mato, quando observa uma bela donzela.
4: Olha só.
3: Bela donzela escondidinha atrás do matinho. E aí ele olhando e fazendo assim, vou, não vou. E ele se aproximou da nobre donzela. E aí ele olhou pra ele, olha só. Que bela donzela. O que a bela donzela faz aqui, escondidinha, aqui neste belo mato? E a donzela falou, estou cagando.
4: Show de bola. Eu acho que esse nível tá bom, cara. Vamos contar uma desse
3: nível. Vai, é só esse aí.
4: Rapidinho. O Sandrinho chegou na funerária e perguntou pro funcionário. Tem caixão preto? E o funcionário, tem caixão preto, sim. Mas com a alça? A alça é toda pretinha também? Tem calção com a alça preta, ele é todo preto. Tá, mas a madeira da tampa é preta também?
17: Como é que ele falou?
4: Não. A madeira da tampa é preta também?
3: Tá ruim pra todo mundo.
4: A tampa é preta também.
2: Sim.
4: Tá, e o estofado? O estofado é preto, é tudo preto? Ele, sim, senhor. O caixão é todo preto, todo ele é preto. Ele, ai, nossa, credo, que medo.
2: Porra, sério? Vai se cagar, mano.
4: Ah, meu, eu apoio.
3: Eu gosto.
2: Posso ir? Vai.
3: Só piada ruim, vai.
2: Ô, meu, o cara chegou no bar, né? Ele tinha voz muito fina. Chegou pro cara e disse assim, por favor, me dá um whisky.
3: Porra, legal.
2: Aí o atendente... Ô, meu, e essa voz aí, cara? Porra, minha voz, me dá um whisky. Aí o cara, não, rapaz, tu não pode fazer isso, cara. Que voz é essa? Tu tá maluco, cara. Me dá um uísque, pô. O cara, não, meu, só um pouquinho. Vamos fazer o seguinte. Eu vou te dar o teu uísque. Mas vai pra casa depois, para na frente do espelho e fica falando. Me dá um uísque. Até tua voz engrossar, cara. Aí lá foi o cara, tomou o golinho dele, foi pra casa, parou na frente do espelho, tomou um banho e ficou. Me dá um uísque. Me dá um uísque!
3: É os guris!
2: Me dá um uísque! Ele disse, bom, vou lá no bar agora. Foi ele lá. Pum! Me dá um uísque! Aí o atendente, caralho, mano! Com gelo ou sem gelo? Sem gelo!
18: Muito bom, gostei de tu. Eu gostei que no meio da piada o Adams teve que dar um empurrão no Magrão ainda, né?
3: Não, Adams, até acerto pra bater alguém aí, ó.
18: É, agora deu uma travada ali.
3: Tá, dá-lhe um tapão no cara do Coquinho.
18: Rodada de piada foi boa. Eu tenho aqui um e-mail que faz referência ao dia de hoje.
3: Opa,
18: realizando fantasias no dia dos namorados.
3: Só teu fã.
4: Ué, eu adoro ali.
18: Obrigado, Joahara. Não quero falar meu nome, nem e-mail. Se quiserem ver meu Insta, a minha página é igual ao do começo do e-mail. Mas quem separa é o Sandrinho, então a gente não...
3: É uma moça ou é um japazinho?
4: É uma moça.
18: E cadê o quê?
3: O material, né, nego?
4: Vocês querem ver o Instagram?
3: Claro!
18: Não, não. Eu não quero ver nada.
3: Então tu não pede pra olhar depois.
18: Não, não.
3: Joia, nós queremos ver.
19: Quer ver?
18: Mestre? Mestre é dolaria, velho! Ah, vamos lá, sem arreganho. Fala, galera do Pretinho, para comemorar o Dia dos Namorados, queria compartilhar a minha história. Eu tenho 38, meu marido tem 40 anos. Nós sempre tivemos um relacionamento sexual muito ativo. Se deixasse por ele, a gente faz 3 vezes por dia ou mais. E é todo santo dia.
3: Isso é mentira.
18: Não, isso aí compra já uma estátua, né? Bota uma estátua do Magrão na entrada de casa.
3: Tá louco?
18: Já estamos juntos há 10 anos e no meio do rolê ele quis experimentar incluir uma terceira pessoa. No começo eu fui contra, mas depois decidi aceitar, já que ele tinha esse fogo todo e tinha medo de ser traída.
4: Sério mesmo.
18: Não que ele tenha insinuado. Tentamos umas 4 vezes e ele broxava toda vez que pegávamos uma garota de programa. Ele só funcionava comigo.
3: Só maquinário.
18: Ah, esse
3: é o Tico Fiel.
18: É o Tico Fiel.
3: Tico Fiel.
18: E a cabeça, né?
3: Fiel também.
18: Também. No fim, essa experiência serviu para mostrar que aquela fantasia não era para ele e que o desejo real dele sempre foi por mim e nem toca mais no assunto. A moral da história é que a conversa aberta pode ser o melhor caminho para entender os limites do casal. As mulheres precisam aprender a ouvir os desejos do homem e os homens precisam ter a coragem de expor seus desejos para a esposa ou namorada em vez de só sair traindo, porque acaba sendo mais fácil. Nós somos de Balneário Cambu... Não, BNUE, Blumenau.
4: Blumenau.
18: Blumenau. Adoro o programa de vocês e um feliz dia dos namorados para todos. E ela diz aqui que gosta muito de mim. Adoro o Rafinha. Bom, enfim, tá aí, viu? O Magrão insistiu, queria botar alguém, botou alguém, não...
4: Mandei o perfil no grupo.
18: Colou o platinado, né?
15: É nervosismo, né, nego?
18: O quê? Não sei, Joel Raro. Tu já fez isso?
4: Cara, aconteceu... Duas mulheres é difícil.
15: Mesma coisa comigo, nego.
18: O que que houve?
15: Mesma coisa, só que não veio.
18: Tu broxou também?
15: Não, não pegou sangue, né? Só que... É sério, nego, porra. Bem na minha vez, gambá passou perfil. Porra, foi
4: pra poder. Não, Joel Raro tá sendo duas mulheres, é muito difícil. Por isso que agora eu só convido dois caras.
18: É. Porra. Aí não faz força, né, Joel Raro? Ô, Lelê, tu tem alguma coisa pra nós aí, acrescentação?
3: Ah, Ivan! Eu vi o Instagram do cara, Leandro. Leandro, eu vi o Instagram do cara.
18: Do cara?
3: E aí? Porque tem as fotos, viu da mina e o cara tá nas fotos.
18: Ah, eu não vou ver, cara. Eu... Hoje é dia dos namorados.
3: Cara, eu só... Aí, cara, não vou ver o programa.
15: Né? Amanhã, meia-noite e um, ele vem.
3: Posso? Comentáriozinho?
18: Tu que sabe. Pô,
7: olha aqui, ó. Tem aqui,
3: ninguém
7: ó.
3: Larga a mão de ninguém? Leandro, o que show. Que... Só digo isso. A moça de e-mail, show. O cara, super compreensível, não aguentar o sabor. A cara dele
18: bah, que traíra,
3: é... A cara que dele
18: isso, que... Não, faça trairagem.
3: Mas vou te mostrar... Então tá, então...
18: Não, tudo bem.
3: Bota só o Instagram, vou mostrar a cara do cara pro
18: não,
3: mestre
18: não,
3: aqui.
18: Não, cuidado, tá na live aqui, não vai fazer... Vai fazer uma patoscada aí. O Lelê ia fazer... Falar alguma coisa, acho eu, não sei.
7: Boa tarde, gurizada. Sexta-feira é dia dos namorados e eu queria ouvir um vinil com a minha. Porém, eu não sei mexer no toca-disco. Rafinha, tem como tu deixar o disco do The Weeknd tudo prontinho pra mim? Só pra eu chegar lá na tua casa e ligar na tomada? Obrigado, Gustavo de São José.
18: Pô, beleza, Gustavão. Gustavão, eu tenho uma pra ti. Se você tem 10 maçãs, Gustavão, e come 6 delas, você vende 4 pra mim?
4: Ô, Rafinha.
18: Chumo trocado não dói. Oi.
4: Tem 10 pirocas na parede. Com quantas tu te engasga?
18: Tem 10 pirocas na parede.
3: Com quantas tu te engasga?
18: Até sair qualquer resposta vai ser uma merda.
3: Nenhuma!
18: É, eu vou me jogar sem nenhuma. Ô, Vini, eu vendo meia paçoca por 50 centavos. Porra. Quanto é pra socar inteira?
3: Ô, Ravi, olha pra mim, Ravi.
18: Fala.
3: Olha pra quem te comeu.
18: Não.
3: Ah, tu comiu, né, safado?
18: Ah, virei tudo.
3: Ui.
18: 17 minutos pra 7 da noite. Vamos ver os classificados do PB.
3: Alento o relógio hoje.
18: Ah, tá tudo certo. 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
3: Geladeira dele é cheinha.
18: Cheinha de creme de leite, leite condensado.
3: Tá tudo lá, Leandro. Fica tranquilo.
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18: Tá ali do lado do... Onde tem o Lelê tem uma mesinha que tu, não, tu larga a tacinha pra ver a tela, né?
4: Ah.
18: Tá ali, tá ali.
19: Ô, meu, e esse Arigó aqui ainda de camiseta nova, ganhou agora há pouco. E olha que ele já conseguiu fazer.
7: Ah, que otário.
18: Não, não acredito. Vamos ver, Gomes, vamos vender o quê?
4: Olá, pretinhos. Vem pro meio desse anunciar o meu Volkswagen Voyage 1.6. Voyage
3: é foda.
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18: MSI.
4: O carro é completo, então vou falar o que realmente importa.
3: Montou o Corinthians 2005, né?
4: 106.311 quilômetros rodados.
3: Porra, nego, muita coisa.
4: GNV instalado.
7: Caridade.
4: Motor em excelente estado.
18: Ah, GNV instalado é legal.
4: Sem
18: se o cara
4: nada
18: quiser fazer um fazer atentado, explodiu o carro.
4: Parte elétrica impecável. Manutenção em dia, carro econômico, confortável e ideal para trabalho, aplicativo ou uso familiar. Motivo da venda. Comprei outro carro e esse aqui tá parado.
18: Deixa ele parado.
4: Carro de ir para o trabalho e voltar, inteiro demais.
3: Mas tem que trabalhar pertinho.
4: A Fipe dele tá 63 mil e eu tô pedindo 59 para sair.
18: Péssimo. 59?
3: Ruim, Joia.
18: Péssimo. Não, tá bom pro cara trabalhar... Cara, olha só, alguém em alguma parada agora gostaria de ter esse Voyage.
3: Chegou. E não. Também alguém agora é rico, tem uma mina gostosa, dinheiro, os filhos bem, louco pra se incomodar. Chegou,
18: sempre... Mas eu acho que a maioria é o contrário.
3: Sempre vai ter alguém melhor que tu, nego.
18: Ah, sempre vai ter.
4: Fala pro Rafinha não vaiar a minha venda.
18: Bah, coitado, né? Não foi só eu, a turma toda. Não,
4: esse é o veículo tem, cara. pretinhovoyage@gmail.com.
18: Tá, mas o e-mail foi bem, pretinhovoyage@gmail.com.
3: Só lembrando que o Voyage
13: alguma é coisa que você é boa nesse e-mail.
18: É, não, só. Não, ele botou o GNV ali, isso é legal pro cara trabalhar, né?
3: Pro aplicativo.
4: Porque ele falou, né? Fazer aplicativo.
18: É, exatamente.
3: Nós temos um na Voyage Veículo, na Joia Veículo.
18: Joia Caro.
3: Ah, é? Repasses e originais.
18: É, isso aí, nego. Legal.
3: Quanto é que nós temos lá um Voyagezinho? Anuncia aí.
18: Não, um Voyagezinho igual a esse, nego. Eu faço por 15.
3: Tá bonzinho.
18: Quanto?
3: 15.
18: Não, tem quanto. Vai vender o quê? Só os pneus?
3: Nego, eu preciso repassar logo.
18: Ah, bom. Nego, nesse caso, eu te entendo.
3: É lucrar, com documentos? Nego, sem o documento. Não. Mas...
4: É, se olha, não separado em blitz.
3: Qualquer tretinha, é só procurar nossa loja. Tá? Só procurar nossa loja, que é um terreninho que tem lá.
4: Chega lá de guincho.
3: Entendeu, tá, nego? Ótimo. Joia Cara, vem adquirir seu veículo com a gente. Rafinha. Só teu fã.
18: Ah, obrigado, velho. Obrigado. 14 vai ser, na verdade, de 13 minutos antes do intervalo. Deixa eu só lembrar, a gente tá praticamente há um pouquinho mais de uma semana.
3: Nós vamos ir, né, meu irmão?
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3: Sou vagabundo, eu confesso.
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3: Ah, vamos
18: camarotezinho, tudo, né? Camarote gira lá, gira, coisa linda. Maravilha. Lito
3: liberado, mulherio. Vou pra beijar na boca.
18: Não, não é. O propósito separado. Não é esse. Ah, tu tá separado. Desculpa.
3: Separei da Sorella, me largou, me trocou por um entregador de gás.
18: Não era um pintor?
3: Não, ih, pintor já foi. Ah, já foi. Pintor faleceu.
18: Tá. Foi o lacre azul do cachorrinho.
3: Levou o lacre azul.
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9: E estamos de volta, 5 minutos para 7 horas da noite com o Pretinho Básico, o Lelê, nosso parceiro Lelê, junto com o Adams. Mas o Lelê tem um recado aqui importante para nossa audiência, Lelê. Vem te embora!
10: Exatamente, Rafinha. 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Então eles botaram ali vitória do Brasil com gol do Vini Júnior.
9: Boa!
10: Vitória do Brasil com gol do Vini Júnior é o odão da KTO para a estreia do Brasil amanhã aqui nos Estados Unidos contra Morocco.
11: E tá muito ali, bem. No arroba o Bola nas Costas, acabou de ser publicado. A gente tem um quadro durante a Copa que é Som e Sabor da Copa. Tá. Eu e Lelê Bortolassi e eu levamos Pedro Ernesto Denardin para um rodízio de churrasco, velho.
9: Boa!
11: Então já sabe o que tem que assistir agora.
9: Coisa linda! 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
12: Informação.
9: Informação para o craque do programa. Antes do craque do programa.
12: Parece que a Virgínia e o Vini Júnior voltaram de novo.
13: Ganhou a Copa, hein?
9: Vamos, Brasil!
12: Ela acaba de publicar no seu feed um carrossel com 4 fotos. Em Nova York, com um buquê de flores gigantesco em cima de uma cama. Comentários bloqueados apenas para quem ela segue.
9: Brega pra caramba.
12: O comentário mais curtido com 93 mil likes, um coração de Vini Júnior.
9: Opa! Tá bem.
13: Saudade.
9: Achei isso bom ou ruim?
13: Eu acho incrível.
9: É, Ivan.
13: O homem vai voar. Que
12: e
13: foi,
12: ela
13: Jorge?
12: Com a camisa do Brasil.
13: Que foi, Jorge?
12: Foi mais forte.
13: Porra, nego.
10: Obrigada.
13: Porra, errou com a
10: Breaking News.
9: Opa, é. Breaking News.
10: Adams foi Rodrigo preso. Adams está trazendo o nosso amuleto da sorte aqui. Eu tô vendo de longe aqui o Super Hexa. Não. Atenção, vou baixar aqui, não, ó. Não, olha aqui, ó. Vem cá, Super Hexa.
14: O Super Hexa sabe, né? Que ele é bom de bola, craque de verdade de bola, e vai levar o Hexa pro Brasil, né?
9: É.
14: Sabe demais. Você sabe que o Hexa vamos levar, né?
9: Pro Brasil. Que a gente não tá ouvindo
14: ele. Amanhã o jogo, o placar é 2-0.
9: Tá ótimo.
14: Pra vocês aí, pra não perder a telinha.

0: Interessa, obrigado.
1: Lele, a gente não conseguiu ouvir e nem o enxergar, o Super, né? Ex, mas tudo bem, a gente viu que ele tá com um pensamento positivo. Tem o voto de craque do programa.
2: Olha só, Ivan. Eu vou votar hoje, não vou votar na produção.
1: Produção.
2: Que eu gostei muito do destaque do Rod Stutt.
1: Tá.
2: Que é a esperança aí do na Olimpíada.
1: Tá ótimo. O Rafael Gomes, teu voto.
3: O meu voto vai pro cameraman Rodrigo Adams.
1: Rodrigo Adams.
2: Pederneiros.
1: Porra, muito, nego, bem. E tu, Joia?
2: Eu vou votar no Sandrinho, nego.
1: Sandrinho, porra, maravilha.
2: Piada do caixão preto ali.
1: Te pegou, né?
2: Porra!
1: Boa! Porra. Maravilha. E o Adams e o Lelê, votam em quem?
4: Eu vou votar no Joia Rara. A Joia Cara ali, os anúncios estão pegando preço. Valeu, acho, nego, que isso tem que virar,
1: boa,
4: um quadro em vídeo também.
2: Tamo junto, nego.
1: E tu,
2: te,
1: Lelê,
2: amo, nego. Bom, cara, se
5: eu vou votar no Rafael Gomes pelo timing de colocar Sir Rod Stewart nos destaques de hoje, quando a Escócia está aqui na Copa do Mundo, e eu tenho como objetivo agora encontrar Sir Rod Stewart aqui.
1: Ah, eu gostaria de votar nos dois ali, né? Tanto no Lelê, no Adams, porque, pô, eles se desdobraram, conectaram, desconectaram. Tem que ser um, tu tem razão. Né?
2: Não, mas o Gomes que já ganhou, então dá pra votar nos dois.
3: Vamos!
2: O Gomes ganhou. Três votos.
1: É, então eu vou votar no Adams ali, que fez esse corre todo
2: e até
1: aí.
2: Até segunda, né, Guris?
6: E outra, né, quase bateu num cara lá.
1: E quase bateu na torcida do Marrocos.
2: O Pederneiras foi o craque.
3: Pederneiras embolou com o marroquino.
2: Ah, não, o Ivan votou trimal, né, o Pederneiras. E daí é o boxeador.
1: Bom final de semana, baita jogo do Brasil. Bom trabalho aí, rapaziada. Beijo pra todos.
3: Os guris vão ir pro show.
1: Vamos.
5: Agora sigam.
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1: Hoje a maior competição de futebol do planeta mobiliza torcedores em todos os continentes e atrai a atenção de bilhões de pessoas. Mas o início foi bem mais modesto. A primeira edição, realizada em 1930, no Uruguai, contou com a participação de apenas 13 seleções. Na época, viajar entre os continentes era um desafio. Muitas equipes europeias precisavam enfrentar longas jornadas de navio e outras decidiram nem participar. Mesmo assim, o torneio marcou o início de uma tradição que se transformaria em um dos maiores eventos esportivos do mundo. Uma história que começou pequena e ganhou dimensões gigantescas ao longo das décadas. 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
1: Muito bem, 7:05 depois do Pretinho Básico, chegamos nesta noite. A noite dos namorados, sexta-feira, 12 de junho de 2026. Agora estou eu aqui matutando se a gente deve fazer esse tempo que temos. Acho legal, já decidi. Eu ia comentar, mas já decidi. Não, mas eu ainda vou comentar. Fiquei eu pensando se a gente deve fazer um Mr. P na rede especial, Noite dos Namorados. Claro que sim. Não há a menor dúvida em relação a isso. Claro que sim. Então já vou preparar a primeira aqui. Não, nós vamos fazer um especial Noite dos Namorados, porque nesse momento muitos estão já assim se encaminhando para um local diferente ou retornando para casa com presente, indo até a casa da pessoa amada, ou ainda não presente para lá e para cá, mas podem se encontrar mais tarde, ou se não vão se... tá sozinho, olha. É isso aí, vamos curtir o amor dos outros, vamos curtir o amor de quem tá se amando, entendeu? É legal. Tá, então já tô eu aqui pensando na... já sei o que vamos começar, já sei, pera aí um pouquinho. Pensei nessa aqui, deixa eu ver se essa é uma boa. Claro que essa aqui é maravilhosa. Claro. Calma aí, deixa eu ouvir aqui. Toca a trilha, pera aí, deixa eu ver se essa é boa. É boa, já escolhi a primeira, é boa, gostei, vai ser essa. Então coloca ali. Muito bem, sugestões para baladas, amores. Claro, vamos ver o que diz aqui o nosso excelentíssimo TT Trevisol, que deve estar nos ouvindo agora. Eu não vou ouvir o áudio, eu vou botar para transcrever. Te ouvindo aqui no carro e me deu uma ideia legal hoje à noite de fazer um Correio do Amor. Podemos fazer, TT. Uma noite especial, é verdade. Nosso excelentíssimo TT Trevisol, TT, nosso coordenador da Atlântida, sugeriu e ideia aceita. A partir desse momento, não só canções de amor, como declarações de amor. Dedique uma canção a quem você ama. Vai valer o WhatsApp 489-9188-1009, vai valer o meu Instagram também, @EvertonCunhaPi. Escolha uma canção de amor e dedique ela para alguém. Então, enquanto você vai mandando sua mensagem, eu vou escolhendo algumas músicas por aqui para que a gente faça esse tempo, a partir de agora até as 21, só canções de amor pela Noite dos Namorados. Que bonito, estamos para toda Santa Catarina, você de Blumenau, Joinville, Criciúma, Chapecó, Floripa, cidades próximas, pelo aplicativo Atlântida SC e qualquer parte do planeta, por favor, manifestos. A partir deste momento, faça a sua declaração e diga para o mundo, mas principalmente para a pessoa que você ama, tudo que existe de melhor através do Mr. P na rede aqui na Atlântida. Agora vamos para a canção que eu escolhi, começando com ele, Damiano Davi, Next Summer.

0: Que coisa linda, 7h15, noite de sexta-feira, noite dos namorados. A proposta foi feita no início do programa Correio. Correio do Amor, como é que propôs o TT? Correio do Amor, Correio Elegante, Amor Elegante, como foi que ele disse aqui? Para aí um pouquinho, vamos organizar, temos trilha sonora já, Correio Elegante. O Correio Elegante fazendo a dedicatória, entregando para seu amor uma canção e palavras belas e bonitas. Ah não, hoje nós estamos afim, hoje nós estamos empolgados, estamos apaixonados e já temos aqui, por exemplo, a mensagem, como é o nome dela? Dani. Dani já tem o seu pedido aqui, a música da Rihanna. Dedicar uma música, We Found Love, para o meu marido Charles, quase 15 anos, onde encontramos o amor em lugar sem esperança. Mas que bonito, que bonito, inspirador, esperançoso. Ainda colocou aqui, Dali Grêmio. Beijo, Pi, beijo, Dani. E vamos tocar, Rihanna. Outra mensagem, Jamile. Jamile, boa noite, quero dedicar a música Fake Out Loud do Ed Sheeran para o meu marido Matheus. Estamos há 7 anos casados, meu eterno namorado. Mas quanto amor, quanta paixão. Nosso Carlos, colega Carlos, dedicando aqui para Poliana, a minha amada. Estamos aqui, eu ao lado dela, com o Heitor, ouvindo o amigo e querendo... Is This Love do Whitesnake. Vamos ouvir, dedicado para Poliana, portanto. Ah, que espetáculo. Já temos as três próximas canções nesta noite dedicada aos namorados. Não preciso dizer mais nada, vamos ouvir. Como é que é mesmo o nome que o TT falou? Não, eu preciso revisitar essa história do amor, da paixão, isso é importante. Correio elegante. Não, nada cafona. Ah.
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0: sim, ouvimos Rihanna, não é porque tá nesse embalo todo que não deixa de ser uma música de uma relação, foi o pedido, então vibramos com ela e seguimos a noite do Correio Eletrônico, os apaixonados vão para o intervalo, na sequência já temos outros pedidos, outras solicitações, outras declarações, uma noite absolutamente romântica, o 12 de junho, que maravilha, estamos na Atlântida, calma, você que mandou pelo WhatsApp, pelo Instagram, @ Everton Cunhapi, já voltamos. E seguimos. Mr. P na rede volta já.
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0: Opa, e o tempo? Aquela coisa que tanto se fala, existem músicas que são atemporais. Portanto, todo tempo é tempo, qualquer momento é momento. Agora, eu tô fazendo essa introdução porque, dia desses, ouvíamos e cantávamos com a turma toda da rádio uma canção maravilhosa. No entanto, tem uma frase específica que fiquei eu pensando, além do título, ela também fica difícil para quem hoje tem seus 15 anos entender e referenciar. O nome da música é O Poeta Está Vivo, então quem hoje tem 15 anos já começa por aí e não viu O Poeta Vivo. E a frase da música diz, baby, compre o jornal e vem ver o sol. Aí ficou mais difícil ainda para quem tem 15 anos, porque sequer viu, ou presenciou, ou comprou o jornal. Não viu nem os pais comprando o jornal. No entanto, isso não desmerece em hipótese alguma música. A poesia acima de tudo, a melodia, a letra e o que representa. Essa é uma música belíssima. E se você não viu alguém comprando o jornal, não viu alguém lendo um jornal, não se preocupe. O que importa é que Cazuza era um monstro e vai continuar sendo. E agora a gente vai ouvir esta obra em homenagem a ele. Barão Vermelho, O Poeta Está Vivo. Aqui na Atlântida.

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4: Sim, Mr. P na rede. Atlântida. 15 para as 8, o que decidimos para o programa de hoje até as 9? Canções de amor, canções românticas, baladas. Vamos assim. E aí, é claro, surgem recados, declarações, belas palavras. É para isso que queremos hoje este tempo que temos aqui na Atlântida. Estamos abrindo esta exceção. E assim intitulamos Correio Elegante. Cafona pra caramba. Mas o romantismo tem um ar cafona muitas vezes. E é bom, a gente gosta. Então nesta noite dos namorados, para você que está indo para aquele momento da celebração, está se preparando, já está vivendo ele, já há uma sensibilidade. Ok, vamos continuar, vamos com boas canções. Algumas manifestações. Fernanda Sagnotto. Sanagiotto, deve ser a pronúncia. Fernanda quer ouvir Bon Jovi para o meu marido André. Estamos juntos há 20 anos. Que coisa linda. Ela pediu uma música do Bon Jovi, eu vou tentar fazer um meio de campo aqui, agradar mais de um casal ao mesmo tempo, eu explico por quê. O Lucélio pediu aqui: minha declaração é para a esposa Eduarda. Estamos indo para o nosso sexto dia dos namorados e eu queria dedicar para ela uma música do Kings of Leon ou do Green Day. E ele ainda diz: meu amor, te amo mais que tudo nessa vida e você sempre será a minha melhor escolha. E essas músicas, tanto do Green Day e do Kings of Leon, não encaixam aqui nesse momento. Mas eu lembro aqui que ele já tinha pedido um Bon Jovi num outro dia para sua esposa. Então nós vamos juntar as duas coisas e vamos tocar Always para os dois casais, ok? Também tem um outro pedido. Boa noite, me chamo Bianca. Gostaria de pedir que tocassem Wonderwall para o meu marido Jonathan. Amo ele demais. Obrigada. Estamos juntinhos no carro ouvindo agora. Tamo bem demais. Tem um pedido também de uma outra música. Deixa eu ver se eu me encontro onde é que tá a mensagem. Aqui? Sim. Boa noite, Pi. Tudo bem? Gostaria de dedicar Love Hurts do Nazaré para minha esposa Andréia, minha eterna namorada. Estamos nessa caminhada há 26 anos. Te amo, linda. Júlio Matias. Coisa espetacular. WhatsApp 489-9188-1009 ou pelo Instagram, @EvertonCunhaPi. Temos tempo ainda. Essas três vão tocar agora, ou pelo menos duas. A gente vai dar um jeito. Ainda temos tempo. Por favor, aguardo a sua declaração. Bon Jovi. Maravilhoso. Será que o Bon Jovi não poderia jantar comigo hoje? Eu jantaria com ele. Não. Aí já começaria um risco de envolvimento nessa noite dos namorados. Não, e ele é casado. Não. Deixa. Eu me viro de outra maneira.
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0: Lindo demais, Nazaré, Love Hurts. Estamos hoje somente com esta intenção, somente grandiosa intenção. Noite dos Namorados com baladas aqui na Atlântida e o Mr. P na rede. Intervalo, já voltamos. 8 em ponto? É, 8 em ponto.
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0: Opa! Inevitavelmente existem compositores, com uma capacidade de escrita impressionante. É, são frasistas. Uma, para ser sincero, não espero de você mais do que educação. Isso é um absurdo de lindo. Eu presto atenção no que eles dizem, mas eles não dizem nada. Eu não vim até aqui para desistir agora. Ei, mãe, eu tenho uma guitarra elétrica. O Papa é pop. Aliás, esse Papa não é pop. Ainda não encaixou, não sei. A gente estava tão acostumado com outro Papa, o Francisco. Esse agora não encaixou ainda assim. Bom, mas também não é esse o assunto. O assunto são as frases do genial e impressionante Humberto Gessinger. Por favor, é uma frase mais espetacular que a outra. Faça isso. Pegue a obra do Engenheiros do Havaí e fique ali, ouvindo, atento a tudo que, ao contrário do que é dito nesta frase, eu presto atenção no que eles dizem, mas eles não dizem nada. Engenheiros do Havaí, através de Humberto, diz muito. Agora nós vamos ter um exemplo, mas existem outros tantos que você, por favor, se delicie. Vá ouvir. Por favor, se aproprie e se permita com Engenheiros do Havaí. Agora, um exemplo. Aqui na Atlântida. Engenheiros do Havaí com Humberto Gessinger, este monstro. Aí está.

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7: 8h11, a proposta do Mr. P na rede de hoje, sexta-feira, é, claro, tocarmos aqui baladas. Afinal de contas, estamos na noite dos namorados. A próxima sequência começa com ele. Essa tinha que estar presente. Como está, Bruno Mars? Talk of the Moon.

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3: Opa, e nas pirações? Ah, agora nós vamos vibrar e ao mesmo tempo lamentar, porque afinal de contas, existem alguns artistas que são tão bons, que nos fazem tão bem, mas que ao mesmo tempo, lamentavelmente, fazem tão mal para eles mesmos num determinado momento, infelizmente, repito, e aí por consequência para a gente também. Me refiro a Avicii, que teve uma trajetória lindíssima, porém, de uma hora para outra, nos despedimos dele. Por uma decisão, não estamos aqui para julgar, mas estamos aqui para reconhecer que o tempo que esteve fez de forma maravilhosa o que se propunha a fazer, que eram canções. E canções que nos fazem dançar, que nos fazem mover o corpo. Isso é bom demais. Então vamos ficar com a parte boa de Avicii. É o que a gente vai ouvir agora aqui na Atlântida. Aí está.
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5: 26 para as 9. Temos tempo para talvez três canções na contemplação da noite dos namorados. A escolhida para o momento é esta maravilha. Estamos na Atlântida, boa noite dos namorados, aí está.

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1: Cumprimos o papel. Vamos encerrar com Michael Bublé. Close Your Eyes. Boa noite de namorados. Bom final de semana.

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0: Opa! Que a sequência da noite contemple as suas expectativas positivas. Encerramos aqui Mr. P na rede. Aí está.
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4: E olha só a dúvida da Luciana. Doutor, outro dia peguei meu filho conversando com o chat GPT e pedindo conselhos sobre a sua saúde emocional. Afinal de contas, por que que ele não faz isso comigo e recorre a uma máquina que não vai dizer pra ele exatamente tudo que eu poderia falar? Luciana, olha só, esse fenômeno que você contou é cada vez mais comum. Pesquisas mostram que no mundo todo, os jovens estão recorrendo cada vez mais às ferramentas de IA como uma espécie de conselheiro ou como uma espécie de terapia. E por que que isso acontece? Porque o chat não julga, o chat é de graça, o chat pode ser acessado a qualquer hora do dia, o chat não traz aquela questão de, ah, vou ter que olhar na cara de uma pessoa, vou ter que conversar com alguém. Então, muitas vezes, isso acaba sendo o impeditivo e nessa cultura dos jovens de resolver tudo da maneira mais rápida e fácil possível, eles acabam recorrendo ao chat GPT ou, enfim, a qualquer tipo de IA. O que que eu acho? Já que você viu ele nessa situação, você pode, de alguma forma, procurá-lo e dizer que você está ali aberta, disposta para conversar com ele ou, eventualmente, levá-lo para uma terapia se tiver alguma coisa que está incomodando muito. Então, a IA pode ser um bom início para ele começar a falar sobre aquilo que ele está sentindo, entrar em contato com as suas emoções. Mas, certamente, não vai ter o mesmo efeito que uma terapia.
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Mais um momento das aspirações de Pi. A pergunta neste momento é: você já elogiou alguém hoje? Como é bom o elogio, como faz bem o elogio. Eleva a autoestima daquele que é elogiado e reconhece naquele que elogia uma bondade, uma benevolência, um bem-querer. Como é bom bem-querer. Não espere quando elogia. Não espere quando elogie. Não espere, apenas faça, porque é bom elogiar. Estou falando em elogios porque merece muitos e muitos elogios Samuel Rosa. O trabalho solo do Samuel Rosa é absolutamente extraordinário. E é claro, nada melhor do que ouvir o Samuel Rosa. A minha preferida desse trabalho solo dele, Rio Dentro do Mar, é o que a gente vai ouvir agora, com muitos e muitos elogios para ti, Samuel Rosa. Aí está.

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